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3: Muito boa noite, Dourados. Muito boa noite, meu Mato Grosso do Sul. A partir de agora, você sabe, tá no ar Silva Júnior e amigos. E a gente vai até as 23 horas. Hoje é quarta-feira. Quarta-feira muito bonita. Dia 23, Marlon, 23 de setembro de 2026. E nós estamos chegando ao lado do Marlon Fábio, grande corintiano, gente da melhor qualidade, para dizer para você que esta noite é uma noite muito importante. Não tem futebol, data FIFA, a gente tem vários eventos do Amador. Ontem nós perdemos aqui, o Juventude AG acabou perdendo para o Carlos Barbosa pelo futsal, ginásio lotadaço, e nós estamos chegando para dizer para você que o nosso programa está recheado de muitas atrações. Daqui a pouquinho eu tenho a presença do Alencar. O Alencar, para quem não sabe, ele é o sócio fundador da Comagran lá em 1984.

coisa boa esse Brasilzão nosso, né? O Mardônio chegou, veio para Dourados, Mato Grosso do Sul aqui. Ele construiu a Comagram, constituiu a Comagram, deixou legados, tem legados, continua com legados, até porque braços da Comagram também hoje são CNPJs. Então, visionário, visionário, né, Fábio? O Marlon, você sabe que visionário é visionário, né? Então, o Mardônio Alencar realmente é um sócio, é um empresário de visão, um cidadão, e ele vai falar daqui a pouquinho conosco aqui sobre a questão da Comagran, essa marca gigantesca, muitas marcas próprias também, já agora numa outra, o holding, né? Holding agora vivendo uma realidade muito positiva, mas nasceu em 1984. Sabe onde começou a Comagran, Mauro? Se você adivinhar, eu vou te dar R$1.000 no Pix agora, tá bom? Ela começou ali na Joaquim Teixeira Alves, entre Albino Torraca e a Benjamin Constant. Sabe ali a Fast Frios? Bem frente a Fast Frios, ali tem um depósito, Correios também, bem na frente. Então ali começou a Comagran lá em 1984. Eita, coisa boa! Olha, cara, obrigado, muito obrigado, viu? Muito obrigado por você ter vindo pra cá, pra Dourados. E aqui nasceu a Comagran, Comagran que tem duas lojas aqui, uma na Raia Bonfáquer, outra na Marcelino Pires. Tem Comagran em vários municípios do estado, né? E o Mardônio Alencar, inclusive, foi um dos primeiros empresários na história de Dourados também, não é? A adentrar na vida pública aqui, tentou a prefeitura de Dourados, sabia? O Alencar foi candidato a prefeito aqui em Dourados, você já pensou, cara? Isso lá em 1900, na década de final de 90, 98, né? Eu tava aqui, é isso mesmo, 1998, o ano em que nasceu o Gabriel, meu filho, e eu estava lá no Diário MS, o assessor do Mardônio Alencar era o meu querido Osmar Santos, eu me lembro muito bem, e o Mardônio, ele tinha o César da Embrapa como vice. E eu lembro das andadas deles, uma campanha muito bacana. E hoje, olha só, o Mardônio plantou lá, o Alencar plantou lá atrás, né? A Comagran. E agora tem o Walter da Comagran, que é candidato ao Senado 258. Você vê como é que é o negócio? Então, meu irmão, plante em solo fértil, viu? E a natureza se encarrega, tá bom? Vou falar com o Mardônio Alencar daqui a pouquinho, você que tá ligado aí. Grande carinho, boa noite pro doutora Feife. Doutora Feife, quando ficou sabendo hoje à tarde que a gente ia bater esse papo aqui com o Alencar, ele ficou doido. Ui, eu ajudei o Alencar lá quando foi candidato a prefeito e tal, aquela coisa toda, e já conversou com o Alencar, já parabenizou o Alencar que mandou um vídeo muito bacana, institucional, né? Pro sócio, funcionário sócio, olha só, o Walter Juvenal de Oliveira, o Walter da Comagran. Então já, 8 horas e 17 minutos agora, quero falar também com o doutor Luiz Antônio Maxud Bussuan, ele é médico vascular, gente da melhor qualidade, doutor Bussuan, boa noite, doutor Bussuan, torcedor do Botafogo, Botinha também, tá alô doutor Bussuan, boa noite, pessoal da Lubifil, lubrificantes, graxas, Lubifil, Lubifil Dourados, duas, uma na Raia Bonfáquer, outra na BR-163, lá na rotatória que demanda ao Potrerito, 8 e 17. 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

trocar ideia com você, de Dourados e de toda a região. 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Alô, Mercado Julifran, vem aí a Copa 40, 50 e 60 de futebol suíço. E a gente vai ter a presença lá da rapaziada do Mercado Julifran participando, evento comandado pelo Salim Raidan Neto. 8:20 agora, 8:20, Sidney Vargas de Oliveira é o presidente do PRD de honra e é empresário, é lá da Suforte Ferraço, orçamento enxuto, entrega rápida, qualidade. 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Quero também fazer um registro bastante importante, Marlon, para aqueles que estiveram no nosso projeto. Nós realizamos sábado em Dourados um encontro regional institucional, encontro regional da comunicação, unindo gerações, deixando o legado. Foi lá no SECOD, o Sindicato dos Empregados do Comércio de Dourados. Pedro Lima, quero agradecer a Deus em primeiro lugar e a você e a sua diretoria pela abertura, pelo carinho, pelo respeito com que nos recebeu, e foi realmente uma data fantástica, um acontecimento extraordinário, sem dúvida nenhuma. Pedro Lima vai falar daqui a pouquinho, ô Marlon, porque o Pedro Lima está bastante feliz pela recepção. Tá aí o Pedro Lima, já te mandei aí, Marlon. E antes do Mardônio Alencar, eu quero trazer o Pedro Lima para falar desse encontro da comunicação, porque nós tivemos aqui profissionais, Marlon, dos anos 60, 60, 70, 70, 80, 90 e 2000. Então, a gente teve lá os comunicadores, profissionais do rádio, ainda na época do Gillette Press, que você nem conheceu, na época do Akai, que você nem conheceu, na maquininha. Você bateu datilografia na Olivetti? É? Já chegou? Alcançou? Então, mas no nosso tempo lá, era isso daí também, Nilotipo, né, da tua família, que também passou lá pelo jornal O Progresso, sabe? Então, um momento assim, bastante importante. Quando a gente, o pessoal fazia rádio escuta, Marlon, e daí ouvia a voz do Brasil, quantos e quantos ali ouvindo a voz do Brasil, tirando notícias pro jornal, né, do outro dia na rádio. E hoje a tecnologia, aconteceu um fato lá, acolá, aqui, é na mesma hora, instante, é instantâneo.

beleza, né? É isso mesmo, é isso aí, sempre pra frente, não tem volta mais, a tecnologia é tudo. E a gente, ninguém inventa nada, né? Mas você tem que estar atento a tudo, porque o mundo gira, o mundo não para. 8:22 agora, então, Pedro Lima, meu amigo Daniel Ramalho, também o pessoal voluntário lá da cozinha, principalmente o grande Jabá, o Nelson Jabá, o Leandro Lúmia e também o Zé Henrique, o pessoal que esteve ali assando a carne pra gente, foi muito legal. Vitória, Ana Cláudia e também o Ademir Belar, do buffet Ademir Belar. O pirão foi extraordinariamente bom, chamou atenção. A sobremesa então nem se fala, foi muito joia realmente desse sábado lá no clube, no Sindicato dos Empregados no Comércio de Dourados. Um sindicato estruturado, um sindicato que é comandado de uma forma bastante diferente do Pedro Lima, né? Gestão 26 a 30, mas ele está à frente aí com essa diretoria, algumas gestões, porque está dando certo. Então, nós lançamos o projeto lá e ele de pronto abraçou e foi coroado de sucesso. Muito obrigado, gente, pelo apoio, pelo carinho, pela presença, pela participação. Bom, são 8:23 antes do Alencar, sócio fundador da Comagran, Pedro Lima, presidente do SIM, do SECOD, Sindicato dos Empregados no Comércio de Dourados. Pedro Lima, fala pra gente a sua visão.

0: Então, fala pra, um comentário sobre o que você viu, o que que aconteceu, né, nesta iniciativa, nesta festa bonita que congregou profissionais de vários municípios, de Dourados e de vários municípios. Tivemos lá a Comagran, sempre a Comagran nos apoia. Tivemos lá também a Aço Forte, a Panificadora Cristal, o deputado Zé Teixeira, né, Secod na parceria, Geral Moto, Corte e Dobra, Agro Rural, enfim. E também, é claro, aqueles que adquiriram as camisetas ficaram bonitas, né, graças a Deus. Aí muitos perguntam, olha, fazer um evento desse, quem realizou, idealizou, ganhou dinheiro, barbaridade. Vai lá no Sicredi, puxa lá o... Vamos lá no Sicredi, vamos puxar o extrato lá. Mas graças a Deus, gente, ninguém ganhou dinheiro, ninguém perdeu. Foi magnífico, uma marca que vai marcar com certeza em nossa cidade e região. Então não tem preço, né? Não tem preço. Pedro Lima com a palavra, o nosso presidente, presidente atuante do Secod.
1: Encontro da comunicação desse sábado no Clube dos Comerciários aqui em Dourados foi sem dúvida uma data histórica, um dia marcante, onde as pessoas se confraternizaram, trocaram ideia, conversaram, tiveram aí um churrasco maravilhoso, um almoço maravilhoso, e depois a confraternização à tarde com atividades culturais, com música, com dança. Então isso marca aí uma história fantástica, e parabéns, Silva Júnior, parabéns pela sua iniciativa, pelo trabalho, parabéns a todos as pessoas que estiveram ali nesse dia, os comunicadores, o pessoal de imprensa, os convidados, e que isso se repita por muito tempo, que sem dúvida nenhuma foi um dia histórico para a comunicação e para a imprensa de Dourados, Mato Grosso do Sul, da região, que tornou aí sem dúvida um dia muito agradável. Então, em nome dos sindicatos comerciais, de toda a diretoria, quero aqui parabenizar todo o pessoal que esteve por lá, na pessoa do Silva Júnior, que foi o idealizador dessa grande festa, e dizer que a nossa entidade vai estar sempre à disposição, vai estar sempre se colocando ao lado das pessoas que estão aí fazendo história no nosso município, na nossa região, e sem dúvida nenhuma tudo isso passa pela comunicação.

0: 8:27 aqui em Dourados, 8:27. E como nós dissemos, nós estamos recebendo, e é uma honra e uma alegria, tapete vermelho para ele, o grande Alencar, né? Ele que é sócio fundador desse projeto chamado Comagran, lá em 1984. E olha só que coisa linda, hein? Hoje Comagran, hoje uma outra realidade, várias marcas próprias. Bom, quem vai falar tudo sobre tudo isso é o Alencar, que está conosco nessa noite aqui. Eu tenho certeza que você não tem quase 13 mil amigos aqui não, viu, Alencar? Dos 300 aqui em toda a região tem muito mais, porque no momento que nós falamos que tu estarias falando com os ouvintes aqui, eu vou te falar, disparou, né? Então, tem de gente te ouvindo aqui, isso é muito bom. Boa noite, como é que tá?
1: Boa noite, Silva Júnior, boa noite aí a todos os amigos da Rádio Coração, boa noite Dourados e região. É uma grande satisfação estar aí conversando com você nessa noite aí de quarta-feira, e um grande abraço aí a todos os nossos ouvintes.
0: Tá legal, tá legal. Agora, Alencar, obrigado, viu, para você ter vindo para cá, lá na década de 80, estabelecido aqui. E o legado, ele continua, não é que fica, ele continua, é para sempre, né? Mas é da Comagran, da Joaquim Teixeira Alves. Hoje temos Comagran em vários municípios do estado e também do Brasil.
1: É verdade, Comagran é uma marca que já faz parte da história de Dourados.
0: Faz.
1: Da região da Grande Dourados, né? E felizmente a gente pôde dar sequência nessa empresa, né? Você

0: sabe, no Brasil, empreender no Brasil é quase que um suicídio, né?
1: Verdade.
0: E as dificuldades são muito grandes, carga tributária extremamente elevada, carga trabalhista também extremamente prejudicial à contratação, mas a Comagran teve uma resiliência muito grande nesses anos todos, porque aprendeu apanhando, né? Vamos dizer assim. Nós abrimos a nossa empresa ainda na década de 80, depois veio o plano cruzado, plano Bresser, plano

0: plano Collor, plano cruzado, e assim foi. E a gente foi superando todas essas dificuldades, esses planos econômicos, e fomos aprendendo com os nossos próprios erros. Consequentemente, a marca foi se consolidando, consolidou-se no mercado Mato Grosso do Sul, depois nós expandimos para o Mato Grosso, e hoje a gente, felizmente, está em outros lugares do Brasil. Nos voltamos também para o mercado externo e fizemos muitas parcerias na China, principalmente, e hoje temos fornecedores na China, na Europa, e que nos dão bastante sustentação nos produtos e nos nossos serviços também.
1: Verdade, os desafios foram grandes, mas sem dúvida nenhuma que as vitórias elas sobrepõem. E hoje a Comagrã, inclusive, tem várias marcas próprias com muita qualidade, com muita solidez, né, Alencar?
0: É verdade. Você sabe que quando eu fiz minha pós-graduação, eu fiz todo o trabalho em cima de marcas próprias, né?
1: Uhum.
0: E com o pensamento de trazer para dentro da empresa, desculpe,
1: fique tranquilo,
0: de trazer para dentro da empresa essa que era novidade, né? Hoje todos os supermercados têm suas marcas próprias, muitas empresas estão enxergando nisso aí a recuperação da rentabilidade, né? E nós iniciamos essa questão da marca própria já há 18 anos, né?
1: Uhum.
0: Desde 2009, 2010, que nós temos a marca Grantools, que é uma marca de ferramentas e máquinas que a gente traz da China.
1: Uhum.
0: Depois eu fui criando outras marcas, né? Mangueiras, Granflex, tudo com Gran, mas eu tenho também outras marcas com outro nome, Wolverine, né? Que é uma marca de abrasivos. Tenho várias outras, Balpower, Baltec, várias outras marcas que a gente foi criando para os nossos produtos, né?
1: Verdade, verdade, esse combo aí. Agora, a força da Comagrã num todo, ela está na valorização, né, dos clientes, que na verdade são os sócios da empresa, e também na ousadia, né, Alencar? Porque como tu disse agora há pouco, né, o CNPJ no Brasil não é fácil, pela carga e pela falta de incentivo, né, que o empresário ele não tem onde se amparar, não ser na coragem, na força e na ousadia.
0: É verdade, né? O empresário no Brasil tem que ser malabarista, né? Tem que se equilibrar na ponta da lança, né? Vamos dizer assim. Mas a Comagrã, ela teve sempre como meta, assim, ajudar também o seu pessoal, né?
1: Verdade.
0: Os funcionários, eu tenho hoje muitos funcionários que se tornaram empreendedores, empresários aí na região de Dourados, porque a gente ensinou, né? E o próprio Walter, que é sócio nosso, ele era funcionário da empresa, né? Eu tenho uma outra sócia em Corumbá também, que era funcionária da empresa. Nós temos aí mais dois sócios minoritários que também eram funcionários da empresa, e a gente procurou sempre valorizar, né, essas pessoas, que não deixá-las sair de perto da gente, né? Porque você não monta a empresa para si mesmo. Você monta, quando você pensa em perpetuar uma empresa, você tem que ter desprendimento, né, e visão de longo prazo, acima de tudo, né? Hoje a nossa empresa é uma empresa multiestadual. Ela foi agregando gente em vários lugares, né? Nós temos hoje aí mais de 160 funcionários e são 160 famílias que todos os dias levam o pão para sua mesa, que vem de uma das nossas empresas, né? Espalhada por aí.
1: Verdade, sem dúvida nenhuma. E muito obrigado, viu? Muito obrigado, porque que essa abertura esta iniciativa ela possa também continuar sendo copiada, porque tudo que é bom e nada se cria, tudo se copia, venha também ser benéfico. Mardônio Alencar, fala para os nossos ouvintes, inclusive o doutor Afeif está te ouvindo neste momento, te manda um grande abraço, doutor Afeif. Ele disse o seguinte, meu Alencar, que ele não iria votar em ninguém, vou só no Dois Patinhos na Lagoa.

0: e mais ninguém. Aí a gente conversando de lá, conversando para cá, eu entreguei para ele. É, eu me lembrei da tua campanha lá em 98, quando você fazia com o Osmar Santos, e eu tô junto com o Walter também, mas agora de forma diferente, sabe? Porque além de escrever, além de estar junto com ele nas andanças e tal, e o homem, vou te falar, o homem acendeu aquela mosca branca da política, e ninguém segura o rapaz, o homem tem chão, viu, Mardoni? O Alencar, e daí, conversando pra lá, eu falei, não, mas esse daqui é o Walter, lá da Comagran, é um dos sócios proprietários. Eu disse, não, mas o dono lá é o Alencar, ele tá morando no Nordeste. Eu falei, pois é, mas ele foi, mas deixou aqui, e esse é sócio também, um dos donos aí da Comagran, menino douradense e tal. Aí ele falou, eu vou falar com o Alencar e eu vou pensar. E agora há pouco ele disse, não, tá garantido 258.
1: Não, é verdade, eu falei com ele hoje, né? Eu sou muito grato ao AFEIF, porque quando eu fui candidato a prefeito aí, ele foi um dos poucos da elite douradense aí que me deu apoio, né?
0: Olha só.
1: E que acreditou, né? E nós tivemos aí uma campanha muito boa, feita com pouquíssimos recursos, né? Nós não tínhamos dinheiro, o meu amigo Derli era o presidente do partido aí em Dourados, né? Uhum. Nessa época a gente não tinha muita noção da ideologia, né? Porque hoje o PSB tá totalmente voltado aí para a esquerda, né? Vice-presidente, inclusive o Alckmin hoje está no PSB, né? Mas naquela época a gente não tinha muito essa noção de ideologia que tem hoje, né? Que tá tão dividida aí entre direita e esquerda, né? Mas foi uma batalha boa, eu ganhei bastante experiência, me tornei bastante conhecido aí na cidade, foi bom também para os negócios, né? Porque as pessoas puderam conhecer um pouquinho mais da minha história, e de tudo você tira lições. Mas eu também saí da política porque eu entendia que você não pode conciliar duas coisas, né? É difícil demais. Eu espero que o Walter é um cara muito ajeitado, muito bom, sabe? É uma pessoa honestíssima, sabe? Excelente pai de família, uma família muito, muito legal, né? Sua esposa também, gente boa demais. E ele, eu espero que a mosca azul ferrou a ele mesmo, porque ele tem jeito pra coisa.
0: Tem jeito.
1: Sabe? Ele é um cara que luta aí nas entidades sociais aí, né? Sem fins lucrativos, como Rotary, maçonaria. Ele é um menino bom, né? Um cara que você olha pra ele, você já vê que a honestidade tá na cara dele. É. Então eu acho que eu gostaria que ele viesse a ser prefeito de Dourados. Eu vou lançar ele para ser prefeito de Dourados.
0: Opa!
1: Dourados está precisando de um prefeito, sabe? Dourados está precisando de um prefeito. E é uma cidade que parece que enterraram um sapo aí, rapaz, não sai do lugar, né? É uma cidade que tem tudo para deslanchar, mas nós ficamos para trás de Sinop, ficamos para trás de Lucas do Rio Verde, ficamos para trás de Cascavel, ficamos para trás de tudo. Por quê? Porque Dourados teve um azar muito grande, pegou prefeitos aí, primeiro pegou prefeitos do PT aí que arrasaram a cidade, né? Depois pegaram outras administrações aí totalmente medíocres, né? Isso tudo prejudicou demais o desenvolvimento de Dourados, né? Embora tenha aí grandes empresas como a Seara e outras empresas grandes aí na região de Dourados, ele não soube aproveitar digamos assim, esse filão e desenvolver bastante a cidade, trazer recursos, né? Melhorar a vida das pessoas, né? Mobilidade. A cidade foi se espalhando de uma forma totalmente desordenada, né? Isso tudo prejudica demais, né? O Dourados nunca teve um bom plano diretor, você entendeu? Para poder concentrar mais a cidade, não deixar se espalhar dessa forma e ficar criando lugares que é difícil de levar saneamento básico, levar saúde, educação, né? Fica muito complicado.
0: O Alencar, que você, bom, na época lá, 1980, né? Aliás, 98, quando o senhor esteve ali juntamente com o César lá da Embrapa, fez ali uma dupla, essa coligação do PSB, tiveram inclusive adversários fortíssimos, né? Takimoto,

0: e o Murilo, é isso?
1: Oi, nós somos quatro candidatos, né? Eu fiquei em terceiro.
0: Terceiro, isso.
1: Takimoto ficou em último lugar. Mas a campanha foi muito difícil, né?
0: Sim.
1: Murilo com um grande poder econômico aí. Sempre foi um cara
0: e mais conhecido também, né? Na cidade.
1: Mas eu também era muito ingênuo nessa época aí, sabe? Eu confesso que fui muito ingênuo nessa política aí, né?
0: Não, mas na verdade, Alencar, na verdade, você plantou lá atrás, foi plantada a semente, né? Olha aí, ela germinando agora, né? Então, na vida, nada que você faz com amor, com persistência, com perseverança, sempre a natureza nos surpreende de forma positiva. Eu creio que isso vem a acontecer, porque eu vou te falar, o Walter virou, rapaz, o homem não para, vai pra lá, vem pra cá e anda barbaridade, e eu acredito que essa campanha vai ser também um divisor, né? Para que os empresários, eles possam enxergar como tu teve lá atrás esta coragem, mas não teve, né? Não teve um apoio. Acho que a classe empresarial de Dourados, ela nunca teve assim fechada politicamente, né? Em busca dos seus ideais, sempre apoiou. Então chegou o momento realmente do CNPJ, né?
1: É verdade. Na época, inclusive, né, ficou muito dividido, né? Os empresários com Murilo, uma parte aí com Tetila, né?
0: Uhum.
1: Então você não tinha muita chance, muita brecha, não. Foi uma luta de Davi contra Golias aí. Mas eu vejo hoje o Mato Grosso do Sul, de uma forma geral, é muito melhor do que naquela época, né?
0: Sim.
1: Eu acho que o Mato Grosso se tornou aí um grande player hoje do cenário econômico brasileiro, porque desenvolveu várias matrizes econômicas, né?
0: Uhum.
1: Hoje nós temos aí um estado bem delineado, né? Com agricultura muito forte, né? com mineração muito forte, com celulose, né? Com a área de madeira aí no Bolsão muito forte também, né? A pecuária continua sendo um grande recurso aí para o nosso estado, e eu vejo que é um estado hoje que tem um nível de vida muito bom, um IDH muito bom, né?
0: Industrializou também, né?
1: Industrializou essa parte de celulose aí, trouxe um gás muito grande para a economia, principalmente aí em receitas para o estado, né? Que se tornou aí um primeiro produto de exportação do estado, né? E teve a felicidade de pegar governantes razoáveis, né? Eu tenho acompanhado aí, eu acho que o Riedel tem feito um bom trabalho, sabe? Teve essa felicidade. E agora, com essa política aí, eu acho que tem que renovar a questão dos senadores, né?
0: Uhum.
1: Acho que nós precisamos aí ter bons senadores para poder a pauta do empreendedorismo e do desenvolvimento tenha sucesso, né? E não o estatismo aí, nós estamos vendo aí no cenário nacional uma estatização muito grande, né? Com as estatais dando prejuízo aí absurdo, déficit público muito alto. Então tem que ter mais eficiência, né, na administração pública.
0: O Alencar, muita gente pergunta, o Alencar está radicado, está morando onde? Qual estado, em que cidade que ele deixou Mato Grosso do Sul e ele está agora? A gente sabe que sempre passa por Dourados, pelo estado, as empresas, as marcas continuam. E um outro detalhe que eu gostaria que comentasse, falasse para os nossos ouvintes, é sobre o mercado, né? É chinês, que frequentemente o senhor com a equipe está lá presente.
1: Esse foi um dos motivos porque eu estou morando hoje na Paraíba. Aqui no litoral da Paraíba, né?
0: Legal.
1: Eu moro numa cidadezinha chamada Cabedelo, que é uma cidade portuária ligada a João Pessoa, né? Como se fosse aí Dourados com Itaporã, mas só que mais junto de Itaporã, né? É bem ligado mesmo, você não sabe se está saindo de uma cidade e entrando na outra. É,

0: sabe?
1: Sim.
0: E eu moro aqui num bairro chamado Intermares, Ponta de Campinas. Uma praia que é uma das melhores praias do Nordeste, né?
1: Uhum.
0: É um lugar muito agradável. E eu vim aqui passear em 2007.
1: Olha, tá? Só.
0: E acabei comprando um imóvel aqui. Depois, meus filhos, eu tava só com um filho menor, porque o outro tinha ido estudar fora do Brasil,
1: uhum.
0: Que é o que me ajuda hoje nas empresas aí, Dourados, né, o Igor.
1: Uhum.
0: E eu estava assim, num momento assim, falei, ah, eu quero tirar um ano sabático e dar uma relaxada um pouco, né? E vim morar aqui. E acabei ficando e foi ficando. Aí eu abri uma empresa aqui, sabe?
1: Certo.
0: Em 2009 eu fui convidado pelo Centro de Indústria de Santa Catarina a ir para a China, né, em 2009. E eu estava meio, digamos assim, meio devarde aqui, né? Meio vagabundeando. Eu falei, ah, eu vou nessa viagem. E peguei minha esposa e fomos para a China. E ali eu já tinha ido para a China uma vez, né? Eu tinha ido em 93 para a China, e a China era muito pobre, as pessoas andavam só de bicicleta, as roupas eram tudo da mesma cor, né? Daquela cor do uniforme do Mao Tse-tung, sabe? Você via que era um país muito pobre, muito atrasado, né? A lavoura era tocada com búfalo, para você ter uma ideia, né? Arrastando os arados. Plantio, né?
1: Já pensou?
0: Eu passei muito por lavouras de arroz, assim, eu ficava indignado, falando, mas que país pobre. Eu falei, ah, isso aqui nunca vai dar nada. E aí em 2009 começou, já estava se falando muito em China, em China, em China. Eu peguei um avião e fui para a China. Quando eu cheguei lá, eu já levei um susto, né? Porque em 2009 as pessoas que andavam de bicicleta já estavam de BMW.
1: Uhum.
0: Né? E aí eu falei, não, aí eu fui numa feira muito grande, que é a feira de Cantão, né? Canton Fair, que é uma das maiores feiras do mundo, e ali eu fiz contato com os nossos fornecedores, e desde então,
1: olha,
0: eu tenho voltado recorrente para a China. Agora, dia 11, agora eu embarco novamente para a China, nessa 12ª viagem minha,
1: uhum.
0: E juntamente com o Igor, que está aí em Dourados,
1: tá,
0: né,
1: aqui.
0: E meu filho mais novo, que está aqui. Nós vamos os três para lá, e mais um sobrinho meu que trabalha lá com uma grande Alta Floresta.
1: Uhum.
0: E nós vamos, nós estamos desenvolvendo várias outras marcas próprias, né?
1: Opa!
0: Produtos novos, estamos trazendo umas linhas de produtos aí muito boas, né?
1: Uhum.
0: Para incrementar ainda mais a linha de produtos da Comagran e também das outras unidades. E então eu vou para fechar esses contratos, né? Quando foi o ano passado nós abrimos uma empresa na China também.
1: Olha, beleza.
0: Nós temos uma empresa lá, né, na cidade de Ningbo, e essa empresa, ela é encarregada de fazer todos os negócios, né, que a gente tem na China, e concentrar os produtos para depois ficar mais fácil de vir para cá em contêiner fracionado, esse tipo de trabalho, né, que a gente faz.
1: O Alencar, e essa questão aqui dessa rota bioceânica, o que, vai representar para Mato Grosso do Sul? Como, na sua visão, realmente o Estado desabrochou. Mato Grosso do Sul hoje tem um índice muito grande, muito forte, né? Relacionado a turismo, relacionado ao meio ambiente, enfim, são atrações aqui. Realmente uma rede hoteleira também é muito forte. E o que a gente precisa? A gente precisa alcançar também esse desenvolvimento que a gente está acompanhando em vários municípios. Aqui em Dourados, porque Dourados é uma cidade, como você sabe, todos sabem, é uma cidade com mais de 30 municípios ao seu entorno. E aqui ainda não tem CT, um senador. E tem que ter uma representatividade política muito forte para que efetivamente venha a crescer essa rota bioceânica. O que ela vai representar para o nosso estado, para a nossa região?
0: Olha, inclusive eu tive há pouco, faz uns 3 meses, eu estive andando numa parte da rota bioceânica, no lado da Argentina, né? Eu fui até Salta, né? E até onde ela cruza para o Chile. Lá no, subi até uma parte dos

0: antes dali. É uma estrada bastante complicada, né? Que isso tudo vai ter que ser resolvido para que essa rota realmente se torne efetiva, porque uma coisa é você subir de carro, outra coisa é subir de caminhão com um contêiner de 40 pés em cima. Então é isso que precisa resolver na parte argentina, principalmente, depois lá no Chile, que é a parte mais complicada da estrada. Essa estrada que liga aí até Porto Murtinho, a ponte está praticamente pronta, e o lado Paraguai, que está muito bem feito, isso aí vai ser moleza, né? O problema são os Andes, né? A travessia dos Andes, né?
1: Uhum.
0: Agora, se conseguir realmente efetivar essa rota bioceânica, vai encurtar muito o tempo de tanto de exportação quanto de importação para o estado do Mato Grosso do Sul.
1: Mas ela já alcançou, ela já alcançou antes lá ou não, hein?
0: Não, ela já tem um trecho grande. Eu andei, inclusive, nesse trecho que sai do Paraguai até a divisa com o Chile, né?
1: Certo.
0: Eu passei, inclusive, ela passa pelo Salinas Grandes, que é um ponto turístico, inclusive, lá na Argentina, que é uma Salinas que está a 4.500 metros do nível do mar, sabe? E ele cruza esse salar, né? É um salar grande, né? Ele cruza, a Transoceânica cruza, e vai sair lá em Antofagasta, Iquique, aquela região ali do Chile, né? São portos muito bons no Chile, no norte do Chile ali. Porque qual que é a vantagem, né? Se você pensar bem, quem importa do Oriente ou exporta para o Oriente, por exemplo, o Mato Grosso do Sul exporta carne bastante para a China, Japão, outros países ali da Ásia, né?
1: Uhum.
0: Se tiver condição de embarcar esse produto num caminhão frigorífico, por exemplo, um contêiner frigorífico que leva esse contêiner até a costa do Chile, o tempo de navegação fica muito reduzido, né? Porque hoje um contêiner que vem pelas rotas normais, né? Por exemplo, que sai da China hoje, ele entra pelo estreito ali de que tá esses conflitos ali perto do estreito de Hormuz, mais do outro baixo, né? Como é que é o nome lá? Eu me esqueço aqui. Que ele vai cruzar depois o canal de Suez e vir através da Europa, né? Que é a rota mais próxima. Ou então ele passar pelo sul da África, né? Cruzar pelo sul da África e vir até o Brasil. Esse contêiner demora entre 45 e 60 dias para chegar nos portos brasileiros. Se a rota transoceânica entrar em efetividade, o tempo marítimo vai cair para 20, 22 dias, mais ou menos. Tá? De travessia do Oceano Pacífico. E o tempo de estrada, eu acredito que dá aí uns 5 dias. Então, você vai reduzir de 60 dias, de 45 a 60 dias, para 30 dias de transit time que você terá no transporte de produtos, tanto de ida como de vinda. Então, eu acredito que poderá ser excelente para o Mato Grosso do Sul, que exporta carne, exporta grãos, que exporta uma série de outros produtos aí, celulose, que tem como alvo o mercado asiático.
1: Bom, são 20 horas e 53 minutos. Alencar, a tua palavra, estamos eleições 2026. Então, a tua palavra para os nossos candidatos, enfim, pessoal que está aí na luta, né? O senhor já esteve lá em 1998, sabe bem, conhece bem esta realidade, não é? E, sobretudo, claro, sem dúvida nenhuma, o que o senhor espera em termos desta novidade, porque o fato novo da política sul-mato-grossense, sem dúvida nenhuma, é o Walter da Comagran como uma das opções ao Senado com o número 258.
0: Sim, eu tô torcendo pelo Walter, né? Procurado fazer o meu trabalho à distância aí na medida do possível, né? Para que ele realmente tenha sucesso, mas eu sei que é muito difícil, a política não é uma coisa muito fácil, né? Seria uma grata surpresa se ele realmente atingisse aí o índice para superar candidatos fortes que nós temos hoje aí, né? Ex-governador, e

0: outros candidatos aí muito fortes, né? Mas eu torço por ele, eu peço a ele que não desanime na primeira, né? Para que ele tenha foco na, se é isso mesmo que ele quer. Eu acho que ele tem futuro, ele tem tudo para ser aí um excelente homem público, né? E torço por ele realmente, né? Na questão da política no Mato Grosso do Sul, acho que não tem muito mais o que fazer, não, né? Acho que a eleição praticamente está decidida aí, né? Eu acho que o Mato Grosso do Sul tem muita chance aí de se tornar um dos estados mais importantes do Brasil, né? A nível nacional, todo mundo sabe meu posicionamento, né? Eu sou um empreendedor, torço pela iniciativa privada, defendo a iniciativa privada, defendo que o Brasil tenha mais liberdades econômicas, que reduza a carga tributária, que reduza o seu endividamento e que o país tenha um controle fiscal rigoroso, como manda qualquer empresa que a gente administra, né? Se você não tiver um controle fiscal rigoroso, você não prospera, né? E o nosso país não é diferente, não. É cuidar melhor da população. Eu estou aqui no Nordeste, infelizmente as pessoas são muito, digamos assim, manipuladas, né? Se vende muitas vezes aí por um Bolsa Família, e isso é triste para o nosso país, é muito triste ver o Brasil desse jeito, né? E essa mudança, ela é necessária, né? O Brasil está vivendo um momento decisivo, né? Eu acho que se nós perdemos a oportunidade agora, vai ser difícil nós sairmos desse fundo de poço que nós estamos nos metendo.
1: Tua visão e o seu comentário acerca do que a gente está vivendo pela primeira vez na história do Brasil, não é? O STF está sacudindo, né?
0: Você vê que tudo no Brasil não está bem, né? Você vê que os pilares de uma democracia são as suas instituições.
1: Isso.
0: Né? Quando um governo começa a aparelhar as instituições, né, colocando seus amigos e não pessoas realmente competentes para fazer parte dessas instituições, o que que acontece? Esses amigos, eles vão fazer nós estamos vivendo uma ditadura, né? Isso não é bom para o país de jeito maneiro. O país precisa de instituições sólidas, né? E o Supremo Tribunal Federal é a instituição que é a guardiã da Constituição, né? Ela deveria ser uma instituição que cuidasse da Constituição, não se metesse aí, como nós estamos vendo, até em rinha de galo, né? E isso aí é ruim para o país. As instituições estão fragilizadas. Nós temos um Congresso também que é um absurdo, né? Que você tem um presidente de Congresso Nacional que é oriundo de um dos menores estados da federação, com menores ele teve a menor quantidade de votos que todos os outros senadores praticamente do Brasil, mas é o presidente do Congresso. Não dá para entender a maluquice que é essa situação política no Brasil. A mesma coisa é o presidente da Câmara aqui, que hoje é o presidente da Câmara, aqui da Paraíba. Infelizmente, é uma das pessoas mais medíocres que existe aqui. Você entendeu? Só fica fazendo negociata em família, né? O pai é processado por corrupção, a mãe também. É o maior rolo. E aí o cara é presidente da Câmara, cara. Não dá para entender isso, sabe? Eu não sei o que esses deputados e senadores viram nesses dois elementos para ser, digamos assim, líderes de um dos poderes mais importantes, que é o poder legislativo, né? Que é o poder que cria as leis, né? Que elabora as leis, que aprova as leis. Então, um país que não tem instituições fortes, ele é um país fadado à ditadura, né? E é isso que o risco que nós estamos correndo hoje, infelizmente.
1: Eu quero agradecer a tua participação, foi muito bom, com certeza muitos ouvintes que conhecem o Alencar conhecem, sabe, né, da sua austeridade, sabe, da forma de pensar, estudioso, né, primeira

0: é estudioso, é visionário e trouxe uma aula muito bacana para a gente nesta oportunidade. E agradecer, claro, pelo apoio, pela parceria da Comagran, o Mardoni, que sempre esteve, quando estava aqui, fisicamente, né? Que hoje ele está fisicamente com o Igor, mas está vivendo uma outra realidade. Quero te agradecer pelas suas palavras, entrevistas. Fique à vontade para a sua mensagem para os nossos queridos ouvintes, aqueles que te conhecem, te admiram, né? Aqueles que votaram no 40 lá no PSB em 1998, né? E que há instantes já me disseram aqui, viu? Fundador da Comagran lança Walter para prefeito. Rapaz, essa imprensa pensa longe, hein, Alencar?
1: É verdade, senhor. Eu que agradeço. Eu sou muito grato a Dourados, né? Se tem uma coisa que eu sou sempre grato é a Dourados.
0: E sempre você diz isso, né, Mardoni?
1: Eu cheguei em Dourados em 1978, com aquela verso daquela música, né? A mala era um saco, o cadeado era um nó. E construí minha vida toda aí, né? Conheci minha esposa aí também, que hoje já está com 42 anos, né? De união. Eu acho que a Comagran, ela é fruto disso tudo aí, dessa convergência que eu tive com Dourados e região, né? E nos tornamos praticamente uma coisa só, né? Eu não posso pensar a minha vida sem pensar no Mato Grosso do Sul, sem pensar aí que eu desbravei esse sertão aí de carro, em estradas de terra na época, construindo essa empresa. E hoje eu fico feliz que ela tem sequência, que esteja em boas mãos aí do Walter, né, do Igor e dos outros nossos funcionários, né, o Serginho, né, o Wagner, o meu Vaguinho lá de Nova Andradina. O Matheus lá em Naviraí, lá em Nova Alvorada, nós temos lá gente muito boa também, né? E, ou seja, nós temos aí uma equipe hoje nas nossas empresas que é de dar orgulho, né? Eu sou muito grato a todos eles porque a gente conseguiu construir uma empresa sólida, uma empresa que tem o mesmo CNPJ desde 1984. Que paga seus impostos rigorosamente em dias, que cumpre seus compromissos com seus funcionários de forma ética, né? E isso nos dá tranquilidade para continuar empreendendo, continuar buscando novidades, né? Nós estamos aí vivendo uma revolução tecnológica nos negócios, e as empresas precisam se adequar. Então, felizmente, hoje nós temos aí pessoas jovens cuidando mais dessa área tecnológica para que a empresa consiga experimentar aí um novo desenvolvimento nesses próximos anos que a gente espera continuar crescendo.
0: Legal, legal, legal. Mardoni Alencar tá, portanto, ao vivo conosco nesta oportunidade e mais uma vez uma grande noite e que Papai do Céu possa continuar iluminando, né? A sua mente, a sua família, os negócios e que a gente sempre ande para frente e sempre acreditando, né? Que dá, sempre rompendo, com certeza. Grande abraço, felicidades, uma noite bacana por aí. Já acostumou com a buchada de bode ou não? Ou aí não tem?
1: Ah, eu prefiro uma picanha, né? Eu sempre que eu vou para Mato Grosso do Sul, toda vez que eu vou para Mato Grosso do Sul, eu levo uma caixa. Daqui vai algum queijo coalho, umas castanhas de caju para dar. Aí de vez em quando dou a castanha de caju pro Walter.
0: Rapadura.
1: Mas eu voto com carne, porque tá bom. Carne aqui não é fácil, não, cara.
0: Tá certo.
1: Eu sou carnívoro, né? Eu gosto de uma picanha com macaxeira.
0: Tá bom. Obrigado, Mardoni Alencar, pela sua participação aqui na Rádio Coração. Tudo de bom. Valeu.
1: Um abraço aí para todos vocês. Um abraço para todos os douradenses.
0: Obrigado. Tá importante a participação do sócio fundador da Comagran, que nos deu uma aula, né? Grande Alencar, agora 9:04, 9:04, já mais uma atração aqui no Silva Júnior e amigos, porque agora a gente tem o intervalo e a gente volta já. Boa noite, Dourados, boa noite, região. Lembrando que o nosso telefone também está liberado.

0: ligadaço aí o nosso WhatsApp para sua participação. É 3422-673-4229507.
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6: 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O Senhor colocou-o perto de ti precisamente para isto. Por isso, serve-te dele, Padre Pio.
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2: Muito bom dia, Silva Júnior, tudo bem, meu amigo? A expectativa era que em 2027 o split payment já estaria funcionando, mas tem muita coisa para acontecer com a reforma tributária. E acredito que esse split payment seja um dos grandes desafios, até porque reter boa parte do imposto aí para depois o contribuinte, o empresário pagar lá na frente, se creditar dessa parte do imposto, é um desafio ainda muito grande. Por mais que a tecnologia está avançada, mas a gente sabe o quanto é desafiador empreender num país como o Brasil, né? Então, provavelmente, em 2027 seja um ano apenas de teste, né? Claro que tem muita coisa para acontecer ainda. A gente sabe que pode ter ainda mudanças, inclusive, nos cenários políticos, que eu falo que não vai acabar a reforma, mas pode sim mudar a forma como ela está sendo implantada, né? Com relação ao seu cronograma. Mas, de fato, o planejamento, até das últimas notícias que eu vi aqui, a própria Receita Federal, ela fala que a obrigação provavelmente deve começar só em 2028. Então, 2027 ainda para essa questão da divisão do pagamento, né, que é esse split payment, ou seja, boa parte do pagamento vai para imposto, ou seja, para os cofres do governo, e outra vai para fazer esse abatimento entre a relação comercial de débito e crédito entre fornecedor, comprador, cliente, enfim, né? Então, tem muita coisa para acontecer e a gente vai estar aqui comprometido, sempre nutrindo a audiência de vocês aí. Tamo junto, meu amigo.
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agora em Dourados. Agora em Dourados, 21h23. 21h23. O nosso boa noite para você que está acompanhando o Silva Júnior e amigos nesta quarta-feira. Uma quarta-feira muito bacana, dia 23 de. Dia 23 de setembro. Estamos aí acompanhando, né? Essa penúltima semana de setembro de 2026. Muito boa noite para o França do Brasil, que está ouvindo a gente, está ligado. Ele que participou lá da primeira festa da comunicação, envolvendo gerações, deixando legado. Grande amigo e uma pessoa que esteve lá dando, prestigiando, abraçando os demais profissionais no encontro realmente formidável. Neste sábado, lá no Sindicato dos Empregados no Comércio de Dourados, o Secode. Então, obrigado para você, França, para você, para o Clair. Boa noite também para o nosso querido Zé Roberto.

0: Beto, José Roberto esteve lá, o Beto Ferreira também, o Roberto Ferreira esteve presente, Oswaldinho Duarte esteve presente, a presença também do Bim Matos, esteve lá o Bim Matos, obrigado pelo carinho de todos vocês, não é? A Talva, o Júlio, enfim, Mara Simões, Vanilton de Oliveira, enfim, a gente teve realmente Martins, com a esposa lá de Naviraí, a Tiquinha também de Naviraí, o Pedro, alô Pedro, Pedro Amorim, lá de Naviraí também marcou a sua presença ali, fazendo uma apresentação muito importante lá no karaokê, esteve comandando bacana lá, né? Ô França, obrigado, viu, por estar acompanhando a Rádio Coração nesta noite, para você e todos aí do nosso querido Dioclésio Artuzzi, esta grande região, região importante do Grande Guaicurus. Pessoal do Arisson Figueiredo, Dioclésio Artuzzi, Esplanada, grande Gilmar Cabrito. Boa noite para você também, pro Edmilson Medeiros e todo o pessoal Cabelo e a rapaziada aí, Claudinei Leiteiro, pessoal da Chácara Cideles, né? Boa noite. É sempre bom. James Estigarribia também marcou presença no nosso encontro, além do Valfrido Silva. Obrigado, obrigado, Valfrido Silva, José Henrique Marques, né? Clóvis de Oliveira, o Vinícius, o filho, enfim, nós tivemos ali o Betinho lá de Naviraí, Matheus Gnustman também esteve conosco, muita gente, né? Da nossa dos anos 60, 70, 80, 90 e 2000. São 9 horas e 26 minutos, agora 9h26. Boa noite, Dourados. Boa noite, Mato Grosso do Sul. Você está acompanhando na nossa querida Rádio Coração nesta quarta-feira. Parabéns a todos aqueles que estão aniversariando. Agradecendo também a participação aqui do Mardoni Alencar, ele que é sócio proprietário da marca Comagran. Tá ligadaço, curtindo e acompanhando. E o pessoal também que está conosco, Sidney Ladaço Forte, o Rogério Gonçalves, o Cláudio Severo, o Vanildo de Oliveira, o Adir Batalha, o Rogério Vidimantas. Aliás, nós tivemos nesta noite de terça-feira em Dourados o James, né? Grande James, o Brasil tá dizendo aqui, James, um abraço pro James, grande amigo, muito bem. Nós tivemos aqui em Dourados nesta terça-feira a presença do Carlos Barbosa, que esteve fazendo o jogo diante da equipe do Juventude AG. Venceu por 2-1, resultados que acontecerem os gols somente no segundo tempo, e a gente tem a participação desse pessoal que vai falar conosco sobre essa partida, que foi memorável, sem dúvida nenhuma, um jogo que chamou a atenção, né, de todos aqueles que participaram, e tivemos casa cheia no ginásio Ulisses Guimarães, viu, meu caro Marlon, casa cheia sem sombra de dúvida. Então nós vamos começar aí, deixa o Sérgio Benatti por último aí, o Marlon, deixa o Sérgio Benatti por último, tá? E a gente vai começar então, em vez de baixo para cima, de cima para baixo, de baixo para cima aí, tá? A gente vai começar com o, deixa eu acertar esse de baixo aqui, opa, o Natan é o segundo, e goleiro Sérgio, ou é o César, deixa, bom, faz o seguinte então, faz o seguinte, meu caro, é que na verdade essa entrevista aí era comandada pelo, pode soltar de cima para baixo sem problema, Marlon. Na verdade eu quero agradecer o Rogério Vidimantas, ele que ouviu aí o Sérgio Benatti, ouviu o Natan, ouviu também o goleiro da equipe do Juventude AG, ele que entrou nesta partida, até porque o goleiro titular, né, acabou se machucando, e daí a gente tem aí esses áudios que o Rogério, com muita precisão, ele ouviu os atletas douradenses após esta partida que mobilizou o ginásio de esportes Ulisses Guimarães. Rogério Vidimantas.
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2: Menatti, o time jogou, superou uma série de dificuldades para chegar nesse jogo hoje.

0: E ele também fez um jogo de igual para igual contra os melhores times do Brasil.
1: É, nós sentimos muito. Essa paralisação foi muito grande pra gente. Nós fomos pra Copa do Brasil, Taça Brasil. A gente perdeu um grande jogador, foi o Wellington. O Mauá tentamos recuperar hoje, depois de 2 meses jogou a partida hoje. O Rian também. Então a gente sentiu muito aquele começo de 5 primeiros minutos, que eles pressionaram a gente pra caramba. A gente não conseguiu ainda.

0: torcida que apareceu aqui foi muito importante pra gente. E agora continuar o trabalho, tem a Centro-Oeste, tem o Estadual. E vamos nessa, seguir em frente.
1: O time terminou a partida aplaudido pela torcida, né? O reconhecimento também pelo trabalho realizado.
0: A gente fez o mais podia. A diferença é muito grande, né? Um elenco muito qualificado, muito técnico. Mas a gente conseguiu competir, conseguimos criar situações, demos alegria para a torcida, infelizmente o resultado não veio. Mas vamos seguir trabalhando para dar mais resultado e pensar mais forte.
1: Tem estadual pela frente agora, né?
0: No Centro-Oeste. Valeu, obrigado.
1: Tá certo, bom trabalho. Obrigado.
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1: Natan, a classificação não veio, mas o time fez um jogo digno de quem chegou à semifinal, né?
3: É, sofremos dois gols muito rápidos ali, né? A gente não conseguiu correr atrás do prejuízo, né? E, cara, a última semana, acho que poucos sabem, mas a gente estava na Taça Brasil, foi muito difícil pra gente jogar uma semana inteira e agora ter um jogo dessa magnitude. Fizemos o que pudemos, né? Infelizmente não conseguimos sair com a classificação, mas é isso, isso é virtude. Essa festa linda que todo mundo fez, agradecemos a todos que vieram no ginásio e é isso, obrigado a todos.
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4: Silva Júnior, a equipe da CECEL, Secretaria Municipal de Esporte, Cultura e Lazer de Douradina, está se preparando para a segunda Copa Douradina de Futsal 2026, nas categorias Prata, Rosa e Sub-15. Na categoria Prata, não temos mais vagas. Já na categoria Rosa e Sub-15, restam apenas algumas vagas. Quem tiver interesse em participar, procure o pessoal da Secretaria para ter mais informações. Congresso técnico será agora dia 25 de setembro e a abertura do campeonato dia 2 de outubro, no Ginásio Municipal de Douradina. Contamos com a participação de todos e agradecendo em nome da prefeita Nair Brant, o governo municipal que está dando todo o incentivo e apoio para esse campeonato. Realização, Secretaria Municipal de Esporte, Cultura e Lazer.
5: Ok, meu querido Rodrigo, esse é o Rodrigo Carvalho. Ele é o secretário de Esporte e Cultura, né? Ali na cidade de Douradina, trouxe a informação pra gente, porque nós temos ainda um atleta aí, né? Tem mais um atleta ainda e já nós vamos para Carapó. Daqui a pouquinho nós vamos para Carapó para trazer informações aqui da agenda lá. O James Estigarribia também chega para falar da greve da Caixa. São assuntos para daqui a pouquinho. Mas antes, vamos fechar com o Rogério Vidimantas no Ginásio de Esportes Ulisses Guimarães, que esteve entupido. Olha, Marlon Fábio, torcedor realmente comparecendo aí no número muito grande, maiúsculo, nesta festa esportiva do futsal douradense, nesta terça-feira no Ginásio Ulisses Guimarães. São 9 horas e 33 minutos.
1: Luiz, que frio que você entrou hoje, hein, cara? Jogo decisivo e tal. Momento de contusão do companheiro, mas o time foi lá e deu conta do recado.
6: Primeiramente, boa noite. Nós estamos aqui para isso, é o nosso trabalho. Sendo um jogo mais tranquilo, um jogo de semifinal. Infelizmente eu entrei porque o Dantas buscou um excelente goleiro, mas é isso, queria ter contribuído um pouco mais. Jogamos de frente a frente com o atual campeão da Libertadores. E é isso aí, Deus, toda honra e glória para Deus se a gente está aqui é porque é essa oportunidade ele que deu pra gente.
1: Agora, aquela sensação também de dever cumprido, pelo fato de pelo menos, principalmente no segundo tempo, ter equilibrado o jogo e ter buscado resultado, né? Que não veio por circunstâncias.
6: É um jogo muito difícil, uma semifinal, casa lotada. A gente estava com algumas baixas, alguns desfalques. E dever cumprido seria se a gente fosse para a final, mas a sensação de um trabalho bem feito. A gente trabalha muito. Mais uma vez, é um clube que tem uma folha 10, 20 vezes maior do que a nossa e mesmo assim a gente conseguiu jogar de igual com os caras.
1: O trabalho segue, né? Tem outras competições pela frente agora.
6: Agora tem o estadual, tem a Copa Centro-Oeste. Se Deus quiser, a Super Copa dos Campeões em dezembro. E vamos por mais, com toda a honra e glória para Deus.
1: Obrigado. Um abraço, valeu.
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9:46, 9:46. Você tá ligado na Rádio Coração Silva Júnior e amigos, sempre com as marcas importantes da Comagran. 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Nós tivemos há pouco a entrevista com o sócio fundador da Comagran, o Alencar, que falou conosco das dificuldades, desafios e também da alegria por esta solidez alcançada, né, ao longo dos anos, contando sempre com o apoio da clientela, o apoio daqueles que creem, que acreditam, que apostam e sabem que a nossa cidade, a nossa região tem muita potência, tem muito potencial, né, para o seu desenvolvimento. Que bacana, muito obrigado. Você que está ligado, acompanhando a gente aí nesta noite, estamos na data FIFA e vai, vamos ter jogos da seleção, nova seleção brasileira. O Marlon está apostando tudo, diz que agora sim a coisa vai, e tomara que vai mesmo. 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O Alan Campione que está conosco. O Alan já falou aí, não? Não, né? O Alan Campione não falou aí. Não falou, falou. Reforma tributária. Reforma tributária, ele trouxe aqui uma informação muito importante nessas mudanças que estão por vir no ano de 2027. Ainda não falou o Ângelo Ximenes, né? O Ximenes vai falar já já do agro. A gente tem também a presença aí do Salim Raidan Neto. Nós temos a presença do secretário de Agricultura Familiar, o Bruno Pontim. Também do Gilban, que tem um projeto voluntário muito bacana, que realiza com meninos ali no Arnulfo Fioravante. Ele que vai representar, está convidado para uma seleção cristã que vai ter apresentação na Bolívia. Então ele vai falar já já. E naturalmente que também nós estamos consternados, a nossa solidariedade a toda a família, né, do cantor Rick. Ele que juntamente com o piloto, e mais outras pessoas vítimas, né, irmãos nossos, acabaram sendo vítimas de acidente aéreo nesta terça-feira lá em Santa Catarina. E claro que é chocante, né? Realmente um acidente bastante incomum, mas geralmente quando ocorre, né, os acidentes aéreos são raríssimas as pessoas que acabam tendo sorte, né, em manter-se entre nós, dada a violência, a força, enfim. Então a nossa solidariedade a todos os familiares aí dos envolvidos, porque realmente não é fácil, né? A gente observar e acompanhar aí fatos que realmente têm trazido aí bastante dor, bastante que preocupação e reflexão também em todos os sentidos, até porque é acidente, né? Se é acidente, incidente, não tem o que fazer a não ser esperar, né, que Deus entre com a sua provisão e o Espírito Santo console, porque o tal do acidente é inevitável, né? É surpreendente mesmo. As surpresas são muitas. E lamentavelmente também nesses momentos são muitos aqueles que começam a

0: tomar posições, a dar os seus pitacos, dar as suas opiniões, né? Cada um segura a sua, mas o pessoal acaba expondo em rede social, acaba expondo, né, em fake news, usando todos os meios, tantas foram as notícias contrárias ocorridas, até continuam acontecendo. Quem tem um procedimento como esse daí, gente, na verdade tinha que ter uma punição muito mais dura, muito mais branda, né? Porque é uma violência sem cabimento, né? Desmedida realmente. Não dá para mensurar um comportamento, né? No momento de dor, no momento de aflição, as pessoas brincam, né? São ser humano, né? As pessoas são tão más, estão más que acabam brincando, né? No momento tão doloroso como esse, né? Se coloque, tenha empatia, se coloque no lugar, né? Da mãe, da esposa, do pai, do filho, do empresário, do funcionário. Se coloque no lugar no momento como esse, né? É um momento de orar, momento de refletir e de não buscar entender o porquê, né? Mas buscar forças em Deus para que possa alcançar aqueles que aí estão, os entes queridos. São 9:51, Marlon, quem que a gente tem aí, meu querido, para descer? Bruno Pontin, nosso secretário municipal de agricultura familiar, até porque Dourados vai receber o primeiro PAA indígena municipal do Brasil, será em Dourados, agora, né, na administração do prefeito Marçal Filho, a nossa cidade, que inclusive, em termos, falando da gestão do Marçal Filho, Dourados é a quinta cidade mais arborizada do Brasil. Sabia disso? Que coisa boa! Isso é uma excelente, né, notícia. Cidade que tem o respeito, né, com o meio ambiente, né, com o verde, verde que te quero verde. Então, Bruno Pontinho vai falar também desse momento aí do PAA indígena, que é o primeiro PAA indígena municipal do Brasil, que seria o lançamento nesta terça-feira. Aí, em face da chuva, do tempo bom, porque chuva é bênção, né? Chuva é bênção, sem dúvida nenhuma. Então, ficou para uma outra data. E ele vai explicar para a gente, então, o porquê, né? E se tem já algo definido para a realização deste propósito. 21:53.
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2: Devido às chuvas que caíram em Dourados nesta terça-feira, o PAA indígena, o primeiro municipal do Brasil, foi adiado para uma outra data. Secretário Municipal de Agricultura Familiar, Bruno Pontin. Você tem ideia de quando a solenidade ocorrerá?
3: Bom dia, Silva Júnior. Bom dia, ouvintes. Infelizmente, tivemos que adiar a solenidade lá na comunidade. Foi um dia muito chuvoso, né? Uma madrugada muito chuvosa. Isso impossibilitou que os produtores fossem, né, fazer a entrega do produto, e também até dificultou a ida aos alunos, né, para a escola. Entendemos que por bem adiar o evento formal, né, para a próxima semana. Preciso ainda confirmar a data com o representante do Ministério do Desenvolvimento Social e Combate à Fome, né, que estava presente aqui ontem. Mas, né, produtores que fica próximo às escolas conseguiu, estava com produto perecível, nós fomos receber, né? Então nós já destinamos lá o produto que chegou para a escola, né, para a merenda escolar. Mas o evento formal vamos ter que deixar para a próxima semana. É importante, né, porque é o primeiro PAA indígena municipal do Brasil. E é uma iniciativa do município, do nosso prefeito Marçal Filho, de fazer essa interlocução com o NDS, para que nós possamos ser

0: Modelo nacional. Nós temos uma comunidade, tanto a Jucapiru, Bororó, Panambizinho, temos muitos produtores bons, capacitados, que entregam um produto de qualidade. Isso foi tudo comprovado, né, no que passamos aí no início do ano, com o PAA estadual, né, o PAA indígena, feito intermédio do estado, que colocou na comunidade mais de 2 milhões e 200 reais em produto. Isso só comprova que nós temos uma comunidade da agricultura familiar dentro tanto da Jaguapiru, Bororó e Panamizinho, que tem a capacidade de abastecer Dourados também, não só a comunidade deles. E isso a gente ficou orgulhoso pelo trabalho, que é um conjunto, né, com a Agraer, né, precisamos enaltecer o trabalho que eles têm feito há muitos anos dentro das comunidades lá, o trabalho da prefeitura.
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2: É isso aí, grande Bruno Pontim. Bruno Pontim é o secretário municipal de Agricultura Familiar que trouxe pra gente essa informação para você que está acompanhando Silva Júnior e amigos nesta noite sensacional de quarta-feira de 2026. Boa noite, gente querida, amigos ligados na nossa cidade também, na nossa região. Muito obrigado, viu, pela sintonia de vocês. A prefeitura leva conscientização sobre o trânsito para escolas e CEIMS durante Semana Nacional. Isso está na gazetms.com.br. É tópico da política local e produzido pela equipe do Marcos Santos, ele que é o de comunicação, diretor de comunicação, né? O secretário de comunicação do município de Dourados, lá da o governo do Marçal Filho, diz aqui, ó, com foco na educação das crianças que serão os motoristas e motociclistas de amanhã, a Prefeitura de Dourados, por meio da Agência Municipal de Transporte e Trânsito, a GETRAN, leva a programação da Semana Nacional do Trânsito para escolas públicas, particulares e centros de educação infantil municipal, CEIMS. As atividades começaram nesta quarta-feira, 23, e seguem até quinta-feira, 24, com ações adaptadas ao público infantil. Olha, pode seguir aí durante todo mês, todo ano letivo, por que não? A educação do trânsito é muito importante. Com o tema Escola e Trânsito, ensinando hoje, protegendo amanhã, a programação busca aproximar as crianças de conceitos relacionados à segurança no trânsito, prevenção e cidadania. A iniciativa integra o direcionamento do prefeito Marçal Filho de fortalecer a educação como ferramenta de prevenção e de construção de uma cultura de respeito e responsabilidade no trânsito. Nesta quarta-feira, 23, portanto, hoje, as ações foram realizadas pela manhã na Escola Bernardina Correia de Almeida e na Escola Adventista. No período da tarde, a programação chegou à Escola Municipal Iria Lúcia W. Cosen. Todas as atividades têm como público-alvo as crianças. Claro! Na quinta-feira, portanto, amanhã, dia 24 de setembro de 2026, a programação começa às 8 horas na Escola Dom Aquino Correia. Sabe onde é a Escola Dom Aquino Correia? Não sabe? Não acredito. Essa escola aqui é do Panambi, né? E segue às 13 horas novamente na Escola Adventista. Também será realizada uma palestra no CEIM Esther Gomes Ergas. Sabe onde fica? Não sabe? Fica lá no Seminário Batista Ana Wollerman, tá bom? No Jardim Monte Líbano, no CEIM, o público é formado por crianças de 6. Olha só o público, Marlon. Crianças de 6 meses a 5 anos de idade. É um público muito bom mesmo, né? Para já incutir ali a responsabilidade, a educação começa e tem que ser na

base, né? Na educação básica mesmo. Para a diretora-presidente da Getran, a Rosana Fátima Ramos Gonçalves, trabalhar o tema como as crianças amplia o alcance das ações. Segundo ela, a linguagem utilizada é adaptada para que os pequenos compreendam e levem a mensagem para dentro de casa, contribuindo também para conscientizar pais responsáveis sobre atitudes mais seguras no trânsito. Então, Marlon, você vai aprender que não pode dirigir com celular, viu? Você não pode andar sem o cinto de segurança, você não pode virar à direita e não dar sinal, né? Se você não tem sinal no carro, mas coloca a mão para fora. Então, tudo isso aqui é importante, viu? E você ensinando a criança vai crescer um pouco mais crítica, né? A programação da Semana Nacional do Trânsito será encerrada amanhã mesmo, dia 25, na quinta-feira 25. Uai! Não é quinta-feira 24, né? É, uai, hoje é 23. Quinta, tá 25, mas 24. Mas não tem problema, não. Gente, ó, tá 25 aqui, a quinta 24, com duas ações voltadas aos motociclistas. Esses nossos irmãos aí, vou te falar também, hein? Caramba, tem um pessoal que faz entrega e é homem, mulher, né? Muito cuidado no trânsito, viu? Motociclistas, muito cuidado. Às 9h30 haverá uma blitz em frente ao clube Ubiratã, lá na Cabeceira Alegre. Agora você sabe onde é, né? Também será realizada panfletagem na BR-463 em frente à transportadora Rodomaster. Das 8 às 8h40, tá bom? As atividades contam com a participação da Escola Pública de Trânsito, EPT, AGETRAN, DETRAN MS, Corpo de Bombeiros, OAB, Polícia Rodoviária Federal, PRF, Guarda Mirim, SETI, SENAT, Polícia Civil, Motiva. Polícia Civil, Motiva, 3º Batalhão da Polícia Militar, 9º Batalhão da Polícia Militar, Rodomaster, SMU, será que é o SAMU? SMU, ENDO, Guarda Municipal, Defesa Civil, CCPCD, Dorcelina Folador. Sabe onde fica, Dorcelina? Aí você sabe, né? Lá na perto da Vila Esperança, lá, rapaz, lá embaixo, né? Bom, CCPCD Dorcelino Folador, Rede Unidos pela Vida, Sucata Cultural e demais instituições parceiras. Aí entra a Rádio Coração, entra a Associação Esportivo Cultural Amigos do Bem, Gazeta MS, entra o programa do Marlon aqui, que começa à tarde aqui, o homem toca tudo, né? Entra todo mundo, viu, gente? Muito bem. Muito legal, viu? Muito bom. Tem uma outra nota aqui que me chamou a atenção. E essa aqui diz respeito ao seguinte, Marlon. São 22 horas e 3 minutos agora, 10 e 3 da noite. MP, Ministério Público, né? MS, obtém condenação da Motiva Pantanal por irregularidade envolvendo trabalho com eletricidade. Olha só, a Justiça do Trabalho condenou a concessionária de rodovia Sul Mato Grossense SA, CCR MS Via, atualmente Motiva Pantanal, após ação civil pública ajuizada pelo Ministério Público do Trabalho em Mato Grosso do Sul, em razão de irregularidades relacionadas à segurança de trabalhadores expostos a riscos elétricos. A sentença foi proferida pelo juiz titular da Vara do Trabalho de Campo Grande, Marco Antônio de Freitas, no dia 18 de setembro, e acolheu integralmente aos pedidos formulados pelo MPTMS, Ministério Público do Trabalho, MS. A decisão reconheceu que os técnicos de manutenção eletrônica da concessionária responsável pela administração, operação e manutenção da rodovia BR-163, que atravessa o estado de norte a sul, estão expostos de forma habitual e intermitente a condições de risco elétrico.

Além das obrigações relacionadas à segurança e saúde no trabalho, a sentença reconheceu a situação de periculosidade decorrente da exposição à eletricidade. Cabe recurso. A decisão determina ainda o cumprimento de 11 obrigações de fazer no prazo de 60 dias após o trânsito em julgado, sob pena de multa que pode chegar a R$100 mil no caso de descumprimento. Perícias confirmam exposição ao risco elétrico, viu? Então, esta é uma nota também que chama bastante atenção, né? Aqui está lá na Gazeta MS.com.br. 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Restaurante e transportadora são investigados em operação da Polícia Federal. Polícia Rodoviária Federal encontra quase uma tonelada de drogas em carga de minério. Quatro pessoas são presas após três mortes e adolescente ficar ferido. Briga entre namoradas termina em agressões. Caso vai parar na polícia em Campo Grande. Polícia Militar de Mato Grosso do Sul alerta para golpes com falsos concursos divulgados nas redes sociais. Uai, tá acontecendo isso agora? O que que é isso, rapaz? A Polícia Militar de Mato Grosso do Sul alertou neste domingo 20 para golpes digitais que usam falsos concursos da corporação. Criminosos criam páginas e anúncios em redes sociais e aplicativos de mensagens para simular inscrições e atrair candidatos. De acordo com a Polícia Militar de Mato Grosso do Sul, os golpistas divulgam supostas vagas, prazos e condições facilitadas, direcionando as vitrines e likes com formulários para coleta de dados pessoais. Em seguida, são cobradas taxas de inscrição inexistentes, principalmente por PIX ou boleto bancário. Oh, raça nojenta! A corporação ressalta que anúncios patrocinados também podem ser usados para transmitir aparência de credibilidade às páginas fraudulentas. A recomendação da Polícia Militar é não informar dados nem efetuar pagamentos antes de conferir a procedência da divulgação. Os editais, cronogramas, valores e taxas e demais etapas de concursos da Polícia Militar de Mato Grosso do Sul são publicados exclusivamente pelos canais oficiais do Governo do Estado e pela Polícia Militar. A PMMS também esclarece que não solicita depósitos em contas particulares e não recebe inscrições por plataformas não autorizadas. Quem identificar uma mensagem suspeita deve interromper o acesso, não abrir novos links e denunciar o caso pelo telefone 181. Anote aí, 181-181, ou registrar ocorrência no portal da Polícia Civil, tá? 181. É só você se lembrar, 10 acima do 171, tá bom? Se em vez de entrar no 171, você vai ligar 181. E daí você já vai estar coberto de qualquer armadilha, né? Que a malandragem está aí tentando enganar pessoas de bem, trabalhador, trabalhadora, né? Quem está cumprindo as suas funções com responsabilidade acaba sendo alvo, né, dessas armadilhas, alvo da facilidade, com consequências terríveis. Pessoal da nossa querida Reserva Indígena, boa noite a todos vocês, o nosso carinho, obrigado, hein? Alô, Romário, como é que tá? Já tá definido aí o campo, choveu muito lá no Emílio Silva, portanto não teve rodada da fase semifinal da quarta Copa Veteranos Emílio Silva, na Reserva Indígena Jaguapiru. Mas muito em breve vamos ter bola rolando com certeza aí nesta movimentação que vai ser bastante importante. Agora 10 horas e 10 minutos, 10 e 10. Fabio, quem tem o Marlon? O anjo vai falar? Tem o James também da Caixa aí, não tem? Deixa aí eu. Mas pra Riba. Bem lá em Riba tem lá.

0: a greve da Caixa. Parece que o Jamie está aí. Eu chamo ele porque... Não, não é esse. Esse daí... Esse daí vai falar daqui. Também não. Também não. Vai para trás. Também não é esse. São 10 horas e 10 minutos. Não. Tudo bem, mas não é esse. É? Algiban. Então tá. Então tá bom, vamos fazer o seguinte. Eu vou passar o James Tigaril pra você agora. Você solta ele. E daí é sobre... É sobre o... A greve da Caixa, né? Que está mobilizando aí. Outro detalhe, viu? A verdade é que o pessoal tá em greve e... Não tem indício, né? Não tem indício de terminar aí a paralisação. O pessoal teve lá em Carapó, teve hoje na região de Maracaju, Dourados. Hoje, inclusive, nós precisamos ir na Caixa. Chegou lá, tava lá, greve, você não entra. Tem que usar o quê? As lotéricas. Tá bom? James Estigarriba, então, explica pra gente como é que está e o porquê, né, desta paralisação, se tem indício de terminar. Explica pra gente, então, ele que é o presidente do Sindicato dos Bancários de Dourados e região, quando são 10 da noite e 11 minutos.
1: Boa noite, Silva Júnior. Boa noite a todos os ouvintes. Obrigado. Da Rádio Coração. É. Pois é, a greve na Caixa Econômica continua nesta quinta-feira, já é o 14º dia desta greve, que vai gerando impasse entre trabalhadores e também a empresa, né? Primeiro que a empresa ofereceu uma proposta que não foi condizente às expectativas da categoria, e os trabalhadores, o funcionalismo da Caixa Econômica, decidiram não aceitar aquela proposta. Essa proposta foi apresentada no dia 11 de setembro. De lá para cá, continuou-se as negociações, mas não avançaram dentro daquilo que era se esperado. E aí a greve vai se estendendo. Agora, na última segunda-feira, nós tivemos uma assembleia para definir a respeito de uma possível aceitação ou não da proposta feita na semana passada, mas os trabalhadores da Caixa Econômica decidiram por não aceitar a proposta novamente, e a greve continua durante esta semana. Temos a expectativa de que a empresa possa chamar novamente para uma nova negociação, pelo menos é o que nós esperamos, mas a Caixa está alegando que não tem condições de melhorar a proposta, principalmente do plano de saúde, que é um dos itens que está pegando. O funcionalismo pagava 3,5% no plano de saúde, 3,5% do seu salário, e esse reajuste, ele, para manter o plano, segundo a empresa, tem que subir em escala até chegar a 9%. Se sai de um 3,5% para 9%, realmente aumenta muito, muita gente descontente, muita gente que não vai conseguir se manter dentro do plano de saúde, o que também pode gerar outro conflito, né? Porque o plano de saúde da Caixa é dos funcionários, e daí inviabiliza a manutenção desse plano. Mas as negociações, elas devem ser reabertas, é o que nós acreditamos, e assim a gente chegar a um consenso. Caso isso não ocorra, o que pode acontecer é a Caixa ir para a Justiça e querer determinar que o TST depois julgue este acordo que está aí no impasse trabalhista. Ou seja, de um lado patrão, do outro lado empregado, e se não tiver acordo, ela acaba indo para a Justiça e depois o TST define como que vai ser a negociação. Pode ser bom para os trabalhadores e pode ser ruim também, mas a gente espera definir essa questão na conversa, na negociação, que haja bom senso de ambos os lados, tanto do lado da Caixa quanto do lado dos trabalhadores, para chegar a um bom termo. É o que nós esperamos, né? Por enquanto, as agências da Caixa Econômica aqui na região da Grande Dourados estão todas fechadas, sem atendimento para o público. Boa parte

0: parte do estado e a nível de Brasil também, quase que na sua totalidade também. Se a gente pegar um patamar geral aí das unidades da Caixa a nível de Brasil, diríamos que 80% dos trabalhadores, ou até 90%, estão parados com a expectativa aí de uma nova proposta. Por enquanto, não aceitaram as ofertas oferecidas dentro daquilo que a Caixa propôs. Com isso, a gente vai monitorando, né, para que a Caixa possa novamente chamar uma nova negociação. Sobre serviços que estão sendo realizados nas agências da Caixa Econômica, somente para saque, né, nos terminais de autoatendimento também faz o saque do Bolsa Família, saque de todos os programas sociais do governo e também dos estudantes que necessitam às vezes sacar ProUni e outras coisas mais. Um outro serviço que não consegue fazer nos autoatendimentos ou nos aplicativos da Caixa Econômica pode ser feita nas casas lotéricas. Outros serviços como financiamento de casa pode também ser feito em empresas terceirizadas. Agora o fundo de garantia tem que esperar a agência abrir para a pessoa poder dar entrada. Eram essas as informações a respeito da greve na Caixa Econômica Federal.
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2: Muito bem, tá aí a participação do James Estigarribia, presidente do Sindicato dos Comerciários de Dourados e Região. Paralisação na Caixa Econômica Federal, nenhum indicativo de voltar à normalidade. O pessoal que precisa sacar, fazer pagamento, alguma coisa nesse sentido, transferência, ou caixa rápido, ou as lotéricas. Lotéricas, elas estão funcionando normalmente e estão fazendo, né, esse trabalho aí. Claro que a agência, ela tem uma outra, as suas funções, elas contemplam, né, a todos, a toda a sociedade, mas a gente tem que entender também que existem, né, fórmulas, e é isso que talvez o pessoal está distante com o que a classe pede e com o que eles, caso patronal, né, ou a estatal possa oferecer. De qualquer maneira, o impasse continua e quem paga a conta? Quem? Eu, você, todo mundo, né? A gente fica aqui no meio do fogo cruzado, de bem com um, de bem com o outro e vida que segue. Qual a ordem de votação nas urnas nas eleições de 2026, você sabe? Já tem a colinha? Não acredito, cara. Tá cedo. Faltam 10 dias. Praticamente 10 dias, mano. Né? Eleitor fará 6 escolhas no primeiro turno das eleições. E o primeiro turno das eleições será dia 4 agora de outubro. Portanto, sem ser esse domingo agora, que é dia 27, no outro domingo, dia 4 de outubro, nós já vamos para as urnas. Vamos para mais um momento de cidadania, né, de exercer a democracia, que o sistema, o regime de democracia é o melhor que tem no mundo, viu? Queira sim, queira não, é o nosso sistema. E a gente vai fortalecer a democracia num país que impera a democracia há pouco mais de 200 anos. A gente tem que ter paciência, muita paciência, porque dado, né, a forma com que nós fomos descobertos, aquela coisa toda, tá? Mas esquecer isso daí e viver o momento daqui para frente. Então, o eleitor, nós faremos 6 escolhas no primeiro turno das eleições. E é o seguinte, no dia 4 de outubro, o eleitor brasileiro acima de 16 anos vai fazer 6 escolhas nas urnas, começando por deputado estadual e finalizando com voto no presidente da República. Agora já mudou a tua cabeça, né, mano? Você não sabia em quem votar. Agora falando aqui, começando pelo deputado estadual, Você sabe.

0: sabe que o deputado estadual, depois o federal. O estadual são 6 números, é isso? 6 dígitos. O estadual, o federal, 4 dígitos. O senador, 3 dígitos. Aí o governador, 2. E o presidente, 2. Tá bom? Eu penso que é por aí. No primeiro turno, o eleitor deverá seguir a seguinte ordem. Primeiro, vota para deputado federal. Opa, a sequência então não é estadual, não. Primeiro, vota para deputado federal com 4 dígitos, viu? Deputado federal, 4 dígitos. Em seguida, é a vez de votar para deputado estadual ou distrital. Distrital, no caso lá de Brasília e Distrito Federal. São 5 dígitos, tá? É isso aí, são 5 dígitos. Os 2 das legendas, depois os 3 números para estadual. Perdão, falei 6 aqui. Na sequência, aparece a tela para votar na primeira vaga para senador. 3 dígitos. Assim que a urna computar este voto, o eleitor vota novamente para senador. 3 dígitos. Na sequência, escolhe o governador do seu estado. 2 dígitos. E, por fim, vota para presidente da República. 2 dígitos. Então, vamos lá. Para não esquecer, hein? Vamos lá. Primeiramente, vamos votar para deputado federal. Você vai escolher o deputado federal, né? De preferência, 4 dígitos. Começando pelo deputado federal. Já prepara a sua colinha aí, viu? Deputado federal, 4 dígitos. Em seguida, é a vez de votar para deputado estadual ou distrital, no caso do Distrito Federal, 5 dígitos. Primeiro federal, segundo estadual. Na sequência, aparece a tela para votar na primeira vaga para senador. 3 dígitos. Assim que a urna computar este voto, o eleitor vota novamente para senador. 3 dígitos. Então você escolhe 2 sul-mato-grossenses, nós vamos escolher 2 senadores nestas eleições agora de 4 de outubro, tá bom? Depois a escolha do governador, 2 dígitos, e finalmente o presidente da República. A cada etapa, confira os dados que aparecem na tela, como a foto do candidato, o nome, o número e o partido, antes de apertar a tecla verde de confirma e passar para o próximo cargo em disputa. Atenção! Ao votar nas 2 vagas para o Senado, para que os 2 votos sejam válidos, é necessário escolher nomes diferentes. Se o eleitor repetir e confirmar o mesmo candidato nas 2 opções, o segundo voto será anulado, tá bom? Se você escolher, você votar 2 vezes no mesmo senador, no mesmo candidato ao Senado, será anulado um dos votos, tá? Caso haja segundo turno, no dia 25 de outubro, o eleitor seguirá a seguinte ordem nas urnas. No segundo turno, começa com governador, 2 dígitos, presidente da República, 2 dígitos. Se houver apenas uma disputa pendente, o eleitor votará somente para aquele cargo no segundo turno. No caso de dar primeiro turno no estado, aí no segundo turno, no caso de der, no caso de segundo turno para presidente da República, você vai votar naturalmente somente no presidente da República, já que a eleição no estado já fechou. São 10h24.
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amigo Marlon Fábio Martins. É o homem que comanda a programação aqui. É o homem que comanda a programação aqui da MPB. Só água filtrada. Só música que tem letra e que tem poesia. É só moda brasileira que acontece aqui todos os dias. No período da tarde, entra a noite e assim acontece algum tempo, né? Que legal. São 22 horas e 35 minutos. Eu vou chamar o Salim Raidan Neto, porque o Salim tem uma importante informação para trazer para a gente. Pessoal, está vindo aí um campeonato que o Salim está promovendo. Um campeonato. É um campeonato

0: de futebol da categoria cinquentinha e sessentinha. Ele tá na organização desse campeonato. É esse daí. É esse daí, Marlon. É esse a fera, Marlon. É esse a fera, portanto, que vai trazer pra gente informações acerca do campeonato cinquentinha e sessentinha. Quero mandar um grande carinho pra Maria, que é prima minha, que é mãe do Salim. Eu tive lá hoje pela manhã comendo um pão e tomando chimarrão. É, ela fez lá um pão doce e a gente toma chimarrão e come pão doce. Não, não é cuca não, era cuca não. A cuca tem lá um recheio, né? Esse daí tem umas açúcar por cima e tal. É um pão gostoso. E sempre a gente está ali naquele momento muito bom. Legal, pessoal da Vila Industrial aí, para vocês muito carinho e muita alegria, tá bom? Aí depois do Salim Raidan, o Marlon vai comandar os outros convidados que temos aí até o encerramento da programação desta quarta-feira. 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Comagran são duas lojas em Dourados, o Walter, o Laurindo, o pessoal está voltando de Iguatemi neste momento. Uma boa viagem nessas estradas sul-mato-grossenses, estradas brasileiras, que requer toda a atenção para quem vai, para quem vem, e principalmente consciência, né, para você que vai pegar no volante, para você que vai para a boleia. São 10:37 minutos agora. Com a Grande Dourados, uma na Rael Bonfacker, outra na Marcelino Pires. Hoje falamos com o sócio fundador, o Alencar Mardona. Alencar, mesmo CNPJ desde 1984. Esta marca, ela nasceu aqui, ampliou-se e hoje está em boa parte do Brasil e também do mundo, né? Até na China, Paraguai e outros países aí. É uma empresa que exporta, uma empresa que já tem marca própria em ferramentas. 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Meu amigo Alan Campione, sempre dando aquelas orientações aqui de reforma tributária. Ele é empresário, é advogado e contador. Por falar em contador, ontem foi dia do contador, né? Parabéns para você e pelo seu dia, os nossos queridos profissionais aí desta área tão importante, né? Então, em nome do Campione, também do Luna, a nossa alegria, e vamos estender aí a todos os contadores, pessoal do Imada Contabilidade, a família Imada lá, o Gustavo, o Celinho, Dona Ivonete, né? Suiane, Jorge, Amanda, enfim, Natan, né? Também o Inho da Alteco Contabilidade, pessoal aí, o nosso querido Eduardo Custódio, também o Zé Luiz lá da Conta Sul, enfim, Júlio Saldívar, que é rotariano e também é contador, né? Para vocês todos aí, Mário Saldívar, também engenheiro, ele sempre está ligado conosco aqui na Rádio Coração, e a nossa alegria, viu? E é recíproca também o carinho com que vocês direcionam, né? Para com a Rádio Coração, para com Silva Júnior e amigos. São 10:39 agora. Dr. Luiz Antônio Maxud Bussué, vascular, ex-secretário de saúde aqui no município, 5 décadas a serviço da medicina, está sempre antenado também.
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0: Parceiraço, Dr. Bussué, torcedor do Botafogo, e o nosso respeito, viu, doutor? Felicidades. 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E se eu trabalhasse ali, eu queria subir pela escada. Até porque ali o elevador é panorâmico. Pra quem tem fobia, filho? Você é doido. Dá não. Hã? Escada é melhor, né? Cara, subiu 2 metros pra quem tem fobia é problema. É problema sério.

Belíssimo! Por falar em encontros memoráveis, nós estávamos vindo ontem lá de Maracaju, estivemos lá juntamente com o Walter da Valmagran, fazendo visitas, conversando com o pessoal ali de Maracaju, e foi bastante produtiva também a ida lá com as visitas, a recepção do pessoal. É gostoso, é legal o contato direto. E passando por Carumbé, ali sempre que eu vou para essa região, tem uma banana maçã ali, Marlon. Olha, vale a pena, hein? Que banana gostosa que é essa banana ali de Carumbé, capital da banana maçã, né? E se eu fosse mais novinho um pouquinho, eu pegava a bicicleta e ia lá comprar banana, viu? Só para andar um pouco, mas não dá mais, né? 6.1, quase 100, não dá. Aí não dá, não tem jeito, né? São 10h41 e eu encontrei o Wellington lá. E o Wellington é daqui para lá à direita, ele tem lá um comércio dele, tem banana também. E meu, eu não me lembrava dele, Marno, não me lembrava. Eu cheguei lá para conversar e ele começou a falar assim baixinho: não me conhece, não me conhece, olha, não me conhece. Não me... Eu fiquei assim, não, sou o Marno. Aí quando nós passamos lá por Itapurã na Rádio Alvorada, isso lá em 93, 94, ele era guarda-mirim lá, né, pequenininho. E poucas lembranças, né? Então, e hoje o casado, pai de família, assim, a pessoa que coisa legal, e veio lá nos abraçar, eu já tirei um retrato dele. Wellington, que bom, gostoso lembrar. E ele falou assim: olha, você chegou lá, e daí você me pediu para comprar um Presto Barba, né? Para fazer a barba, e eu fui. Né? Ainda bem que eu paguei, né, para ele ir, tudo certinho. Já pensou se eu fosse carrasco ou tratasse diferente, com indiferença? Olha só, hoje o cara, né? Mas é assim mesmo. Gente, que legal. Isso realmente são legados, né? Na nossa vida. Aquilo que você faz é o que vai repercutir. Você fazendo agora vai repercutir lá na frente, né? Então, faça o bem, promova o bem, porque o bem virá, com certeza. 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Mercado Julifran, equipe do meu querido amigo Ciro, torcedor do Palmeiras, está preocupado com o Daniel Ramalho, porque o Palmeiras está vendo o Flamengo está vendo o Palmeiras agora pelo retrovisor, né? O Corinthians está muito atrás do retrovisor, mas dá para ver ainda o Corinthians aí que está... Cuidado, hein, mano? Cuidado, hein, tá? Bem pertinho, hein? Tá pertinho, alguns pontinhos aí. É? Então, e o time numa draga da que faz, hein? O Ciro, tudo bem? O Ciro que está à frente. O Salim vai falar, Ciro. Porque vai ser definido amanhã ou depois os locais de disputas aí da Copa Cinquentinha e Sessentinha. E uma das sedes pode ser lá em Fátima do Sul, campo do Marcão, que pensa na estrutura na saída de Vicentina lá, os campos que o homem tem lá, viu? São 10h44, Pedro Lima, Sindicato dos Empregados em Dourados. Nos travou o Sindicato dos Empregados do Comércio de Dourados, ao Secod, mais uma vez, Pedro Lima, de sua diretoria. Lá tem toda sexta-feira o bailão bom demais, né? Lá tem um bom de baile, o pessoal que comanda lá o bailão para os comerciais e convidados. Isso é tradicional, agora vai começar também curso de dança no Secod. Realizamos a primeira festa da comunicação, marcando etapas, lá tem a Copa dos Comerciários, enfim, muita coisa acontecendo no Secod, que fica próximo ao Trevo da Bandeira. 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Grande abraço, felicidades, uma noite linda. Eu quero deixar o Salim Raidan Neto falando aí com os nossos ouvintes exatamente sobre esse projeto aí, o Cinquentinha, Sessentinha, né, Salim?
É isso? E depois o Marlon Fábio vai comandar até as 23 horas do encerramento da nossa presença no Silva Júnior e amigos de hoje. Fiquem com Deus, felicidades. Salim Raidão!

0: está tudo preparado, fala desse projeto aí do Sessentinha, aliás, Cinquentinha, Sessentinha, de futebol suíço.
1: Silva Júnior, passando aqui para falar da Copa Cinquentinha e Sessentinha que vem aí. Estão abertas as inscrições, né? Já temos aí 7 equipes confirmadas em cada categoria, faltando apenas uma para a gente iniciar a competição. Mas nós estamos na tratativa aí dos locais onde serão realizados jogos, sabendo que a raça é um dos palcos dos jogos, mas também estamos em negociação com a ABB e com o Campo do Marcão lá em Fátima do Sul. Falta nós analisarmos valores certinho de cada campo aí para a gente, assim que nós souber o valor de cada campo, nós podemos fazer a taxa de inscrição. Mas está tudo certo, vamos dar início a essa competição. Acredito eu que até a outra semana nós já temos aí o início da competição. Nós estamos programando ela para fazer sempre a sexta-feira, no período da noite, às 19h30 e 20h30 horas. Então, geralmente o pessoal pede para sexta-feira, porque tem muitos que trabalham na região e no final de semana estão aqui, então podendo participar desse grande competições, que é categoria cinquentinha e sessentinha. 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
3: Começou neste domingo em Dourados o Interdistrital 2026. A equipe da VV estreou vencendo o Parambi 6-1. Mas Magno Valente é o presidente da AVV. Presidente, qual que é o estágio e o porquê é tão organizado esse time da AVV?
4: Se a gente vai tocar alguma coisa, né, Silva? Tem que ser bem organizadinho. E a gente, para você tocar um campeonato, para você tocar uma instituição que nem a nossa, se você não tiver organização, em pouco tempo você para, né?
3: Fadado ao fracasso,
4: com certeza. E nós, a gente sempre batemos nessa tecla aí. É tanto que por isso é que a gente tem vindo aí, ó, 3 anos seguidos sendo campeão distrital, tudo organizadinho, jogador não tem o que reclamar, chega e você vê a qualidade do nosso campo, que é pouco time profissional que tem um campo que nem a gente tem aqui. E tudo é fruto do empenho e da dedicação.
3: E a estrutura de vocês realmente é formidável.
4: Não, nossa estrutura aqui, tanto eu falo estrutura física como estrutura do nosso CNPJ, né? É tudo organizadinho.
3: Legal, e a equipe está pronta para novamente buscar, não o título, mas chegar à final do Interdistrital desse ano também, né?
4: Sim, é o que esperamos, né? É um campeonato curto esse ano, que são só 6 times, né? Mas a gente tá, vamos focar, os jogadores estão focados para chegar na final mais uma vez.
3: Como que é o modelo de disputa, ida e volta?
4: Ida e volta, né? São duas chaves de 3 times.
3: Certo.
4: Os 2 melhores classificados fazem um cruzamento de semifinais e depois final.
3: Entra a fase mata-mata.
4: Mata-mata.
3: Tá, a AVV tem quantos anos, Wagner?
4: A AVV, ela é de 86. Olha. Ela é de 86.
3: Tá certo. Quero agradecer a sua participação e parabenizar por essa estrutura, por essa organização e o time da AVV que dignifica o esporte amador em Dourados.
4: Obrigado. Eu que agradeço a visita de vocês aí, cobrindo o nosso evento aí.
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3: Foi aberto neste domingo em Vila Vargas o 23º Interdistrital de Futebol. O professor Juninho está conosco para falar dessa festa que mobilizou o esporte nesta importante comunidade. E a vitória, mais uma vez, e não foi surpresa, da equipe da AVV, que é um time muito bem estruturado, né, Juninho?
5: Sim, mais uma vez começa, né, o 23º Campeonato Interdistrital. Você vê a festa, você vê a comunidade presente, uma tarde maravilhosa aqui. Deus abençoe com o sol também. Começamos mais um campeonato com o apoio da FUNED, enquanto Fundação de Esporte, apoio da Prefeitura Municipal de Dourados. E o nosso objetivo é sempre esse, trazer o esporte aos distritos. E hoje foi uma festa maravilhosa aqui. A Vila Vargas começa o campeonato, como nós sempre dizemos, né, com o pé direito, fazendo 3 pontos sobre a equipe do Panambi, que foi o jogo de estreia hoje aqui.
3: Agora, o jogo de abertura é uma partida isolada, né, Juninho? Mas durante o transcorrer da competição, são usados quantos campos?
5: Isso, geralmente esse ano nós estamos com 6 equipes que são divididas em 2 chaves, né?
3: Certo.
5: Então aí nós vamos fazer rodadas duplas.
3: Certo.
5: Então 2 distritos vai ter jogos simultâneos ao mesmo tempo e mesmo horário.
3: Certo.
5: Tá? Para não prevalecer, ninguém ter favorecimento quanto ao horário ou saber o resultado de outros jogos. São simultâneos.
3: Ou seja, jogos de manhã ou à tarde, à tarde.
5: À tarde, horário casado, os 2 jogos.
3: Legal. E essa experiência que você está tendo, que já participou outras vezes, juntamente com essa equipe, é um desafio, não deixa de ser, né, Júnior?
5: Sim, a gente tem muita experiência, gosta muito desse esporte, apaixonado, para falar a verdade, por esse esporte, né? Temos a vivência

0: de dentro de campo, e agora estamos vestindo a camisa aqui da parte da organização. Está sendo maravilhoso e agradeço também a oportunidade por parte da direção em confiar no nosso trabalho.
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2: 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Produtor rural tem até 30 de setembro para entregar declaração de imposto sobre a propriedade territorial rural.
3: Momento que o produtor tem agora de declarar o imposto territorial rural através do DITER, né? Que é a declaração do imposto territorial rural, que é o famoso ITR, né? E é interessante que o produtor, ele precisa estar mais próximo possível da sua propriedade, do valor venal, né, do valor da terra nua, né, e também das suas benfeitorias, né? Então é interessante o produtor fazer o preenchimento, né, daquela folha que tem lá na declaração, que é uma declaração bem detalhada, né, que ele possa colocar o tamanho de sua área, né, que não tem como mudar o tamanho da área, mas colocar todas as situações que tem de APP, de reserva legal, áreas com as construções, cada construção, detalhar cada construção com seu valor venal, dentro da tua propriedade rural, para que ele possa aproximar mais, o máximo possível, do valor que vale o seu imóvel, para qualquer outra situação que possa acontecer. Concomitante com isso, o ano que vem, a partir de 1º de janeiro, vai estar valendo já a próxima reforma tributária, né? Então é interessante que o produtor, ele tenha bem alinhado como fazer essa declaração. É logicamente que é necessário a parte contábil, né, para saber toda essa questão de contabilidade, a questão de taxas, né, todas, mas a questão também de um profissional ligado à engenharia agronômica. Por quê? Para que ele possa fazer um laudo ali, em caso de dúvida que ele tenha do valor da terra dele, já deixar pronto um laudo anexado através das normas técnicas próprias, né? Tem a NBR 14653 com suas atualizações, que detalha como deve ser feito o laudo, né? E esse laudo tem validade jurídica, tanto na forma administrativa, se for questionado pelo fisco municipal, que o município hoje fiscaliza, o ITR, o fisco federal, né? E também o INCRA, né? Se o INCRA entender que aquele valor não está condizente, esse laudo apresentado, ele tem validade.
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1: Meia-noite, bom dia.
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1: Com a Mãe Aparecida, Rede Aparecida de Rádio, uma ótima e abençoada madrugada. A você, meu irmão, a você, minha irmã, que a partir de agora nos fazem companhia em mais uma madrugada com a Mãe Aparecida. Como é bom, viu? Poder estar aqui juntinho de você, na sua casa, no seu trabalho, na estrada, onde quer que você esteja, meu irmão, minha irmã, rezando conosco, louvando e agradecendo a Deus por tudo que o Senhor tem realizado na sua vida, na vida da sua família, pedindo por você, pelos seus familiares, pelos seus amigos, vizinhos, conhecidos, rezando pelos nossos irmãos e irmãs necessitados, enfermos. É o que nós fazemos todos os dias, louvar e agradecer a Deus por tudo que temos, por tudo que somos e pedir pelos nossos irmãos e irmãs em Cristo. Obrigado a você que nos acolhe pelas nossas rádios parceiras, rádios que integram a Rede Aparecida de Rádio, louvando e agradecendo a Deus por tudo também em nossa vida. A você, meu irmão querido, que está rezando conosco pelo aplicativo Aparecida, também pelo a12.com/rádio Aparecida. Obrigado pelo seu carinho, obrigado pela sua companhia de todos os dias. Com a Mãe Aparecida, tem a produção de Marcos Tiago, a coordenação de Paula Castro e também a direção do padre Vanderlei Souza, missionário redentorista. Hoje nós já estamos vivendo o dia 24 de setembro, quinta-feira da graça de Deus, quinta-feira eucarística. E você, meu irmão, rezando com a gente, louvando e agradecendo. 3104-1043 é o nosso WhatsApp para você enviar a sua mensagem de fé, de amor, paz e esperança, força e coragem para mais um dia, dia de bênçãos e graças em nossa vida. É o que pedimos ao nosso Pai misericordioso. Hoje, a Santa Mãe Igreja celebra, faz memória, a São Pacífico e Nossa Senhora das Mercês, a quem nós pedimos a intercessão. Senhora das Mercês, São Pacífico, rogai por todos nós. Meia-noite, 4 minutos, quem está chegando é o padre Vanderlei Souza, com esse nosso momento de evangelização, de reflexão, com os ponteiros apontam para o infinito.
4: Anunciou a Maria e ela concebeu do Espírito Santo. Ave Maria, cheia de graça, o Senhor é convosco. Bendita sois vós entre as mulheres e bendito é o fruto do vosso ventre, Jesus. Santa Maria, Mãe de Deus, rogai por nós, pecadores, agora e na hora da nossa morte. Amém. Rogai por nós, Santa Mãe de Deus, para que sejamos dignos das promessas de Cristo. Oremos e infundir, Senhor, vos rogamos a vossa graça em nossos corações, para que nós que conhecemos pela anunciação do anjo a encarnação de Jesus Cristo, vosso Filho, cheguemos por sua paixão e morte de cruz à glória da ressurreição. Pelo mesmo Cristo, nosso Senhor,

quinta-feira, dia 24 de setembro, festa de Nossa Senhora das Mercês. Meu querido irmão, querida irmã, nesse horário em que os ponteiros apontam para o infinito, trazemos uma reflexão de São Bruno, presbítero do século XI. Ele vai trazer essa reflexão, São Bruno traz a reflexão para a nossa espiritualidade cristã, porque nós ansiamos pela cidade eterna, Jerusalém eterna, assim como o deportado anseia pelo seu país, a sua vida, a sua história, a sua identidade, ansiamos por Deus. Diz o santo: quão diletos são teus tabernáculos, minha alma anseia por chegar aos átrios do Senhor, a amplidão da celeste Jerusalém, a cidade do Senhor. Aqui o salmista, vai dizer São Bruno, ele aspira pelos átrios do Senhor, mostra como está, como nós vivenciamos a experiência da troca de ar, a respiração, aspirar, ou seja, é algo essencial, o que dá sentido ao existir, o que dá sentido a passar pelas situações adversas que o salmista passa, é saber que existe a cidade para onde poderá voltar. É como se dissesse: quem não desejaria com ardor chegar a teus átrios, se és Deus o Criador, Senhor dos exércitos e Rei de todos? Se são felizes os que habitam em tua casa, átrios e casa têm aqui o mesmo sentido, ou seja, este estar na presença de Deus. Por dizer felizes, indica que terão tanta beatitude quanto se possa imaginar. E vê-se também serem felizes porque te louvarão por um amor de entrega pelos séculos dos séculos, isto é, eternamente, pois não louvariam eternamente a não ser que eternamente fossem felizes. Ninguém por suas forças pode alcançar esta beatitude, mesmo que tenha fé, esperança e amor. Mas feliz é aquele homem, quer dizer, unicamente chega a esta felicidade, aquele cujo auxílio vem de ti para as ascensões da beatitude propostas em seu coração. Vale dizer, só se pode afirmar que chegará à beatitude quem, tendo preparado o coração para elevar-se a esta felicidade, por muitas ascensões de virtudes e boas obras, recebe auxílio de tua graça. Por si mesmo ninguém se eleva, o Senhor mesmo o atesta: ninguém subiu ao céu por si mesmo, a não ser o Filho do Homem que está no céu. Digo que o Senhor preparou ascensões por estar no vale de lágrimas, por isso vivemos essa experiência. Nesta vida, humilde e cheia de lágrimas das tribulações, em comparação com a outra vida chamada monte e repleta de alegrias. O legislador Cristo, que nos deu a lei e dará continuamente as bênçãos, os múltiplos dons da graça com que abençoa os seus, quer dizer, erguerá até a beatitude. Por essas bênçãos irão, de virtude em virtude, subindo sempre, e no futuro, na Sião Celeste, ver-se-á o Cristo.

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Meia-noite, 14 minutos. Obrigado a você, meu irmão, a você, minha irmã, a você que nos faz companhia nesta madrugada de quinta-feira, madrugada fria, madrugada chuvosa, muito vento aqui em Aparecida. Com a graça de Deus, louvando e agradecendo sempre pela nossa vida, pela nossa saúde, por tudo que temos, por tudo que somos. E o nosso momento é de oração, momento de agradecermos. Senhor Jesus, tantas vezes o mundo nos oferece respostas passageiras para as grandes perguntas da vida. Corremos, trabalhamos, acumulamos preocupações e buscamos tantas coisas, mas no silêncio do nosso coração continua a pergunta fundamental: quem sois vós para nós? Hoje queremos fazer essa pergunta com sinceridade e deixar que a nossa vida seja iluminada pela vossa presença. Não permitais, Senhor, que nos percamos naquilo que é passageiro. O tempo passa, as circunstâncias mudam, as conquistas ficam para trás, mas o vosso amor permanece para sempre. Ensinai-nos a reconhecer o verdadeiro valor das coisas e a colocar o nosso coração

naquilo que não passa. Que saibamos aproveitar cada dia como uma oportunidade de amar, servir, perdoar e fazer o bem. Que não adiemos os gestos de carinho, as palavras de reconciliação e as atitudes de solidariedade. Maria, Senhora das Mercês, Mãe Misericordiosa, conduzi-nos ao encontro de Jesus. Ajudai-nos a reconhecer o Senhor não apenas com os lábios, mas com uma vida transformada pela fé. Amém.

0: Padre Antônio Maria, Mãe Aparecida. Meia-noite, 20 minutos quase. Bom dia.
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0: Padre Zezinho, meia-noite 24, Mãe do Céu Morena. Bom dia com a Mãe Aparecida, música, fé e missão.
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0: Deus, Coral Palestrina. Meia-noite 27, bom dia.
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0: Meia-noite e meia.
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0: Com a Mãe Aparecida, Rede Aparecida de Rádio, juntinho de você, na sua casa, no seu trabalho, onde quer que você esteja, nossos irmãos e irmãs, em Cristo, rezando conosco. Louvando e agradecendo. Obrigado a você, meu irmão, que está já participando com a gente pelo nosso WhatsApp, o 3104-1043. Enviando a sua mensagem de fé, de amor e esperança e também

0: Adriana Mello, contemplar e adorar.
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2: Salmo 89. Ó Senhor, vós foste sempre um refúgio para nós.
3: Ó Senhor, vós foste sempre um refúgio para nós.
2: Vós fazeis voltar ao pó todo mortal quando dizeis: volta ao pó, filhos de Adão. Pois 1000 anos para vós são como ontem, qual vigília de uma noite que passou.
3: Ó Senhor, vós foste sempre um refúgio para nós.
2: Eles passam como o sono da manhã, são iguais à erva verde pelos campos. De manhã ela floresce vicejante, mas à tarde é cortada e logo seca.
3: Ó Senhor, vós foste sempre um refúgio para nós.
2: Ensinai-nos a contar os nossos dias e dai ao nosso coração sabedoria. Senhor, voltai-vos. Até quando tardareis? Tende piedade e compaixão de vossos servos.
3: Ó Senhor, vós foste sempre um refúgio para nós.
2: Sacia-nos de manhã com vosso amor e exultaremos de alegria todo dia. Que a bondade do Senhor e nosso Deus repouse sobre nós e nos conduza. Tornai fecundo, ó Senhor, nosso trabalho. Ó Senhor, vós foste sempre um refúgio para nós.

Coral Palestrina de Curitiba, a Bíblia. Agora 22 minutinhos faltando para a uma da madrugada, madrugada de um novo dia. Com as bênçãos do nosso Pai misericordioso, com as bênçãos do Senhor Jesus e de nossa mãe, a Virgem Maria. Obrigado a você, meu irmão, a você, minha irmã, que nos faz companhia rezando conosco em mais uma madrugada. Desde a Bíblia.

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1: Jesus ressuscitado vem para nos doar sua paz e nos abençoar. E o faz na medida em que eu e você, cada um de nós, se converte de nossas maldades. Rezemos demonstrando o sincero desejo de conversão. Nesta oração lembro de maneira especial os aniversariantes de hoje, o Icran Masri de São Paulo, o tio Toninho, meu tio aqui de Campinas, a Ágata também de Campinas. Iniciemos esta oração invocando a Santíssima Trindade. Em nome do Pai, do Filho e do Espírito Santo. Amém. Senhor nosso Deus, nosso Pai, nós cremos em vós, nós esperamos em vós, nós vos amamos, nós vos agradecemos este dia e vos damos graças porque estamos com vida. Oferecemos este dia ao Senhor com todas as nossas alegrias e sofrimentos, com todos os nossos trabalhos e divertimentos. Guardai-nos do pecado e fazei de nós instrumentos de vossa paz e do vosso amor. Ajudai-nos a observar vossos santos mandamentos. Amém. Quinta-feira, dia 24 de setembro. O trecho do Evangelho de hoje é escrito por Lucas, capítulo 9, versículos de 7 a 9. Anúncio do Evangelho de Jesus Cristo segundo Lucas. Naquele tempo, o tetrarca Herodes ouviu falar de tudo o que estava acontecendo e ficou perplexo, porque alguns diziam que João Batista tinha ressuscitado dos mortos. Outros diziam que Elias tinha aparecido.

outros ainda que um dos antigos profetas tinha ressuscitado. Então Herodes disse: eu mandei degolar João. Quem é esse homem sobre quem ouço falar essas coisas? E procurava ver Jesus. Palavra da salvação. A fama de Jesus se espalhou e chegou aos ouvidos do tetrarca Herodes. Em outro momento, tivemos a oportunidade de rever a organização política de Israel no tempo de Jesus, dividida em uma tetrarquia governada pelos filhos de Herodes, o Grande, pai de Herodes mencionado no Evangelho de hoje, mais conhecido por sua relação de adultério com Herodíades e por ter martirizado João Batista, que denunciava tal pecado. Diferentemente de Mateus e Marcos, Lucas não narra o martírio de João por decapitação, em cumprimento a uma promessa descabida de Herodes, logo após o texto que hoje lemos. Aqui Lucas apenas descreve a confusão do líder político diante da repercussão da mensagem de Jesus. Afinal, quem é Jesus? A novidade introduzida por Lucas é o desejo de Herodes de conhecer esse novo profeta e queria ver Jesus. Temos uma antecipação ou anúncio do encontro de Jesus com Herodes durante a paixão, por sinal apenas descrito aqui por Lucas, significando que a resposta à pergunta "quem é Jesus?" só pode ser respondida à luz do mistério pascal. Peçamos juntos a vinda do Espírito Santo sobre você e sobre suas necessidades. Vinde, Espírito Santo, enchei os corações dos vossos fiéis e acendei neles o fogo do vosso amor. Enviai o vosso Espírito e tudo será criado e renovareis a face da terra. Oremos. Ó Deus, que instruístes os corações dos vossos fiéis com a luz do Espírito Santo, fazei que apreciemos retamente todas as coisas segundo o mesmo Espírito e gozemos da sua consolação. Por Cristo nosso Senhor. Amém. Jesus Cristo passou a vida inteira fazendo o bem e curando cada pessoa de suas enfermidades, tanto as físicas quanto as psíquicas. Por isso vamos, nesta quinta-feira, abençoar, pedir a bênção para a água, por intercessão da Mãe do Perpétuo Socorro. Nesse momento, convido você a pegar um copo com água, colocar aí pertinho de você, do seu lado, e com fé acompanhar e rezar junto a esta oração. Senhor, Pai Santo, voltai vosso olhar sobre nós, remidos pelo vosso corpo e pelo vosso sangue, e renascidos pelo Espírito Santo nas águas do batismo. Abençoai esta água que vossos filhos e filhas vos apresentam neste momento. Concedei aos que usarem desta água renovar-se no corpo e no espírito, e vos servirem de todo o coração. Em nome do Pai, e do Filho, e do Espírito Santo. Amém. Deus, que anunciou aos pastores pelo anjo a grande alegria do nascimento do Salvador, derrame no seu coração agora a sua alegria e torne você mensageiro também do seu Evangelho. A nossa proteção está no nome do Senhor, que fez o céu e a terra. Pela intercessão de São João Batista, desça sobre você, sobre a sua família, sobre o seu trabalho, a bênção do Deus Todo-Poderoso. Pai, Filho e Espírito Santo. Amém. O abraço de hoje vai para o Pedro Guerra, de Sorocaba, Carla, do Principado de Mônaco. Um abraço para o Ricardo de Araras, o Luiz de Campinas. Um abraço para a Tami, Beatriz, Daniel de Tupã. Um abraço também para a Lídia, cooperadora do Santa Terezinha em São Paulo. Sou o padre Edmilson Moraes, salesiano de Dom Bosco, e moro atualmente em Campinas, no estado de São Paulo, no Colégio Liceu Salesiano Nossa Senhora Auxiliadora. Que Deus continue abençoando seus projetos e suas decisões. Abraço e até mais.

Padre Zezinho e Padre José Ronaldo Gouveia, a graça de dialogar. 10 minutos faltando para 1 da manhã. Bom dia.

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2: Ouvintes queridos, minha saudação de paz e de bênçãos a cada um de vocês e a cada uma também. Na nossa caminhada sobre o sacramento da Eucaristia, que está dentro do sacramento da iniciação cristã, nós refletimos, estamos sobre a Eucaristia, celebrando a memória de Jesus, fazendo o que Jesus fez e pediu. Jesus Cristo fez, deu a vida por nós, morreu por nós, ressuscitou por nós. E o que que ele pediu? Faça isso em minha memória. Fazer o quê? O que ele fez? Viveu, deu a vida, ressuscitou e convidou a nós todos, os seus discípulos cristãos batizados, a continuarmos no mundo a missão que ele fez para nós e que continua fazendo em nós e continua conosco. Então, participar da Santa Missa é realizar o desejo de Jesus: faça isso em minha memória. E o que que é importante, então? Estamos, pois, cada vez mais nos envolvendo e envolvidos na missão de Jesus pelo nosso batismo. Jesus pediu

0: fazer memória dele? Sim, uma memória não só lá na celebração da Eucaristia, naquele momento que eu vou à comunidade, à assembleia, participar. Ali celebrei com a minha comunidade. Agora então é hora da gente viver o que Jesus pediu no mundo e o que Jesus pede acima de tudo, fazendo memória dele: amar, fazer o bem, transformar a comunidade, viver a justiça, a fraternidade, fazer memória de Jesus que morreu porque os homens o condenaram, mas ele veio para dar o perdão, pois ele ressuscitou, e lá no alto da cruz ele já fez memória do amor, vivendo o amor quando ele perdoa. Pai, perdoai-lhes porque não sabem o que fazem. É missão nossa, de fato, de ajudar Jesus a perdoar e a despertar para o perdão, para a conversão das pessoas. Façamos então o que Jesus pediu. Vamos comungar o seu corpo e o seu sangue na Santa Missa. É um pão e um sangue partilhado. Jesus pega o pão, parte o pão e vai distribuindo a si próprio. Pega o vinho, toma o vinho transformado, agora sangue de Jesus, e vai repartindo, partilhando com cada um daqueles que estão na assembleia. Jesus partilha a sua vida para que nós também partilhemos a nossa vida com os nossos irmãos. Olha a importância de dar continuidade à missa e à missão, fazendo o que Jesus Cristo pediu. Comungamos seu corpo, seu sangue, Jesus e eu. Eu e Jesus. Fique na paz do Senhor. Voltaremos no nosso próximo encontro. Tchau.
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5: 1h, horário de Brasília.
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5: Com a Mãe Aparecida, Rede Aparecida de Rádio, juntinho de você, aí na sua casa, onde quer que você esteja, nos ouvindo, rezando conosco, por uma das nossas emissoras que integram a Rede Aparecida de Rádio, a Rádio Caiaria FM, lá em Porto Velho, Rondônia, a 103.1, a nossa querida Rádio América FM em Uberlândia, Minas Gerais, rezando conosco também o nosso povo querido de Campinas, São Paulo.

0: pela Rádio Brasil AM Ondas Tropicais. A todos, o nosso abraço fraterno. Obrigado, viu, pelo carinho. Obrigado a vocês todos que estejam nesse momento rezando conosco pelo a12.com/Rádio Aparecida, pelo aplicativo e pelas nossas emissoras parceiras. Compromisso com a evangelização. 1:02, deixa eu abraçar aqui também os irmãos que estão marcando presença conosco, louvando e agradecendo a Deus por tudo, pedindo a proteção e as bênçãos da Mãe Aparecida. A Priscila, lá em Belo Horizonte, rezando por ela, pela caminhada na faculdade dela. Tá tão difícil, mas estamos seguindo, né, minha querida? Força aí, viu? Não desanima, não. Continue rezando, continue pedindo a intercessão da Mãe Aparecida nessa sua caminhada na faculdade, viu, minha querida? Não pode desanimar. Sempre força, fé e esperança sempre. O Paulo Roberto em Santa Rita de Jacutinga, o Arlindo Lisete em Taubaté rezando conosco, nosso irmão querido, tá lá trabalhando, rezando e louvando e agradecendo por mais uma madrugada, mais uma jornada de trabalho, né, meu irmão? Sempre com as bênçãos de Deus e da Mãe Aparecida. É o nosso querido Arlindo Lisete rezando conosco, o Pedro Canuto lá em Aracaju também em sintonia com a gente, louvando e agradecendo a Deus. O Walter Cortes, ele é lá da cidade de Cataguases, e louvando e agradecendo as bênçãos da Mãe Aparecida por tudo e por todos aqueles que precisam de oração, louvando e agradecendo sempre. O Miguel e o Ayrton lá em São José do Rio Preto, a Elaine em São Paulo, todos em oração.
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0: Vinde, cristãos, vinde a porfia. Coral Católica.

0: 1:06 com a Mãe Aparecida, juntos até às 5 da manhã. Às 4, o nosso Santo Terço Mariano. Reze conosco. 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
1: Com Gabi Pedroso chegando na programação.
2: Além da obrigação. Passa mais do que a simples obrigação. O fazer é uma extensão do ser. A mais simples tarefa acaba tendo a marca e o toque de quem a realizou. Em muitos casos, o valor afetivo é infinitamente maior do que o preço estabelecido. É verdade que nem tudo tem preço, mas tudo pode ter um valor incalculável dependendo do significado que recebe de cada pessoa. A afetividade não escolhe preço, simplesmente se encanta por tudo o que evoca e recorda uma história de vida. As pessoas gostam de guardar objetos e detalhes, pois trazem presente momentos inesquecíveis e pessoas extraordinárias. A oportunidade de colocar vida e sentimento em tudo o que é feito pode agregar muito significado para os dias. A obrigação acaba definindo o mínimo permitido na hora de executar um trabalho ou de responder por uma ação. Quem se desafia a fazer algo mais do que a simples obrigação pode abrir diante de si um leque de possibilidades, sem contar a satisfação que experimenta. Fazer somente por obrigação é correr um risco de ser limitado e mecânico. Quem vibra com a vida e se deixa conduzir pelo amor desconhece a obrigação, pois oferta mais do que foi exigido. No fundo, todos acabam sendo um pouco legalistas, pois aceitam fazer o que está sob seus cuidados e responsabilidade, sem dar nenhum passo a mais. No mundo do trabalho, é muito comum a pessoa fazer somente o que lhe compete, mesmo tendo oportunidade de auxiliar um colega. Fazer o que vai além da obrigação parece ter um sabor especial. Quantas alegrias surgem quando a pessoa se permite fazer mais do que lhe compete, pelo simples gosto de ajudar e de favorecer para que o melhor aconteça. A gratuidade tem o poder de aumentar a felicidade, pois proporciona a alegria de poder realizar algo a mais, de transbordar amor, unicamente pela oportunidade de fazer o bem. Frei Jaime Betega.

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1: Na minha infância, assistia a um desenho que apresentava uma personagem no mínimo irônica. Uma hiena que dizia o tempo todo: ó dia, ó céus, ó azar. Foi o primeiro modelo de insatisfação que eu conheci. O que me assusta é que a cada dia a idade da insatisfação diminui. Para o insatisfeito, nada está bom. Nada o anima, nada o preenche. Parece-lhe que o mundo está contra ele e que todos o contrariam. E se não formos convictos de nossos valores e decisões, ao convivermos com ele, acabamos por aceitar que tudo está perdido e que não há mais esperança para o mundo ou para a situação em que vivemos. É a esse sentimento, a falta de esperança e de satisfação, que quero questionar. O próprio Jesus nos ensina por onde começar, quando diz que não é o que entra no coração do homem que o mancha, mas o que sai dele. Em outras palavras, será que toda crítica exagerada dos outros e de tudo ao meu redor não é resultado de uma cegueira em relação a mim mesmo? Será que a murmuração e reclamação constante não tem origem na insatisfação comigo mesmo e com meus projetos e sonhos? Vamos melhorar isso?

0: Ainda participando conosco. 1:21, às 4 nós rezaremos o nosso Santo Terço Mariano e você, meu irmão, minha irmã, rezando com a gente, pedindo, louvando e agradecendo sempre por todas as bênçãos e graças que temos recebido em nossa vida, na nossa família, por todos aqueles por quem rezamos, por todos aqueles que amamos.
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0: E esse é o nosso pedido: paz. Paz ao mundo, paz a nós.

0: queremos, né, povo? A paz. A paz no nosso coração, na nossa família, no nosso trabalho, no nosso Brasil, no mundo, a paz tão necessária nesses momentos que estamos vivendo. Abraçando a você, meu irmão, que está rezando conosco aí na sua casa, no seu cantinho de oração, louvando e agradecendo a Deus por tudo. O Luiz Fernando em Taubaté, ligadinho com a gente, rezando por ele e pela família. O Haroldo rezando conosco em Virgínia, Minas Gerais, louvando e agradecendo a Deus pela vida dele, pela saúde e vida de todos os familiares, né, meu irmão? Paulo Sérgio, meu irmão querido, em Aracaju, no Sergipe, rezando conosco por ele e pela família, tá lá de plantão. É isso aí, meu irmão querido. Bom trabalho para você, viu? Que Deus abençoe. Rezando por ele, pela esposa, Dona Aparecida, pelos filhos, pela Dorinha, que é o irmão, é a irmã dele, pelo Eric também, que é o enteado, por todos os nossos irmãos e irmãs. E quem reza com a gente também, a Cidinha de Batatais, está ligadinha conosco. Eu louvo e agradeço a Deus por tudo. Agradeço a Mãe Aparecida. Amém, meu irmão. Eita, coisa boa. E ela coloca assim: pelos meus tratamentos de oncologia, pelo meu tratamento no hemocentro do HC de Ribeirão Preto. Gratidão, Senhor Jesus. Amém, minha irmã. Gratidão a você também pelo testemunho, viu, de fé, de confiança, sempre na misericórdia do Pai, na intercessão da Mãe Aparecida na sua vida, na vida da sua família. Força aí, viu? É, sempre caminhando com muita esperança.
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1: 1:31

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0: Juntinho de você, onde quer que você esteja, nesse momento rezando conosco, rezando, pedindo, agradecendo por tudo na sua vida, mandando um abraço muito fraterno aos nossos irmãos da área da saúde, que sempre estão em sintonia conosco, nos ouvindo na medida do possível, ali no postinho de enfermagem, né, as enfermeiras preparando as medicações, preparando o atendimento aos nossos irmãos que precisam, seja nos hospitais, nas UPS, né, nas UPAs, melhor dizendo, também no pronto-socorro, na emergência, louvando e agradecendo a Deus pela vida de vocês. Os nossos irmãos, sempre nos ouvindo, os socorristas espalhados por todo esse Brasil de meu Deus, louvando e agradecendo por mais um dia de trabalho, pela jornada de vocês. Obrigado, viu? Pelo carinho, pelo amor, pela fraternidade de todos vocês da área da saúde, para com todos nós, porque nós não sabemos a hora que vamos precisar de um de vocês. Então, a gente agradece, não é verdade? Um beijo no coração de todos vocês, viu? Estão aí rezando conosco, louvando e agradecendo. 1:34.
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0: A vida para quem acredita. Irmã Miriam Collins.

0: Momento com Maria.
1: Querida Ilô Silvério, chegando, louvando e agradecendo a Deus. Hoje encontrei com a Ilô Silvério, conversamos um pouquinho e ela traz sempre pra gente esse momento especial com a mãe.
0: Estamos começando o Momento com Maria de hoje e vamos juntos refletir o tema: Maria, mãe dos que choram em silêncio. Maria, mãe dos que choram em silêncio, acolhe em teu coração materno aqueles que sofrem sem conseguir dizer uma palavra. Tu conheces nossas lágrimas escondidas, nossas dores e os pesos que carregamos.

Deus no coração. Assim como estiveste aos pés da cruz, permanece ao nosso lado nos momentos de tristeza e solidão. Nos ensina a confiar em Deus, mesmo quando não entendemos os caminhos da vida. Mãe querida, leva nossas súplicas a Jesus e alcança-nos a graça de não perder a esperança. Que teu olhar nos conforte e teu amor nos lembre que nunca estamos sozinhos. Maria, consola os que choram em silêncio e nos conduz sempre ao coração misericordioso de teu Filho.

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2: Irmão, irmã, façamos catequese. Falemos da graça de ser povo de Jesus. Poderíamos até desejar, escolher ou insistir na ideia de que fomos nós que escolhemos, que Deus nos chamou e que a Igreja nos enviou. Mas a graça de Deus funciona primeiro de cima para baixo. Cabe a nós corresponder a ela. É Ele que decide. Na minha canção Vocação, repito há quase 60 anos que a decisão é nossa, mas que o primeiro passo vem de Deus. Se ouvirdes a voz do vento, se ouvirdes a voz de Deus, não adianta forçar um chamado e afirmar: serei padre, serei irmão, serei freira, serei leigo consagrado, custe o que custar. Vários pseudo-vocacionados se convocaram, mas Deus não os convocou, não para aquilo. Muita gente insiste numa vocação que não tem, e Deus dá outra, essa eles não querem. Impressionante. Cantemos.

0: Coral Comep. Abraço de pai.
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2: Vem Espírito Santo, vem agindo já no meio de nós com teu poder, Senhor. O Senhor conhece os nossos corações, sabe do que precisamos, do que necessitamos. Age, Senhor, no meio de nós.

Espírito Santo que cura e que liberta. Clame, clame sem medo, acreditando que Ele pode todas as coisas, meu irmão. Ele pode te curar, Ele pode te libertar. Não existem barreiras para o Espírito Santo. Não existem barreiras que Ele não possa derrubar. Basta apenas acreditar, irmão. Peça esse Espírito Santo.

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2: 2 horas, horário de Brasília.
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2: Com a Mãe Aparecida, Rede Aparecida de Rádio, juntinho de você, meu irmão, minha irmã. Você que está aí, ó, agasalhado, tá aí no aconchego do lar. Que bom, hein? Parabéns pra você. Quem pode, pode, não é verdade? Ei, coisa boa. Verdade. Você que está aí rezando conosco, louvando e agradecendo ao bom Deus. Quantos e quantos irmãos nossos, nesse momento, rezando com a gente em sua casa, com a família, com a esposa, os filhos com certeza

0: dormindo nesse horário, mas às vezes tá ali o casal batendo aquele papo, não é verdade? Conversando um pouco, durante o dia não tem como, né? Aí muitos deixam para conversar na madrugada, rezar o seu terço na madrugada, junto com a gente. Como é bom poder estar juntinho de você, viu, meu irmão? Minha irmã, rezando conosco. E a você que está participando com a gente também, pelo 3104-1043. O Reginaldo, ele mora em Santa Maria, no Rio Grande do Sul. Ele está pedindo oração por ele, pela vida e saúde dele, da família, em especial pela mãezinha dele, a dona Fátima, pelo irmão dele, o Ronaldo, e também por todos nós. Que a Mãe Aparecida abençoe sempre, sempre, sempre, louvando e agradecendo a Deus pela empresa dele, pela mãe, pelos filhos, pela logística, né? A empresa dele lá, louvando e agradecendo sempre. Parabéns, viu, meu irmão? Que Deus abençoe você, Reginaldo, a mamãe Fátima, o seu irmão Ronaldo, toda a família, a empresa da família, rezando conosco. Também pedindo, louvando e agradecendo sempre o Rafael Cunha, lá em Itabaiana, no Sergipe, rezando por ele, pela Verinha. O Jair em Cristiano Ottoni, rezando por ele, pela vida e saúde dele. O nosso irmão José Arantes está rezando conosco também, louvando e agradecendo a Deus. E o José Luiz, rezando com a gente também, pedindo a proteção e as bênçãos da Mãe Aparecida, louvando e agradecendo, pedindo sempre por ele, pela família, por todos aqueles que precisam de nossas orações. Ele está lá em Matão, ele e toda a família, interior de São Paulo, rezando conosco.
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0: Alex Casimiro, rezando com a gente. Basta ajoelhar. Reze. Reze muito.

arcanjo, defendei-nos no combate. Seja o nosso refúgio contra as maldades seladas do demônio. Ordena-lhe Deus, santemente o pedimos. E vós, príncipe da milícia celeste, pela virtude divina, precipitai no inferno a Satanás e a todos os espíritos malignos, que andam pelo mundo para perder as almas.

0: 2:07. Quem está chegando é o Padre Vanderlei com nossa oração.
1: Meu querido irmão, querida irmã, celebramos em setembro o mês da Bíblia e a igreja nos convida a conhecer mais profundamente a palavra, amá-la cada vez mais, compreendê-la e torná-la cada dia uma leitura especial para nosso caminhar que fortalece a nossa vida. A Bíblia contém aquilo que Deus quis nos comunicar em relação à nossa salvação e que continua comunicando na medida em que nós sintonizamos a nossa vida com Ele. Jesus, o centro da nossa fé cristã, o coração da nossa vivência na Sagrada Escritura, nos revela que pela palavra escrita, Deus vai dando condições de nós caminharmos na nossa vida concreta. Por isso, pedimos sempre ao Senhor, e nesse mês de modo especial que estamos estudando, meditando e rezando o livro do profeta Daniel, que nos chama a atenção para este compromisso em tornar o lugar onde estamos oportunidade e lugar de manifestação de Deus, uma vez que temos o desafio de vencermos a nós mesmos e as nossas ambições pelo poder e pelo ter. Rezemos. Concedei-nos, Senhor, grande amor pela palavra. Desejamos aproximar-nos desse livro com fé e sabermos encontrar em suas páginas sagradas a resposta, o encaminhamento, a orientação para os desafios que encontramos em nossa vida. Encontramos na palavra, Senhor, o amor que une a família, a paz que o mundo precisa. Por isso precisamos, pela graça do Teu Espírito Santo, ser conduzidos a uma leitura com respeito, humildade e fé, para que coloquemos em nossa vida a palavra como centro de nossa habitação, a palavra que ilumina, acalma, que é presença viva do vosso amor transmitido às gerações. Pai Santo, Deus de amor e bondade, nós vos pedimos, ajudai-nos, principalmente quando encontramos pessoas que estão cansadas e abatidas, a sermos palavra de Jesus, com coragem e fé, para aproximarmos aqueles e aquelas que estão pelo caminho, porque todos vivemos em Teu Filho Jesus, que é caminho, verdade e vida. Amém.
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Deve sente aclamações ao Santo Cristo. 2:14, quase 2:15, madrugada de quinta-feira eucarística. Obrigado a você que reza conosco, que nos faz companhia, rezando, louvando e agradecendo.

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1: Padre José Allen chegando com a sua mensagem para o dia de hoje.
2: A paz esteja com você. Um dos grandes desafios da vida é a educação, no sentido pleno da palavra. Educação não é transmissão, informação, conhecimento apenas. A gente pode ter assim tantos conhecimentos e não ter a educação. E educação não é só gentileza, simpatia, cuidado com algumas regras. A educação, no sentido pleno, significa desenvolver integralmente o ser humano que nós somos, em todas as dimensões, biopsico, socioespiritual. Se eu só cresço no tamanho, mas não cresço, não amadureço, não me torno mais adulto à medida que o tempo vai passando, enxergando a vida com mais profundidade, então eu não me eduquei. A educação é um trabalho pessoal. A gente pode receber ajuda de outras pessoas, os pais, professores, os amigos, enfim, mas eu tenho que tomar a decisão. Não basta repetir conhecimentos de uma maneira teórica, é preciso vivenciar. Cada um de nós nasce com um potencial muito maior do que desenvolvemos habitualmente.

0: Nós nascemos, somos que nem uma semente. Aquela semente, por exemplo, uma laranja, ela tem o potencial de virar uma árvore e dar muitos frutos, mas pode permanecer semente, pode virar um broto e morrer, pode chegar a crescer um pouco como árvore e não dar fruto, dependendo de uma série de fatores. Nós, seres humanos, somos assim. A gente é uma semente que pode virar realmente um ser humano pleno de graça e de vida. Assim como Maria. Ela é o modelo de como se educa, ou seja, como se cresce como pessoa. Mas isso exige o empenho de cada um. Não dá para um substituir o outro. Os pais podem educar no sentido de orientar, ajudar, mas nós temos que assumir. Se queremos realmente ser educados no sentido pleno da palavra, acolhamos o Evangelho. Mas não como uma teoria, mas como uma experiência de vida, colocar em prática o Evangelho. É como se assim, vamos escrever o Evangelho com a própria vida. Olhemos para Maria e aprendamos com ela que tudo é possível quando a gente assume fazer a vontade de Deus. Ele dá tudo o que precisamos para segui-lo, mas nós temos que assumir para poder viver. Que Deus nos abençoe pela intercessão de Maria e que a gente cresça como Jesus em idade, sabedoria e graça diante de Deus e de todos.
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6: 2:31.
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6: Com a Mãe Aparecida, chegando juntinho aí a você, no seu trabalho, na sua casa, os irmãos que estão pelas estradas Brasil afora, os nossos irmãos caminhoneiros, companheiros de todas as madrugadas, caminhoneiros, caminhoneiras, os nossos irmãos que estão trabalhando, louvando e agradecendo a Deus por essas estradas Brasil afora. Obrigado pelo carinho, pela companhia de todos vocês, louvando e agradecendo a Deus por tudo. 2:32. Deixa eu mandar abraço aqui para os nossos irmãos e irmãs que rezam conosco, pedindo sempre a proteção e as bênçãos da Mãe Aparecida.

0: estrada também, né, meu irmão? Que Deus abençoe o seu dia, a sua jornada de trabalho, louvando e agradecendo a Deus por tudo. Cabral, que é motorista, né? Trabalha com uma van e leva para lá, traz para cá e para onde você quiser, o Cabralzinho tá lá sempre levando, né, Cabral? Que Deus abençoe, viu, meu irmão? O seu trabalho, a sua jornada, logo mais indo aí pro aeroporto de Guarulhos, em São Paulo, levando os seus passageiros. Que Deus abençoe o seu trabalho, meu irmão querido, sempre rezando conosco aqui no Com a Mãe Aparecida.
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1: Celina Borges e Adriana Arides, Diamante Lapidado, 2h44. Bom dia.
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3: O reino dos céus é semelhante a um pai de família que, ao romper da manhã, saiu para contratar trabalhadores para a sua vinha. Mateus 21. O reino dos céus é pura oportunidade. Deus nolo oferece por amor. Não se trata de merecimento ou de pagamento, pois nunca poderíamos conquistar o suficiente ou sequer o relevante diante do valor inestimável do reino. O pai de família que sai atrás de trabalhadores para a sua vinha não é um capitalista, tampouco um mercenário. É sim o pai de família, aquele que toma conta, aquele que provê. Vendo pessoas na praça, chama-as para trabalhar, prometendo o que é justo, uma moeda de prata, o pagamento de um dia de trabalho, o suficiente para hospedagem e alimentação. Várias vezes, em horas diferentes, como em momentos distintos da vida, ele convida a trabalhar, prometendo o que é justo. Os que se dispõem vão para a vinha, deixando de estar à toa, saindo do vazio de possibilidades. Mas há certa expectativa aí, que não tem a ver com a realidade, e sim é fruto do próprio senso de meritocracia meio desvirtuada. Os que foram chamados a trabalhar no final do dia recebem o mesmo, uma moeda de prata, que os que começaram logo cedo. Estes recebem também o que foi prometido, mas esperavam mais do que aqueles outros. O senso de mérito não tem a ver com o receber justo, mas sim o desejo é ter mais que o outro. O reino dos céus não é comércio nem barganha com Deus. O reino dos céus acontece com o Senhor sendo bom e verdadeiramente justo. Senhor, ilumina nosso coração e nos purifica de todo orgulho, egoísmo e ambição. Que nosso olhar não seja preconceituoso nem arrogante, que nossas atitudes não sejam mesquinhas nem egoístas, e que sempre saibamos reconhecer a verdadeira justiça, que consiste na prática do bem. Amém.
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2: A paz de nosso Senhor Jesus Cristo esteja com você, meu irmão e minha irmã. Os santos nos ensinam e hoje, nesse dia 24 de setembro, celebramos o dia de Nossa Senhora das Mercês. Esta invocação mariana nasceu na Espanha e se difundiu pelo resto do mundo. São Pedro Nolasco, inspirado pela Santíssima Virgem, fundou uma ordem dedicada à mercê. Essa palavra significa obra de misericórdia. Sua missão era a misericórdia para com os cristãos escravos dos muçulmanos e prisioneiros. São Pedro Nolasco e seus frades, muito devotos da Virgem Maria, tomaram como padroeira e guia. Sua espiritualidade é fundamentada em Jesus, libertador da humanidade, e na Santíssima Virgem, a mãe libertadora e ideal da pessoa.

0: Lua Livre. Os mercedários, assim chamados, queriam ser cavaleiros da Virgem Maria ao serviço de sua obra redentora. Por isso a honram como Mãe da Mercê ou Virgem Redentora. No ano 1272, depois da morte do fundador, os frades tomaram oficialmente o nome da Ordem de Santa Maria das Mercês, da Redenção dos Cativos, mas são mais conhecidos como mercedários. Esta comunidade religiosa se dedicou por séculos a ajudar aos prisioneiros e teve muitos mártires e santos. Desde o ano 1259, os mercedários começam a difundir a devoção à Nossa Senhora das Mercês. Na República Dominicana, Peru, Argentina e muitos outros países, a Virgem das Mercês é muito conhecida e amada. Peçamos hoje a intercessão de Nossa Senhora das Mercês, pois ainda existem muitas formas de escravidão em nossos dias: consumismo, comodismo, individualismo, vícios, violência, insegurança. Que a Virgem das Mercês interceda por nós, nos ajude a superar nossas escravidões. Nossa Senhora das Mercês, rogai por nós.
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2: 3 horas, horário de Brasília.
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2: Com a Mãe Aparecida, rede Aparecida de Rádio, juntinho de você. Nossos irmãos queridos, espalhados por todo o Brasil, pelo mundo afora, rezando conosco. Já, daqui a uma hora, precisamente uma hora, o nosso Santo Terço Mariano. Você, meu irmão, rezando por você, pela sua família, por aquelas pessoas que pedem suas orações, louvando e agradecendo a Deus por tudo na nossa vida, na vida dos familiares, parentes, amigos, na vida de todos os nossos irmãos e irmãs em Cristo. Rezando conosco, louvando e agradecendo você que está por uma das nossas rádios parceiras, rádios que integram a rede Aparecida de Rádio. Como é bom estar juntinho de vocês. Também pelo aplicativo Aparecida e pelo a12.com/rádio Aparecida. 3 horas, 1 minuto.
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1: Olá, meu irmão, minha irmã. Graça e paz para você e sua família. No evangelho de hoje, veremos o tetrarca Herodes confuso, pois ele ouvia falar do que Jesus fazia, seus encontros com o povo, os ensinamentos e milagres. E isso o deixava intrigado, sem saber direito o que pensar. Afinal, alguns diziam que Jesus era Elias ou outro profeta ressuscitado, e outros pensavam em João Batista. Herodes queria ver Jesus, mas não tinha boas intenções. Invoquemos a luz do Espírito Santo para que abra as nossas mentes e corações ao acolhimento da palavra do Senhor.

Espírito Santo, tu que habitas, tu que falas, rezas e ages em mim, abra-me a palavra, que a minha mente e o meu coração sejam o terreno bom onde a semente da palavra possa germinar, crescer e frutificar, para que a minha vida seja transformada. Amém. Hoje, 24 de setembro, a liturgia nos oferece o Evangelho de Lucas, capítulo 9, versículos 7 a 9. O tetrarca Herodes ouviu tudo o que acontecia e ficou confuso, porque alguns diziam: João foi ressuscitado dos mortos, outros: Elias apareceu, e outros ainda: um dos antigos profetas ressuscitou. Mas Herodes disse: a João eu mandei decapitar. Quem é este de quem ouço tais coisas? E procurava vê-lo. Herodes Antipas, filho de Herodes Magno, era tetrarca da Galileia e da Pereia. Ele havia mandado degolar João Batista, pois o profeta ousara questionar seu relacionamento com Herodíades, ex-esposa de seu irmão Filipe. O texto da liturgia de hoje é inserido entre o envio dos doze e o retorno da missão. Herodes está cheio de perguntas. Quem é esse Jesus? Quem são esses seus discípulos? Em que consiste essa missão? Quem é esse que está agitando as massas? Será que oferece algum perigo ao seu governo ou ao Império Romano? As pessoas dizem muitas coisas sobre Jesus. É João Batista que ressuscitou. É Elias que apareceu. É um dos profetas antigos ressuscitado. O fato é que ninguém consegue apreendê-lo. Somente a proximidade, o discipulado e o amor podem gerar algum tipo de conhecimento de Jesus. Qual é o sentimento que está por trás do interesse de Herodes? Ele aparenta ser um crítico de Jesus. Posiciona-se não muito perto para evitar laços, nem muito longe para ter algum controle sobre a situação. A frase final é enigmática: e procurava ver Jesus. De fato, esse encontro acontecerá, mas somente no processo da morte de Jesus. E Herodes o trata com desprezo e escárnio. Disse Herodes: quem é este de quem ouço tais coisas? E procurava vê-lo. O Senhor nos convida a sermos praticantes da palavra. Neste momento, vamos dispor o nosso coração para a vivência de Sua palavra.

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1: Olá, bem-vindo ao Escola de Maria. Hoje nós somos convidados a acompanhar o Afonso Murade, que contempla um dos mosaicos no Santuário Nacional, onde Nossa Senhora, a Virgem Maria, é levada ao templo, cumprindo a cultura do seu povo e se entregando totalmente a Deus. Acompanhemos.
2: Meu amigo, minha amiga, como as crianças nos surpreendem. Nos surpreendem pelo seu jeito de ser, pelas suas descobertas. E às vezes nos dizem coisas que a gente fala, poxa, uma criança tão novinha está falando essas coisas. Porque Deus se manifesta nos pequenos, não só nas crianças, mas todas as pessoas que têm um coração de criança. Essa cena que nós estamos vendo aqui no Santuário de Aparecida, o mosaico, representa simbolicamente como a criança Maria já está

0: num processo de crescimento na fé. Isso é representado lá no Oriente com uma cena que provavelmente não tem fundo histórico. Narra que Santana e seu marido levaram Maria para o templo e ela ficou lá um tempo consagrada a Deus. Então percebam, os dois, São Joaquim e Santana, oferecendo a sua filha a Deus. Isso que importa. E o sumo sacerdote que acompanha Maria. Perceba que essa jovenzinha, ela segura um fio. Por quê? Porque esse fio, ele está ligado a uma cortina que separava as duas partes do templo. Aquela que tinha mais a ver com as manifestações humanas, o comércio, e aquele lugar que era chamado Santos dos Santos. Maria já começa a romper isso porque a santidade de Deus se manifesta em Jesus, um ser humano como nós, igual aos outros humanos em tudo, menos no pecado. Então, Maria, de certa maneira, já começa inaugurando essa comunhão de Deus com a humanidade. Olha essa cena inteira agora. Veja que ela simbolicamente representa os pais que oferecem os seus filhos a Deus. Como se você é mãe ou pai, quantas vezes ofereceu os seus filhos a Deus, não foi? Não somente pedindo, mas dizendo: Senhor, está aqui nas tuas mãos. O povo costuma dizer que a gente não cria os filhos para nós, cria para o mundo. Cria para que eles sejam pessoas íntegras, inteiras, que continuam a causa de Jesus. Então, ao lembrar dessa cena simbólica, nós também vamos nos sentir como Maria, caminhando, puxando aquele fiozinho do templo e mostrando que Deus está presente nas realidades humanas. Mesmo que elas sejam imperfeitas, que tenham um lado de luz e um lado de sombras, Deus não está presente só no templo. Está presente em todas as realidades humanas. Por quê? Porque o próprio Filho de Deus se fez carne, se fez humano como um de nós. Viva Maria de Nazaré. Viva todas as pessoas que se consagram a Deus e colocam a sua vida a serviço do Reino de Deus.
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Ministério de Música Shalom, Porta do Céu, com a Mãe Aparecida, Rede Aparecida de Rádio, 3 horas 31 minutos.

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2: 3h34.
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2: Com a Mãe Aparecida, onde quer que você esteja rezando conosco. Música, fé e missão.
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2: Com a Mãe Aparecida, onde quer que você esteja rezando conosco nesta madrugada, madrugada de quinta-feira, precisam de nossas orações. 3104-1043 é o nosso WhatsApp para você enviar as suas intenções e rezar conosco.
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0: Adriele Lopes e Dalvimar Galo, Resgate, 3:45.
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0: Elô Silvério participando conosco mais uma vez.
2: Perdoai-nos as nossas ofensas, assim como nós perdoamos os que nos têm ofendido. Uns aos outros nos ofendemos e uns aos outros nos devemos perdoar. E todos vos ofendemos e necessitamos ser perdoados por vós. Mas não nos perdoeis com a mesma mesquinhez com que nós nos perdoamos. Mas perdoai-nos segundo vossa grande misericórdia.
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0: Banda Em Nome do Pai, Até o Fim, Vocação Até o Fim.
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2: Bom dia, meu amigo, minha amiga. Joãozinho estava jogando bola com seu amigo André, até que um bom chute acertou a vidraça da sua casa. No mesmo instante, Joãozinho ouviu sua mãe gritando: "Mocinho, vá já para dentro. Telefone para o seu pai e diga-lhe exatamente o que você fez." Cabisbaixo, Joãozinho entrou em casa e ligou para o pai. "Alô, papai?" disse ele timidamente ao telefone. "Preciso dizer-lhe que eu e o André estávamos jogando bola. E papai, você sabe aquela janela grande na sala de visitas?" O pai deu um forte gemido e interrompeu, mas ele continuou corajosamente: "Pois é, papai, eu quebrei a janelinha que fica do lado dela." Quantas vezes temos razão naquilo que vamos dizer ao outro, mas perdemos toda a razão na forma de dizer. As palavras transmitem muito mais do que a informação que queremos passar. Elas transmitem a emoção que estamos sentindo. E por essa razão, não é uma boa discutir um assunto quando estamos nervosos ou muito magoados, ou de cabeça quente. Quantas conversas mal conduzidas puseram fim a uma relação? Quantas são as pessoas que romperam drasticamente com a outra por conta de algo que foi dito? Antes de dizer umas boas verdades, para quem quer que seja, perceba se o tom, a forma e a escolha das palavras também está adequado. Caso contrário, você perderá toda a credibilidade do que vai dizer, só por ter escolhido a maneira errada de expressar. Em se tratando de palavras, de nada vale acertar no conteúdo se erramos na forma. Um grande abraço e até o nosso próximo encontro.
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0: és minha mãe, Antônio Cardoso. 5 minutinhos faltando para as 4 da manhã.
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0: E com essa canção nós vamos nos preparando para rezarmos o Santo Terço Mariano, com Maria Bethânia cantando pra gente.

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3: 4 horas, horário de Brasília.
2: 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Estamos de volta com o programa Com a Mãe Aparecida, na Rede Aparecida de Rádio. Agora, na Rede Aparecida, reze conosco o Terço Mariano.
3: Com a Mãe Aparecida, Rede Aparecida de Rádio, rezando com você, meu irmão, com você, minha irmã, o nosso Santo Terço Mariano. O dia quase amanhecendo e nós iniciamos o nosso dia louvando e agradecendo a Deus por tudo que Ele tem realizado na nossa vida, na vida de nossa família, na vida de nossos amigos, conhecidos, na vida daqueles que não conhecemos, mas que estamos em sintonia, em oração com eles. Pedindo sempre a intercessão de nossa Mãe Bendita, a Virgem Maria, Mãe Aparecida, ela que intercede por cada um de nós, a mãe que não abandona, a mãe que consola, a mãe da alegria, a mãe da esperança, a mãe que nos leva a Jesus. Iniciemos o nosso Santo Terço nesta quinta-feira eucarística. Adoremos a Jesus no Santíssimo Sacramento do altar. Em nome do Pai, do Filho e do Espírito Santo. Amém. Divino Jesus, nós oferecemos este Santo Terço que vamos rezar, meditando nos mistérios da vossa redenção. Concedei-nos, por intercessão da Virgem Maria, Mãe de Deus e Nossa Mãe, as virtudes que são necessárias para rezá-lo e a graça de ganharmos as indulgências desta santa devoção. Oferecemos particularmente, em desagravo dos pecados cometidos contra o Santíssimo Coração de Jesus e o Imaculado Coração de Maria, pela paz do mundo, pela conversão dos pecadores e pelas almas do purgatório, pelas intenções do Santo Padre, o Papa Leão, pelo aumento e santificação do clero, pela santificação das famílias, pelas missões, pelas vocações, pelos doentes e por todo o povo brasileiro. Professemos a nossa fé. Creio em Deus Pai Todo-Poderoso, Criador do céu e da terra, e em Jesus Cristo, seu único Filho, nosso Senhor, que foi concebido pelo poder do Espírito Santo, nasceu da Virgem Maria, padeceu sob Pôncio Pilatos,

0: crucificado, morto e sepultado, desceu à mansão dos mortos. Ressuscitou ao terceiro dia, subiu aos céus, está sentado à direita de Deus Pai Todo-Poderoso, onde há de vir a julgar os vivos e mortos. Creio no Espírito Santo, na Santa Igreja Católica, na comunhão dos santos, na remissão dos pecados, na ressurreição da carne, na vida eterna. Amém. Rezemos, irmãos e irmãs, a oração que o próprio Jesus nos ensinou. Pai nosso que estais nos céus, santificado seja o vosso nome, venha a nós o vosso reino, seja feita a vossa vontade, assim na terra como no céu.
1: O pão nosso de

0: tentação, mas livrai-nos do mal. Amém.
1: Ave Maria, cheia de graça, o Senhor é convosco. Bendita sois vós entre as mulheres, e bendito é o fruto do vosso ventre, Jesus.
2: Santa Maria, Mãe de Deus, rogai por nós, pecadores, agora e na hora de nossa morte. Amém.
1: Ave Maria, cheia de graça, o Senhor é convosco. Bendita sois vós entre as mulheres, e bendito é o fruto do vosso ventre, Jesus.
2: Santa Maria, Mãe de Deus, rogai por nós, pecadores, agora e na hora de nossa morte. Amém.
1: Ave Maria, cheia de graça, o Senhor é convosco. Bendita sois vós entre as mulheres, e bendito é o fruto do vosso ventre, Jesus.
2: Santa Maria, Mãe de Deus, rogai por nós, pecadores, agora e na hora de nossa morte. Amém.
1: Glória ao Pai, ao Filho e ao Espírito Santo, como era no princípio, agora e sempre. Amém. Ó meu bom e amado Jesus, perdoai-nos, livrai-nos do fogo do inferno, levai as almas todas para o céu e socorrei principalmente aquelas que mais precisarem da vossa infinita misericórdia. E nós acolhemos a você, nossos irmãos e irmãs em Cristo, que rezam conosco. Rezando, louvando e agradecendo, Dercy, pedindo as bênçãos da Mãe Aparecida, pela família, por todos os nossos irmãos e irmãs. O Benedito Delaro em Poços de Caldas, rezando por ele e pela família. O Orley Bragagnolo em Guarapuava, no Paraná, rezando pelas famílias do mundo inteiro, em especial em ação de graças pelo aniversário do pai dele, seu Albino, hoje colhendo mais uma florzinha no jardim da existência. Que a Mãe Aparecida o cubra com seu manto sagrado, protegendo-o de todo mal, trazendo saúde, paz e felicidades. Parabéns, seu Albino. Forte abraço ao senhor, a toda a família rezando conosco. Família Bragagnolo em Guarapuava, no Paraná. O Marcos Aurélio e Lorena rezando conosco, desejando a todos um excelente e abençoado dia, louvando e agradecendo. Pedindo as bênçãos da Mãe Aparecida, o Salvador, em Além Paraíba, rezando conosco, Minas Gerais, rezando pela Célia, lá em Juiz de Fora, louvando e agradecendo a Deus também, a nossa irmã Maria Auxiliadora em Caxambu, Minas Gerais, rezando por ela, pela sobrinha Monique, pedindo as bênçãos da Mãe Aparecida pela vida e saúde dela, pela vida e saúde de todos os familiares e amigos. Mauri Camargo em Cruzília, Minas Gerais, rezando por ele e agradecendo a Deus por tudo. Reza conosco em Matozinhos o Ronaldo de Castro, o Elias Edmar Peters, ele e toda a família, Dona Helena e o filho Elias também rezando conosco em Juiz de Fora pela Rádio Catedral FM. O nosso Jorge Pimenta em Águia Branca no Espírito Santo, o nosso irmão Tarcísio Novaes também rezando por ele e pela família. O Ademir Almeida reza por ele e pela família. O Sebastião Reis em Materlândia, Minas Gerais, rezando por ele e pela família, por todos aqueles que precisam. A Márcia, o Sérgio Lucas em Indaial, Santa Catarina, seu Paulo e Dona Lúcia também rezando com a gente. O Vicente em Mococa, São Paulo, a irmã dele, a Lázara,

0: Aí São Sebastião do Paraíso rezando conosco também. O Cláudio em Tremembé pedindo por ele e pela família. O Paulo Brito em São Sebastião do Passé. A Auricele Vasconcelos em Portugal. O Leleu em Pedregulho rezando pelos filhos, pela irmã dele, por toda a família. O Pedrinho em Lagoinha rezando pelos amigos, por todos os nossos irmãos e irmãs em Cristo que rezam conosco. E a Dona Raimunda está lá em Penápolis, prontinha para rezar com a gente. Bom dia, Dona Raimunda.
1: Bom dia, seu Eduardo.
0: Tudo bem?
1: Na graça de Deus, do jeito que Deus quer, do jeito que Deus manda, e da vontade dele.
0: É isso mesmo, que lindo. Dona Raimunda, hoje nós rezamos por quem, minha irmã?
1: Primeiro, agradecemos que eu estou ouvindo o texto do provado Frei Gilson, que já está quase no final. E eu rezar para o meu filho Rodrigo, para a minha nora Amanda, a minha neta Sofia, a Maitê, e o José, que sábado, dia 19, completou um ano, e pelo Paulo Brito, pela Creuza, pela Marita, pela bisneta dela, pela Dona Amélia, a Lu e o Valdir, pela minha família, pela sua, a família sua, e por todos os deficientes visual, e por todos que estão na oração.
0: Amém.
1: Amém.
0: Vamos rezar, louvar e agradecer a Deus pela vida da senhora.
1: E pela alma de Domingos, sim, renovado da Silva. E por todas as almas da família, que são muitos da família, que, tanto da família dele como da família minha.
0: Amém. Vamos rezar.
1: Amém.

0: Pai nosso que estais nos céus, santificado seja o vosso nome. Venha a nós o vosso reino, seja feita a vossa vontade, assim na terra como no céu.
1: O pão nosso de cada dia nos dai hoje, perdoai a nossa ofensa, assim como nós perdoamos quem nos tem ofendido. Não deixeis, Senhor, cair em tentação, mas livrai-nos, Senhor, de todo mal. Amém.
0: Ave Maria, cheia de graça, o Senhor é convosco. Bendita sois vós entre as mulheres, e bendito é o fruto do vosso ventre, Jesus.
1: Santa Maria, Mãe de Deus, rogai por nós, pecadores, agora e na hora de nossa morte. Amém.
0: Ave Maria, cheia de graça, o Senhor é convosco. Bendita sois vós entre as mulheres, e bendito é o fruto do vosso ventre, Jesus.
1: Pela verdena lá de Piauí. Santa Maria, Mãe de Deus, rogai por nós, pecadores, agora e na hora de nossa morte. Amém.
0: Ave Maria, cheia de graça, o Senhor é convosco. Bendita sois vós entre as mulheres, e bendito é o fruto do vosso ventre, Jesus.
1: Santa Maria, Mãe de Deus, rogai por nós, pecadores, agora e na hora de nossa morte. Amém.
0: Ave Maria, cheia de graça, o Senhor é convosco. Bendita sois vós entre as mulheres, e bendito é o fruto do vosso ventre, Jesus.
1: Santa Maria, Mãe de Deus, rogai por nós, pecadores, agora e na hora de nossa morte. Amém.
0: Ave Maria, cheia de graça, o Senhor é convosco. Bendita sois vós entre as mulheres, e bendito é o fruto do vosso ventre, Jesus.
1: Santa Maria, Mãe de Deus, rogai por nós, pecadores, agora e na hora de nossa morte. Amém.
0: Ave Maria, cheia de graça, o Senhor é convosco. Bendita sois vós entre as mulheres, e bendito é o fruto do vosso ventre, Jesus.
1: Passando de Roseira. Santa Maria,

0: dia, Mãe de Deus, rogai por nós pecadores agora e na hora de nossa morte, amém.
1: Ave Maria, cheia de graça, o Senhor é convosco. Bendita sois vós entre as mulheres e bendito é o fruto do vosso ventre, Jesus.
0: Santa Maria, Mãe de Deus, rogai por nós pecadores agora e na hora de nossa morte, amém.
1: Ave Maria, cheia de graça, o Senhor é convosco. Bendita sois vós entre as mulheres, e bendito é o fruto do vosso ventre, Jesus.
0: Pelo meu cunhado Daniel Timóteo, dia 30 lhe faz aniversário. Santa Maria, Mãe de Deus, rogai por nós pecadores agora e na hora de nossa morte, amém.
1: Ave Maria, cheia de graça, o Senhor é convosco. Bendita sois vós entre as mulheres, e bendito é o fruto do vosso ventre, Jesus.
0: Santa Maria, Mãe de Deus, rogai por nós pecadores agora e na hora de nossa morte, amém.
1: Ave Maria, cheia de graça, o Senhor é convosco. Bendita sois vós entre as mulheres, e bendito é o fruto do vosso ventre, Jesus.
0: Santa Maria, Mãe de Deus, rogai por nós pecadores agora e na hora de nossa morte, amém.
1: Glória ao Pai, ao Filho e ao Espírito Santo.
0: Assim como era no que é sempre, agora e sempre, amém. Ó meu Jesus, perdoai, livrai do fogo do inferno. Levai as almas todas para o céu e socorrei aquelas que mais precisar. Da vossa infinita misericórdia, do vosso amor, de vosso descanso em paz e a luz perpétua.
1: Santa Luzia.
0: Rogai por nós.
1: São José.
0: Valei-me, São José.
1: Senhora Aparecida, Mãe, Rainha e Padroeira do Brasil.
0: Rogai por nós e recorremos a vós, Mãe querida.
1: Dona Raimunda, muito obrigado por ter rezado conosco. Um dia abençoado a senhora, toda a família. Fique com Deus.
0: Amém, Jorge. Você também.
1: Salve Maria.
0: Salve Maria.

Mãe Aparecida, Rede Aparecida de Rádio, rezando meu irmão, minha irmã, com você, por você, onde quer que estejas, pedindo sempre a proteção e as bênçãos da Mãe Aparecida na sua vida, na vida da sua família. Quem reza conosco, pedindo essa proteção e as bênçãos da mãezinha querida, é a nossa irmã Sirlene Fonseca. Ela mora em Mococa, interior de São Paulo, rezando conosco, pedindo oração por ela, pela família, pelo esposo Vicente, a esposa do Vicente, pelas filhas, a Mariana e Carolina, e também pelos netos. Dona Sirlene, seja muito bem-vinda, viu, ao nosso Santo Terço, a senhora, o Vicente, sempre rezando conosco, e agora a senhora também. Que bom, a família rezando conosco. O Edson e a Teolínia lá em Ceilândia Norte, Brasília, rezando por ele e pela família. A Gorete também rezando conosco lá em Baipendi, pelo filho Tiago e também pelo Cláudio em Tremembé, pelo Pedro em Lagoinha, pela Elza e pelo Pedrinho. Rezando conosco, louvando e agradecendo a Deus por mais um dia, o Israel Lopes, pedindo por ele e pela família, por todos os irmãos do Santo Terço. A Edelma também reza conosco, pedindo por ela, pela família, pelos irmãos do Santo Terço, por todos aqueles que precisam de nossas orações. Seu Geraldo Madeira e Dona Raimunda, lá em Coronel Fabriciano, Vale do Aço, pela família dos devotos, rezando pela alma do Vaguinho, pela paz no mundo e pela família de todos nós. Amém, seu Geraldo. Ele e Dona Raimunda rezando, louvando e agradecendo. O Pedro Damião,

0: rezando por ele e pela família. A Maria Márcia, lá em Manhuaçu, Minas Gerais, rezando conosco pela nossa rádio parceira, a Rádio Manhuaçu FM, louvando e agradecendo a Deus por tudo. E ela hoje está mandando um abraço para nossa ouvinte que está rezando conosco, a Leia Cavoli, ela que mora em Portugal, está nos ouvindo e rezando conosco. Leia, que Deus abençoe, que a Mãe Aparecida a cubra com seu manto sagrado aí em Portugal, onde o Serginho Varela também está rezando conosco, onde todos os nossos irmãos, o Luiz também em família, rezando com a gente em Portugal. O Adãozinho Costa reza conosco em Cerro, Minas Gerais, por ele e pela família, pelo Terço dos Homens, pelos irmãos vicentinos, por todos que estejam neste momento em oração. A Maria Cleusa em Curvelo, rezando por ela, pelo Valdir e pela família. A Verinha Itabaiana no Sergipe, rezando por ela, pelo Rafael, e também por um probleminha de insônia, né, que ela está tendo, e rezando conosco, louvando e agradecendo e pedindo a intercessão da Mãe Aparecida. Rezando com a gente o Gentil de Ponta Grossa, no Paraná, rezando por ele e pela irmã dele, a Maria do Carmo, que a Mãe Aparecida louve e agradeça. Ela está esperando uma perícia médica e ela precisa comprar remédios por todos que vão rezar o Santo Terço também. Amém, minha irmã. Vai dar tudo certo, viu? Para você comprar os seus remédios e nessa perícia que você está também aguardando. Confiança sempre. O Paulo Sapateiro em Nova Russas reza conosco. O nosso irmão querido rezando com a gente também. O Carlos André de Limeira, rezando por ele, pela mãezinha dele, a dona Terezinha, para a avó Maria, por todos da família dele, louvando e agradecendo também, louvando e agradecendo pela vida e saúde dele. Reza conosco o nosso irmão Osvaldo, por ele e pela família, o Rui Tomé em Quirinópolis, Goiás, o Anderson em Franca, São Paulo, rezando por ele e por toda a família. Quem reza conosco, o Alexandre também, pedindo por ele e pela filha Lívia, pelo aniversário dela. Que Deus abençoe, Lívia, que a Mãe Aparecida a cubra com seu manto sagrado. E quem reza conosco é o nosso irmão Marcos Rocha, lá do bairro Suíça, em Aracaju, rezando com a gente pela Rádio Cultura FM, nossa parceira, louvando e agradecendo. João Antônio, meu irmão querido, bom dia.
1: Bom dia.
0: Tudo certinho, graças a Deus.
1: Graças a Deus.
0: Que maravilha. E hoje nós rezamos por quem, meu irmão?
1: Eu quero agradecer ao bom Deus por mais um dia, mais uma noite que o Senhor me concedeu, com a graça de Deus, Nossa Senhora, pelo meu trabalho, que daqui a pouco já estou chegando lá, também pela minha filha, Ana Júlia, ele, meu amiguinho Davi Miguel, se Deus assim permitir, o dia 12 eu estarei com o Davi, tá? E também pela dona Raimundo, que acabou de rezar, pela dona Marita, pela Lu e Valdir. Não sei se a Lu e Valdir vai vir na festa da padroeira da Mãe Aparecida, se ela vier para dar um toque. E pela paz do mundo, pela conversão com todos os nossos pecadores, pelo Santo Padre do Papa, pela uma amiga minha que faleceu no domingo de madrugada, o nome dela se chamava Dona Maria, era uma catadora de reciclagem no bairro, que Deus o tem. E pelo Amarildo também, nunca pode deixar de esquecer do Amarildo, pela Maria Márcia. Vamos rezar.
0: Vamos rezar e agradecer a Deus por tudo. O Amarildo rezando por ele, pela Dona Ângela, também rezando pelo Murilo, pela Paola, pelo Joaquim e pela Isabela. Joaquim e Isabela, que são os netos do Amarildo, lá em Ponta Grossa, no Paraná. Pai nosso que estais nos céus, santificado seja o vosso nome. Venha a nós o vosso reino. Seja feita a vossa vontade, assim na terra como no céu.
1: O pão nosso cada dia nos dai hoje, perdoai as nossas ofensas, não deixeis cair em tentação, mas livrai-nos do mal. Amém.
0: Ave Maria, cheia de graça, o Senhor é convosco. Bendita sois vós entre as mulheres, e bendito é o fruto do vosso ventre, Jesus.
1: Santa Maria, Mãe de Deus, rogai por nós, pecadores, agora e na hora de nossa morte. Amém.
0: Ave Maria, cheia de graça, o Senhor é convosco. Bendita sois vós entre as mulheres, e bendito é o fruto do vosso ventre, Jesus.
1: Também quero colocar pelos meus amigos lá da Fábio, Santana, Claudinei, a Nayara, o Luiz, a Cláudia, também os

0: padre aqui da paróquia, o padre Antônio Cardi, padre Gabriel, padre Roque, Santa Maria, Mãe de Deus, rogai por nossos pecadores, agora e na hora de nossa morte. Amém.
1: Ave Maria, cheia de graça, o Senhor é convosco. Bendita sois vós entre as mulheres, e bendito é o fruto do vosso ventre, Jesus.
0: Santa Maria, Mãe de Deus, rogai por nossos pecadores, agora e na hora de nossa morte. Amém.
1: Ave Maria, cheia de graça, o Senhor é convosco. Bendita sois vós entre as mulheres, e bendito é o fruto do vosso ventre, Jesus.
0: Também quero colocar pela Rosa, Santa Maria, Mãe de Deus, rogai por nossos pecadores, agora e na hora de nossa morte. Amém.
1: Ave Maria, cheia de graça, o Senhor é convosco. Bendita sois vós entre as mulheres, e bendito é o fruto do vosso ventre, Jesus.
0: Santa Maria, Mãe de Deus, rogai por nós, pecadores, agora e na hora de nossa morte. Amém.
1: Ave Maria, cheia de graça, o Senhor é convosco. Bendita sois vós entre as mulheres, e bendito é o fruto do vosso ventre, Jesus.
0: Também pelos meus parentes, Santa Rita de Jacutinga, minhas primas e minhas tias. Santa Maria, Mãe de Deus, rogai por nós, pecadores, agora e na hora de nossa morte. Amém.
1: Ave Maria, cheia de graça, o Senhor é convosco. Bendita sois vós entre as mulheres, e bendito é o fruto do vosso ventre, Jesus.
0: Também pela minha mãe, pela saúde dela, Dona Maria Ivonete, aos 82 anos. Santa Maria, Mãe de Deus, rogai por nós, pecadores, agora e na hora de nossa morte. Amém.
1: Ave Maria, cheia de graça, o Senhor é convosco. Bendita sois vós entre as mulheres, e bendito é o fruto do vosso ventre, Jesus.
0: Também não posso deixar de colocar pelos meus inimigos. Santa Maria, Mãe de Deus, rogai por nós, pecadores, agora e na hora de nossa morte. Amém.
1: Ave Maria, cheia de graça, o Senhor é convosco. Bendita sois vós entre as mulheres, e bendito é o fruto do vosso ventre, Jesus.
0: Santa Maria, Mãe de Deus, rogai por nós, pecadores, agora e na hora de nossa morte. Amém.
1: Ave Maria, cheia de graça, o Senhor é convosco. Bendita sois vós entre as mulheres, e bendito é o fruto do vosso ventre, Jesus.
0: Santa Maria, Mãe de Deus, rogai por nós, pecadores, agora e na hora de nossa morte. Amém.
1: Glória ao Pai, ao Filho e ao Espírito Santo.
0: Como era no princípio, agora e sempre. Amém.
1: Ó meu bom e amado Jesus,
0: perdoai, livrai do fogo do inferno, levai as almas todas para o céu. Socorrei somente aquelas que mais precisarem pela vossa infinita misericórdia.
1: Nossa Senhora do Perpétuo Socorro,
0: rogai a Deus por nós.
1: São Cristóvão,
0: rogai por nós.
1: Senhora Aparecida, Mãe, Rainha e Padroeira do Brasil,
0: rogai por nós que recorremos a vós.
1: Meu amigo João Antônio, bom trabalho para você daqui a pouquinho, meu irmão, com a graça de Deus e a proteção da Mãe Aparecida. Que você tenha um dia de muita paz e alegria. Fique com Deus, meu irmão.
0: Fico com Deus, até a próxima, até a festa.
1: Se Deus quiser. Deus. Salve Maria.
0: Salve Maria.

Aparecida, Rede Aparecida de Rádio, rezando com você e por você, meu irmão. Marcial em Pindamonhangaba, rezando conosco, por ele, pela mãezinha dele, Dona Isaura, pelos filhos, filhas, netos e netas e pela aposentadoria dele. O Flávio de Jundiaí, rezando conosco, por ele e pela família. Quem reza com a gente também é o João Reis, lá em Brasília, pedindo por ele e por toda a família. O Almir Castro, em Jundiaí, rezando por ele e pela família, pela vida e saúde dele. A Mari Cuidadora, rezando pelo Leonardo, filho, rezando, louvando e agradecendo, né, Marilice? Um abraço a você, viu? Aí, em Araucária, no Paraná. O Tony

0: O Santiago e a dona Luciana em Jales, rezando por eles, pela família, louvando e agradecendo ao bom Deus por tudo. O Vander e Gino em Suzano, se preparando para sair para o trabalho, para levar os pacientes para as consultas, para as recuperações, né, Vander? O Vander e Gino trabalha com os nossos irmãos que precisam do transporte para fazer as suas consultas. E o Vander é o motorista desse povo abençoado, lá em Suzano, rezando conosco. Quem reza com a gente também, Anice Ornelas, pedindo por ela, pela família, louvando e agradecendo a Deus por tudo na vida e na saúde dela. Ela que vai rezar conosco o nosso quinto mistério, né, Anice? Obrigado, viu, por você estar rezando com a gente, vai rezar o quinto mistério conosco. Rezando e agradecendo também ao bom Deus, o nosso irmão Robson Porto Filho, lá em Itabaiana, no Sergipe, rezando por ele, pela vida e saúde dele, da família, pela empresa dele, por todos que precisam de orações. O Marcos de Carvalhópolis, Minas Gerais, rezando por ele, pela família. A Cristiane e o Antônio, em Fátima do Sul, louvando e agradecendo a Deus por tudo na vida deles dois. O Jonas Eliseu, em Ipatinga, Minas Gerais, rezando pela família, louvando e agradecendo ao bom Deus. Dona Eliana, a esposa, a Joyce, o Eduardo, que são os filhos, e o Guilherme, que é o genro. O Ronilton Rodrigues, em Senhor do Bonfim, rezando por ele e pela família. E o Pedrinho, nosso Pedro Cursino, em Lagoinha. Pedro, bom dia, meu irmão.
1: Bom dia, Eduardo.
0: Tudo bem, graças a Deus.
1: Tudo bem, graças a Deus.
0: E hoje nós vamos rezar por quem, meu irmão?
1: Rezar pela alma dos meus pais, pela alma do Padre Osmar, por todos os doentes, muitas pessoas doentes aqui em Lagoinha também, por todos que estão rezando neste momento, especialmente pela Célia Janice, né, de Roseira, a Gorete de Baipendi, o Cláudio de Tremembé, Sousa Garcia da Ilha Aparecida, e aqui em Lagoinha, a dona Zélia, que reza, que está sempre escutando, o Alemão, o Zaya e por todos que estão rezando neste momento.
0: Amém, vamos rezar com esse povo abençoado de Lagoinha, sempre em sintonia conosco em oração. A Célia Janice, que também faz tempo que não reza, mas eu sei que ela está lá rezando conosco. Não reza ao vivo, mas está lá rezando por ela, pela dona Nina, por toda a família, pelos filhos especialmente também. Rezemos agradecendo a Deus por tudo. Pai nosso que estais nos céus, santificado seja o vosso nome, venha a nós o vosso reino, seja feita a vossa vontade, assim na terra como no céu.
1: O pão nosso de cada dia nos dai hoje, perdoai as nossas ofensas, assim como nós perdoamos a quem nos tem ofendido, e não nos deixeis cair em tentação, mas livrai-nos do mal. Amém.
0: Ave Maria, cheia de graça, o Senhor é convosco, bendita sois vós entre as mulheres, e bendito é o fruto do vosso ventre, Jesus.
1: Santa Maria, Mãe de Deus, rogai por nós, pecadores, agora e na hora de nossa morte. Amém.
0: Ave Maria, cheia de graça, o Senhor é convosco, bendita sois vós entre as mulheres, e bendito é o fruto do vosso ventre, Jesus.
1: Santa Maria, Mãe de Deus, rogai por nós, pecadores, agora e na hora de nossa morte. Amém.
0: Ave Maria, cheia de graça, o Senhor é convosco. Bendita sois vós entre as mulheres, e bendito é o fruto do vosso ventre, Jesus.
1: Santa Maria, Mãe de Deus, rogai por nós, pecadores, agora e na hora de nossa morte. Amém.
0: Ave Maria, cheia de graça, o Senhor é convosco. Bendita sois vós entre as mulheres, e bendito é o fruto do vosso ventre, Jesus.
1: Santa Maria, Mãe de Deus, rogai por nós, pecadores, agora e na hora de nossa morte. Amém.
0: Ave Maria, cheia de graça, o Senhor é convosco. Bendita sois vós entre as mulheres, e bendito é o fruto do vosso ventre, Jesus.
1: Santa Maria, Mãe de Deus, rogai por nós, pecadores, agora e na hora de nossa morte. Amém.
0: Ave Maria, cheia de graça, o Senhor é convosco. Bendita sois vós entre as mulheres, e bendito é o fruto do vosso ventre, Jesus.
1: Santa Maria, Mãe de Deus, rogai por nós, pecadores, agora e

0: hora de nossa morte. Amém.
1: Ave Maria, cheia de graça, o Senhor é convosco. Bendita sois vós entre as mulheres, e bendito é o fruto do vosso ventre, Jesus.

0: Jesus.
1: Santa Maria, Mãe de Deus, rogai por nós, pecadores, agora e na hora de nossa morte. Amém.
0: Ave Maria, cheia de graça, o Senhor é convosco. Bendita sois vós entre as mulheres, e bendito é o fruto do vosso ventre, Jesus.
1: Santa Maria, Mãe de Deus, rogai por nós, pecadores, agora e na hora de nossa morte. Amém.
0: Ave Maria, cheia de graça, o Senhor é convosco. Bendita sois vós entre as mulheres, e bendito é o fruto do vosso ventre, Jesus.
1: Santa Maria, Mãe de Deus, rogai por nós, pecadores, agora e na hora de nossa morte. Amém.
0: Glória ao Pai, ao Filho e ao Espírito Santo.
1: Como era no princípio, agora e sempre. Amém.
0: Ó meu bom e amado Jesus,
1: perdoai-nos, livrai-nos do fogo do inferno, levai as almas todas para o céu, e socorrei principalmente aquelas que mais precisarem da vossa misericórdia.
0: Nossa Senhora do Carmo,
1: rogai por nós.
0: Nossa Senhora das Graças,
1: rogai por nós.
0: Qual é a sua paróquia aí, Pedro?
1: Imaculada Conceição.
0: Imaculada Conceição, rogai por
1: rogai por nós.
0: Senhora Aparecida, Mãe Rainha e Padroeira do Brasil,
1: rogai por nós que recorremos a vós.
0: E hoje nós celebramos também Nossa Senhora das Mercês.
1: Rogai por nós.
0: Pedro Cursino, meu irmão querido, obrigado, viu, por rezar conosco. Um dia abençoado a você e a toda a família. Fique com Deus, meu irmão.
1: Amém. Fica com Deus você também. Boa viagem de volta. Amém. E bom descanso.
0: Salve Maria.
1: Salve Maria.

Em Palhoça, Santa Catarina, o José João rezando conosco. Lá em Vila Velha, no Espírito Santo, Fernando Coutinho também em oração. Louvando e agradecendo a Maria Lázara, lá em São Sebastião do Paraíso, Minas Gerais, rezando por ela e pela família. Quem reza conosco, Hamilton Martins, em Guarapuava, no Paraná, pedindo por ele e pela família. Louvando e agradecendo o Osmair em Santa Bárbara do Oeste. O Zico, lá em Jales, rezando conosco. Louvando e agradecendo também o Vanderlei de Belo Horizonte pela recuperação do sobrinho dele, o Isailton Perpétuo Gomes, após uma cirurgia muito delicada. Louvando e agradecendo pela vida e saúde de todos da família. Sebastião Silva, lá em Dom Viçoso, rezando conosco, pedindo por ele, pelos irmãos, a Simone Cláudia, a Eliane Diniz, a Gorete, o Tião do Ônibus, todos os amigos. O Marcinho, em Dourados, no Mato Grosso do Sul, rezando conosco e pela família. A Simone e o Júlio, em Juiz de Fora, rezando com a gente, pedindo por eles e pela família, pelo filhão também, louvando e agradecendo a Deus por tudo, nos ouvindo pela rádio, nossa querida co-irmã, Rádio Catedral FM, lá em Juiz de Fora, rezando, louvando e agradecendo. Quem reza conosco, Newton Portilho, em Vista Alegre, Maracaju, lá no Mato Grosso do Sul, louvando e agradecendo a Deus por tudo. Reza conosco também o Celso, em Fernandópolis, pedindo por ele, pela saúde e vida da sogra dele, louvando e agradecendo a Deus, a Eliete, em Curvelo. O nosso irmão José Everaldo, ele que reza com a gente em Tucano, na Bahia, pedindo por ele, pela família, ouvindo pela Rádio Tucano FM, nossa parceira.

0: Reginaldo de Pindamonhangaba rezando por ele, pela família. Maria Augusta em Salvador, na Bahia. Seu João Lopes rezando conosco também. Dona Benedita Lopes, lá em Oeiras, no Piauí. Dona Benedita sempre em oração. O Anderson e a Érica em Jales, interior de São Paulo. O Anderson rezando por ele, pela mãezinha dele, pela sogra, por toda a família, em especial pela Érica, que é a esposa. A família Pietrobon rezando conosco. Maria de Brotas em Castro Alves, na Bahia, louvando e agradecendo a Deus por tudo. E quem reza conosco é Dona Amélia, lá de Ponta Grossa, rezando pela Rádio Santana FM, nossa parceira no Paraná, em Ponta Grossa. Dona Amélia, bom dia.
1: Bom dia, Eduardo.
0: Tudo bem, graças a Deus?
1: Tudo bem, graças a Deus.
0: Que maravilha.
1: E com você, tudo bem?
0: Do jeitinho que Deus quer, do jeitinho que Deus manda, viu, Dona Amélia? Sempre. Hoje nós rezamos por quem, Dona Amélia?
1: Rezar por mim, pela minha família, pela tua família, que Deus abençoe. Rezar por toda a minha família, pelos meus sobrinhos, pelo Pedro Paulo Caiolanda, pelo José, meu afilhado, que também tem problemas de saúde, a esposa dele, a Tânia, por todos os meus sobrinhos, pelo Carlos também, que precisa de oração, o meu sobrinho, e por todos que rezam o terço agora com nós, pelos irmãos do terço, por Amém. Todos, pedindo saúde e paz a todos.
0: Amém. Vamos rezar e agradecer a Deus por tudo na vida da senhora, na saúde da senhora, pela recuperação, graças a Deus, já está 100%. Ei, coisa boa, né, Dona Amélia? Graças a Deus, louvando e agradecendo sempre. Pai nosso que estais nos céus, santificado seja o vosso nome. Venha a nós o vosso reino, seja feita a vossa vontade, assim na terra como no céu.
1: O pão nosso de cada dia nos dai hoje, perdoai as nossas ofensas, assim como nós perdoamos a quem nos tem ofendido. E não nos deixeis cair em tentação, mas livrai-nos do mal. Amém.
0: Ave Maria, cheia de graça, o Senhor é convosco. Bendita sois vós entre as mulheres, e bendito é o fruto do vosso ventre, Jesus.
1: Santa Maria, Mãe de Deus, rogai por nós, pecadores, agora e na hora da nossa morte. Amém.
0: Ave Maria, cheia de graça, o Senhor é convosco. Bendita sois vós entre as mulheres, e bendito é o fruto do vosso ventre, Jesus.
1: Quero rezar por todos que trabalham na Rádio Santana, pelo Stefano Júnior e a família, e por todos também, pela minha comunidade, pelos doentes da comunidade. Santa Maria, Mãe de Deus, rogai por nós, pecadores, agora e na hora da nossa morte. Amém.
0: Ave Maria, cheia de graça, o Senhor é convosco. Bendita sois vós entre as mulheres, e bendito é o fruto do vosso ventre, Jesus.
1: Santa Maria, Mãe de Deus, rogai por nós, pecadores, agora e na hora da nossa morte. Amém.
0: Ave Maria, cheia de graça, o Senhor é convosco. Bendita sois vós entre as mulheres, e bendito é o fruto do vosso ventre, Jesus.
1: Santa Maria, Mãe de Deus, rogai por nós, pecadores, agora e na hora da nossa morte. Amém.
0: Ave Maria, cheia de graça, o Senhor é convosco. Bendita sois vós entre as mulheres, e bendito é o fruto do vosso ventre, Jesus.
1: Quero rezar pela alma das minhas irmãs, de todas as minhas quatro irmãs, meu irmão, e pela alma do meu esposo, Oswaldo, também. Santa Maria, Mãe de Deus, rogai por nós, pecadores, agora e na hora da nossa morte. Amém.
0: Ave Maria, cheia de graça, o Senhor é convosco. Bendita sois vós entre as mulheres, e bendito é o fruto do vosso ventre, Jesus.
1: Santa Maria, Mãe de Deus, rogai por nós, pecadores, agora e na hora da nossa morte. Amém.
0: Ave Maria, cheia de graça, o Senhor é convosco. Bendita sois vós entre as mulheres, e bendito é o fruto do

0: vosso ventre, Jesus.
1: Santa Maria, Mãe de Deus, rogai por nós, pecadores, agora e na hora da nossa morte. Amém.
0: Ave Maria, cheia de graça, o Senhor é convosco. Bendita sois vós entre as mulheres, e bendito é o fruto do vosso ventre, Jesus.
1: Santa Maria, Mãe de Deus, rogai por nós, pecadores, agora e na hora da nossa morte. Amém.
0: Ave Maria, cheia de graça, o Senhor é convosco. Bendita sois vós entre as mulheres, e bendito é o fruto do vosso ventre, Jesus.
1: Santa Maria, Mãe de Deus, rogai por nós, pecadores, agora e na hora da nossa morte. Amém.
0: Ave Maria, cheia de graça, o Senhor é convosco. Bendita sois vós entre as mulheres, e bendito é o fruto do vosso ventre, Jesus.
1: Santa Maria, Mãe de Deus, rogai por nós, pecadores, agora e na hora da nossa morte. Amém.
0: Glória ao Pai, ao Filho e ao Espírito Santo.
1: Assim como era no princípio, agora e sempre. Amém.
0: Ó meu bom e amado Jesus,
1: perdoai-nos, livrai-nos do fogo do inferno, levai as almas todas para o céu e socorrei principalmente as que mais precisarem da vossa misericórdia.
0: Nossa Senhora das Graças,
1: rogai por nós.
0: Nossa Senhora da Salete,
1: rogai por nós.
0: São José,
1: rogai por nós.
0: Nossa Senhora das Mercês, que celebramos no dia de hoje,
1: rogai por nós.
0: Senhora,
1: Sagrada Família de Nazaré,
0: rogai por todos nós. Senhora Aparecida, Mãe, Rainha e Padroeira do Brasil,
1: rogai por nós que recorremos a vós.
0: Dona Amélia, minha querida, muito obrigado por ter rezado conosco. Um dia abençoado a senhora, a toda a família. Fique com Deus.
1: Amém, obrigado. E igualmente a você e a tua família, muita saúde e paz. Que Deus abençoe você e fique com Deus também.
0: Salve Maria.
1: Salve Maria.

E quem reza conosco pedindo sempre a proteção e as bênçãos da Mãe Aparecida é o nosso querido seu João das Graças, ele que está em Pindamonhangaba rezando conosco, ele e a esposa, dona Roseli rezando com a gente também, por eles dois, pela vida da Ana Carolina, que é a esposa do nosso querido irmão, o Paulo de Tarso, rezando com a gente também, louvando e agradecendo, família que reza unida em Pindamonhangaba, né, seu João? Seu João, dona Roseli, a Ana Caroline e o nosso irmão querido Paulo de Tarso. Reza com a gente também em Tremembé, dona Maria José, rezando conosco por ela, pela família, pelos netos, filhos, bisnetos e pelo padre Célio também, que é filho dela, missionário redentorista. Ah, rezando conosco a Maria José de Capela no Sergipe, rezando por ela e pela família, e a Maria José de Capela, mãe de Paulinho, da Rádio Cultura, lá rezando conosco. Ô, dona Maria José, parabéns, viu? Obrigado por estar rezando com a gente. Paulinho, nosso irmão querido, locutor da Rádio Cultura, lá em Aracaju, no Sergipe, rezando por ela e pela família. Seja muito bem-vinda, viu, dona Maria José? Louvando e agradecendo a Deus.

0: pedindo as bênçãos da Mãe Aparecida, o Jorge Paliano, em Joinville, Santa Catarina, o Adriano, o Anselmo Adriano, em Joinville, também Santa Catarina, rezando conosco, Maria Elza e Manuel em Ananindeua, no Pará, o José dos Santos em Caxambu, o Inácio Rosda rezando conosco, pedindo as bênçãos da Mãe Aparecida em Pato Branco, no Paraná, o Célio em São Paulo, a Lucimara e o Valdir em Ponta Grossa, no Paraná, eles que vão estar por aqui, se Deus quiser, no dia 9 de outubro, participando da novena em preparação à festa da Mãe, a Senhora Aparecida, né, Lu? A Lucimara e o Valdir, com a graça de Deus. Reza conosco também o Wellington, ele está em Portugal acompanhando o Santo Terço, rezando conosco, pedindo por ele, pela família e por todos os irmãos e irmãs. O Arlindo Canal e Dona Lucineide em Cachoeiro do Itapemirim, a Nilva Militão em Juiz de Fora, reza conosco também a Maria do Carmo em Carmo de Minas, por ela, pela Paloma, por todos os nossos irmãos e irmãs, pelos filhos e netos também, né, Maria do Carmo? Rezando, louvando e agradecendo, Evandro Cruz, todos os nossos irmãos e irmãs em Cristo. E quem reza conosco é a nossa irmã Anice Ornelas, rezando com a gente, pedindo as bênçãos. Seja bem-vinda, Anice, bom dia!
1: Bom dia, Eduardo, tudo bem?
0: Tudo certinho, graças a Deus, minha irmã, e contigo?
1: Tudo bem também, graças a Deus, na luta, mas faz parte da vida, né?
0: Com certeza, sem luta não tem vitória, não é verdade?
1: Verdade, verdade.
0: E hoje nós rezamos por quem, minha irmã?
1: Vou rezar pelos meus 5 netos, pelo meus 5 filhos, meus 10 netos, especialmente para minha neta Giovana, que é especial, né, autista. Sim. Pedindo ela as bênçãos de Deus para ela, para que ela pare de fazer xixi na cama, para ela ter uma boa melhora na escola. Sim. Né, e por todos nós, por todos os irmãos do texto nesse momento, pela família do Rick, para que Deus dê força para eles e para a alma dele também, que ele vai ser sepultado hoje, e para todos os irmãos do texto. Né, para todos os idosos, todas as criancinhas do mundo, que Papai do Céu tem misericórdia de todos nós e pela sua família também, Eduardo. Fiquei muito feliz de você convidar para me rezar o texto.
0: Vamos rezar e agradecer a Deus por tudo na sua vida, rezando pela sua netinha, pela melhora dela, pela recuperação dela, nesse probleminha que ela tem, com a graça de Deus. Ela vai se recuperar com toda certeza e uma hora esse problema vai parar e ela vai continuar seguindo a vida dela bem, com a graça de Deus, a intercessão
1: em
0: da Mãe
1: nome
0: Aparecida.
1: De Jesus. Amém.
0: Vamos rezar e agradecer a Deus por tudo. Você que está em Brasília, Alice Ornelas mora em Brasília, rezando conosco, pedindo sempre a proteção da Mãe Aparecida. Pai nosso que estais nos céus, santificado seja o vosso nome, venha a nós o vosso reino, seja feita a vossa vontade, assim na terra como no céu.
1: O pão nosso de cada dia nos dai hoje, perdoai as nossas ofensas, assim como nós perdoamos a quem nos tem ofendido, e não nos deixai nos cair em tentação, e livrai-nos todos do mal. Amém.
0: Ave Maria, cheia de graça, o Senhor é convosco, bendita sois vós entre as mulheres, e bendito é o fruto do vosso ventre, Jesus.
1: Santa Maria, Mãe de Deus, rogai por nós, pecadores, agora e na hora de nossa morte. Amém.
0: Ave Maria, cheia de graça, o Senhor é convosco. Bendita sois vós entre as mulheres, e bendito é o fruto do vosso ventre, Jesus.
1: Santa Maria, Mãe de Deus, rogai por nós, pecadores, agora e na hora de nossa morte. Amém.
0: Rezam conosco a Laura em Aracaju, a Leiliane em Serra, no Espírito Santo. Ave Maria, cheia de graça, o Senhor é convosco. Bendita sois vós entre as mulheres, e bendito é o fruto do vosso ventre, Jesus.
1: Santa Maria, Mãe de Deus, rogai por nós, pecadores, agora e na hora de nossa morte. Amém.
0: Ave Maria, cheia de graça, o Senhor é convosco. Bendita sois vós entre as mulheres, e bendito é o fruto do vosso ventre, Jesus.
1: Santa Maria, Mãe de Deus, rogai por nós, pecadores, agora e na hora de nossa morte. Amém.
0: Rezando conosco, nosso irmão querido Paulinho Oliveira, lá da Rádio Cultura, em Aracaju, rezando

0: Por ele, pela mãezinha dele, pela família, o Arquibaldo em Itabaiana, no Sergipe. Ave Maria, cheia de graça, o Senhor é convosco. Bendita sois vós entre as mulheres, e bendito é o fruto do vosso ventre, Jesus.
1: Santa Maria, Mãe de Deus, rogai por nós, pecadores, agora e na hora de nossa morte. Amém.
0: Ave Maria, cheia de graça, o Senhor é convosco. Bendita sois vós entre as mulheres, e bendito é o fruto do vosso ventre, Jesus.
1: Santa Maria, Mãe de Deus, rogai por nós, pecadores, agora e na hora de nossa morte. Amém.
0: Ave Maria, cheia de graça, o Senhor é convosco. Bendita sois vós entre as mulheres, e bendito é o fruto do vosso ventre, Jesus.
1: Santa Maria, Mãe de Deus, rogai por nós, pecadores, agora e na hora de nossa morte. Amém.
0: O Ademir Martins, em Jandaia do Sul, no Paraná. Ave Maria, cheia de graça, o Senhor é convosco. Bendita sois vós entre as mulheres, e bendito é o fruto do vosso ventre, Jesus.
1: Santa Maria, Mãe de Deus, rogai por nós, pecadores, agora e na hora de nossa morte. Amém.
0: Ave Maria, cheia de graça, o Senhor é convosco. Bendita sois vós entre as mulheres, e bendito é o fruto do vosso ventre, Jesus.
1: Santa Maria, Mãe de Deus, rogai por nós, pecadores, agora e na hora de nossa morte. Amém.
0: O Roberto Cabreiro, em Divinópolis, Minas Gerais. Ave Maria, cheia de graça, o Senhor é convosco. Bendita sois vós entre as mulheres, e bendito é o fruto do vosso ventre, Jesus.
1: Santa Maria, Mãe de Deus, rogai por nós, pecadores, agora e na hora de nossa morte. Amém.
0: Glória ao Pai, ao Filho e ao Espírito Santo.
1: Assim como era no princípio, agora e sempre. Amém. Ó meu Jesus, perdoai nós, livrai nós do fogo do inferno, levai as almas todas para o céu, socorrei principalmente que mais precisar. Jesus, manso e humilde de coração, fazei do nosso coração semelhante ao vosso.
0: Nossa Senhora das Mercês,
1: rogai por nós.
0: Nossa Senhora
1: Rosa Mística, que é nossa, da nossa paróquia,
0: rogai por nós. Nossa Senhora das Mercês,
1: rogai por nós. Nossa Senhora da Saúde, rogai por nós.
0: Senhora Aparecida, Mãe, Rainha e Padroeira do Brasil,
1: rogai por nós que recorremos a vós, meu glorioso São José. Valeu, meu São José, rogai por todos nós.
0: Amém. Lice Ornelas, muito obrigado por ter rezado conosco. Um dia abençoado a você, a toda a família. Fique com Deus, minha irmã.
1: Amém. Fica com Deus também. Eu que te agradeço muito, Eduardo, e vou ficar aqui torcendo para que você me convide de novo, porque todos os dias eu estou aqui na oração do texto com vocês.
0: Amém. Salve Maria.
1: Salve Maria.
0: Infinitas graças vos damos, soberana rainha, pelos benefícios que todos os dias recebemos de vossas mãos maternais. Dignai-vos agora e para sempre tomar-nos debaixo de vosso poderoso amparo, e para mais vos saudamos com a Salve Rainha. Salve Rainha, Mãe de Misericórdia, vida, doçura e esperança nossa salve. A vós bradamos os degredados filhos de Eva, a vós suspiramos gemendo e chorando neste vale de lágrimas. Eia, pois, advogada nossa, esses vossos olhos misericordiosos a nós volvei, e depois deste desterro, mostrai-nos Jesus, bendito fruto do vosso ventre. Ó clemente, ó piedosa, ó doce, sempre Virgem Maria, rogai por nós, Santa Mãe de Deus, para que sejamos dignos das promessas de Cristo. Ó Maria Santíssima, pelos méritos de nosso Senhor Jesus Cristo, em vossa querida imagem de Aparecida, espalhais inúmeros benefícios sobre todo o Brasil. Eu, embora indigno de pertencer ao número de vossos filhos e filhas, mas cheio do desejo de participar dos benefícios de vossa misericórdia, prostrado a vossos pés, consagro-vos o meu entendimento, para que sempre pense no amor que mereceis. Consagro-vos a minha língua, para que sempre vos louve e propague a vossa devoção. Consagro-vos o meu coração, para que depois de Deus vos ame sobre todas as coisas. Recebei-me, ó Rainha incomparável, Vós que o Cristo crucificado deu-nos por mãe,

0: no ditoso número de vossos filhos e filhas. Acolhei-me debaixo de vossa proteção, socorrei-me em todas as minhas necessidades espirituais e temporais, sobretudo na hora de minha morte. Abençoai-me, ó celestial cooperadora, e com vossa poderosa intercessão, fortalecei-me em minha fraqueza, a fim de que, servindo-vos fielmente nesta vida, possa louvar-vos, amar-vos e dar-vos graças no céu por toda a eternidade. Assim seja. Nós estivemos e continuaremos sempre unidos, em nome do Pai, do Filho e do Espírito Santo. Amém.
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5: 5 horas, horário de Brasília.
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Tô chegando naquele jeitão de sempre que você já conhece, com muita música sertaneja, alegria e diversão, pra gente começar bem a nossa quintaneja, a quinta-feira mais sertaneja do Brasil, hoje dia 24 de setembro de 2026, agradecendo sempre o seu carinho e a sua companhia. É bom demais saber que você escolheu a Rádio Aparecida e a Rede Aparecida de Rádio pra começarmos bem essa manhã e daquele jeitão que a gente gosta, ao som do melhor da música sertaneja. E o programa Acorda Brasil tem a direção geral do missionário redentorista Padre Vanderlei Souza. Na coordenação nós temos a Paula Castro e nos trabalhos técnicos comandando a nossa máquina de som, eles, meus amigos, Leonardo Mota, o Leozinho e o Patrick Carvalho, o MC Trick. E aí, vocês estão bom? Firmes e fortes, bom pra arrebentar? Animados para mais essa quinta-feira? Então tá bom, bom trabalho pra gente, que Deus e Nossa Senhora Aparecida abençoe mais esse dia. Quem é que vai começar na máquina de som? É você, meu amigo MC Trick. Então faz o seguinte, já vamos atender o pedido dos nossos amigos da AC Pintura, lá em Pirajuba, o nosso amigo Almeida, o Cleiton, o Juliano, o Luan, quem mais tem lá? O José Antônio, a Aparecida, o Valtinho e a amiga Darkia também, toda essa turma gente boa que estão querendo ouvir, sabe qual música? O Poder do Criador com Goiânia e Paranaense. Pode ser ela a primeira de hoje? Então, beleza.

Enquanto você vai ajeitando, já vai preparando ela daí, eu vou mandando daqui aquele abraço carinhoso e especial aos amigos e amigas que sempre nos acompanham e nos prestigiam através dessas emissoras que fazem parte da rede Aparecida de Rádio, entre elas a Rádio Brasil em Campinas, São Paulo, a Rádio Regional Esperança FM em Lins, São Paulo, a Rádio Rural FM em Tefé, no Amazonas, e a Rádio Interativa FM em Espírito Santo do Pinhal, São Paulo, mais emissoras que sempre elevam a nossa programação cada dia mais longe. Fica aqui o nosso abraço e o nosso agradecimento. Agora sim, meu amigo MC Trick, tá no jeito aí? O Goiânia Paranaense, então aumenta o volume e deixa cair o poder do Criador. Bom dia,

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1: Uma rápida parada aqui no Acorda Brasil, mas daqui a pouquinho as modas boas continuam por aqui.
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Rádio Aparecida Música, Fé e Missão, tá aí o Jacó e Jacozinho, fechando o primeiro bloco, cantando e contando a história do disco voador. E essa vai pro nosso amigo Ricardo, na cidade de Brasília, no Distrito Federal, ele que mandou recadão no nosso WhatsApp 12-3104-1043, falando o seguinte, ó: bom dia, Bruno, é o Ricardo de Brasília, eu voto na música de número 1, e toca disco voador, ele tava querendo ouvir com Sérgio Reis, mas a gente ouviu com Jacó e Jacozinho, que imortalizaram essa música no

0: O sertanejão tão amado, Jacó e Jacozinho fizeram história e essa música é muito conhecida nas vozes deles. Eu vou pro intervalo bem rapidão, primeiro intervalo desta quinta-feira, e no próximo bloco eu já volto pra gente seguir a votação da música da semana. O Ricardo já deu o voto dele para a música de número 1 e eu quero saber o que mais vai chegar no nosso WhatsApp e qual vai ser a preferida essa semana. Se vai ser o filho do José Rico ou se vai ser o filho do Barreirito. Rápido intervalo e a gente volta já.
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7: 5:30, horário de Brasília.
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0: Já estamos de volta para dar sequência ao Acorda Brasil desta quinta-feira, 24 de setembro de 2026. Lembrando mais uma vez da votação da música da semana. Para você que ainda não escolheu a sua preferida, a hora é agora. E essa semana, como eu já falei no bloco anterior e venho falando desde o comecinho da semana, são dois cantores que são filhos de ídolos da música sertaneja. O de número 1 é o Moisés Sico, filho do José Rico, cantando a música A Carta. E a de número 2 é o filho do Barreirito, o Barreirito Júnior, cantando Quebra Topete. Qual que é a sua preferida, hein? Manda mensagem aqui no nosso WhatsApp 12-3104-1043. Tem um trechinho delas aí, MC Trick. Capricha num trechinho delas, então.

Depois de ouvir um trechinho de cada uma delas, deixa eu descobrir o que é que tá chegando aqui no nosso WhatsApp. Bom dia, Bruno Anaia e equipe. É o Claudemir de Taubaté, São Paulo. Que tenhamos um ótimo dia abençoado por Nossa Senhora Aparecida. E eu fico com a opção de número 2. Valeu, meu amigo Claudemir. Obrigado pelo carinho e pela participação. Que Deus e Nossa Senhora Aparecida abençoe a sua quinta-feira. E tá anotado seu voto na música Quebra Topete. Mandando também um recadão pro nosso amiguinho, o Murilo Batista, ele que mandou recadão no meu Instagram. Ele falou o seguinte, ó: bom dia, Bruno Anaia, sou seu fã, sou o Murilo Batista, tenho 12 anos e ouço você todas as manhãs na Rádio Aparecida. Valeu, meu amigo Murilo, abração pra você, que Deus te abençoe cada dia mais, e um beijão também pra Idalina Porto, foi através do

perfil dela que o Murilo mandou recadão aqui pra gente. Que Deus te abençoe sempre e aos 12 anos já tá curtindo o melhor do sertanejo. Aí é bom pra arrebentar. Deixa eu pegar mais recadão aqui. Bom dia a todos. É o Geraldo de Jambeiro. Eu voto na música de número 1. O Geraldo escolhendo o Moisés Sico cantando A Carta. Daqui a pouquinho eu leio mais recadão, porque agora é hora da gente

TBT Dejo de hoje, eu vou trazer um pouquinho da história da música Chico Mineiro, essa música que consagrou definitivamente e se tornou um clássico da música sertaneja e muito famosa também na voz de Tunico e Tinoco. E uma curiosidade bem interessante em relação a essa música e a dupla Tunico e Tinoco também é o seguinte: quando Tunico e Tinoco eles decidiram gravar a música Chico Mineiro, a gravadora, um pouquinho antes deles decidirem isso, já havia informado para eles que esse seria o último disco da dupla, porque eles já tinham gravado 5 discos e existia sempre reclamação dos ouvintes em relação à dupla. Os ouvintes reclamavam lá, quem adquiriu o disco alegava que não era possível entender a pronúncia do Tunico e Tinoco nas letras das músicas, que os fãs não entendiam o que eles estavam dizendo, era essa reclamação. Aí surgiu a música Chico Mineiro e tudo mudou na vida de Tunico e Tinoco, inclusive um dinheiro que eles ganharam com essa música, eles conseguiram comprar a primeira casa para viver com a família e a partir de lá a dupla se tornou a dupla sertaneja mais famosa desse nosso Brasilzão. Ou seja, Chico Mineiro mudou e mudou com tudo a vida de Tunico e Tinoco e se tornou não somente um clássico da carreira deles, mas também da música caipira e da música sertaneja. E é com ela que a gente segue o Acorda Brasil desta quinta-feira no quadro TBT Nejo, viajando um pouquinho no tempo.

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1: E o Acorda Brasil agora dá uma paradinha bem rapidinha, mas daqui a pouquinho o sertanejo do bom continua por aqui.
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0: Aparecida Música, Fé e Missão, tá aí a Fátima Leão, fechando mais um bloco cantando Pecado de Amor, pra atender o pedido do nosso amigo Zé do Carrinho, ele que é do bairro Pinhal, em Dom Viçoso, Minas Gerais, e mandou recadão falando o seguinte aqui, ó: bom dia, Bruno, peço uma música com a Fátima Leão, Pecado de Amor, ofereço pra minha esposa Lourdes e pros meus filhos Maicon e Laila e pra todos os ouvintes. Tá mandado nosso alô pra toda essa turma, meu amigo Zé do Carrinho, e você pediu e ouviu a Fátima Leão cantando bonito pra fechar mais um bloco do Acorda Brasil desta quinta-feira. E agora é hora do amigo do campo ficar bem informado com as principais notícias e informações do mundo agropecuário.
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3: Depois de anos de preços elevados, o mercado do suco de laranja está vivendo uma virada. As cotações internacionais acumulam forte queda, num cenário de recomposição dos estoques e demanda menos aquecida. Para o citricultor, porém, o problema é que os custos continuam altos, viu? O combate ao greening exige manejo intenso e investimento constante nos pomares. Essa combinação de receita mais apertada e despesa elevada aumenta a necessidade de eficiência dentro da propriedade. E um lembrete importante, viu? Preço alto não dura para sempre. Quando o mercado vira, quem conhece bem seus custos está mais preparado para atravessar o momento.
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1: 5:59, horário de Brasília.
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1: Já estamos de volta para aquele momento especial do programa, onde eu sempre convido você a falar com Deus e Nossa Senhora Aparecida através da oração da manhã com o missionário redentorista, Padre William Betônio. Bom dia, Padre William.
4: Olá, Bruno. Bom dia para você também, ouvinte da Rádio Aparecida, que nos acompanha nesta manhã. E começando este dia, convido você a fazermos a nossa oração da manhã.

0: Eu convido você, neste momento, a invocarmos sobre nós a presença da Trindade Santíssima, em nome do Pai, do Filho e do Espírito Santo. Amém.
1: Vamos rezar.
0: Ó Deus, Pai de amor e de bondade, por vossa graça tenho ainda esperança de melhorar meu comportamento de ontem e viver hoje de maneira diferente. Dai-me a graça de manter-me firme e crescer na fé. Ajuda-me a amar a vós cada vez mais. Que eu possa aproveitar as oportunidades que terei neste dia para vos amar, sendo caridoso e respeitoso com o próximo. Não permitais, Senhor, que eu me separe de vós, praticando a maldade, a injustiça, a violência ou o ódio. Quero, com a vossa graça, fazer o bem, ser solidário, construir a paz, perdoar e defender os mais pobres e abandonados. Que todo este dia, meu bom Senhor, possa ajudar em minha salvação. Assim seja. Amém.
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2: O Evangelho de hoje de Lucas, capítulo 9, versículos do 7 ao 9.
3: Naquele tempo, o tetrarca Herodes ouviu falar de tudo o que estava acontecendo e ficou perplexo, porque alguns diziam que João Batista tinha ressuscitado dos mortos. Outros diziam que Elias tinha aparecido. Outros ainda que um dos antigos profetas tinha ressuscitado. Então Herodes disse: eu mandei degolar João. Quem é esse homem sobre quem ouço falar essas coisas? E procurava ver Jesus.
2: Herodes, na verdade, não estava interessado em Jesus. Tinha apenas curiosidade de ver alguém de quem todos falavam. Não acreditava em nada, nem tinha preocupações espirituais. Seu coração ainda não estava aberto para que pudesse aceitar o Evangelho. Quem sabe se Deus o terá, ao final, conquistado? Será que Cristo tem de fato seu lugar em nossa vida?
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0: Pai nosso que estais nos céus, santificado seja o vosso nome. Venha a nós o vosso reino. Seja feita a vossa vontade, assim na terra como no céu. O pão nosso de cada dia nos dai hoje. Perdoai as nossas ofensas, assim como nós perdoamos a quem nos tem ofendido. E não nos deixeis cair em tentação, mas livrai-nos do mal. Amém. Ave Maria, cheia de graça, o Senhor é convosco. Bendita sois vós entre as mulheres. Bendito é o fruto do vosso ventre, Jesus. Santa Maria, Mãe de Deus, rogai por nós, pecadores, agora e na hora de nossa morte. Amém. Em nome do Pai, do Filho e do Espírito Santo.

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gente deu uma chance pra paz. Agora já são 5:07. 5:07 e nós estamos chegando, meu povo. Chegando no seu rádio para mais um programa Coração Sertanejo. Aqui nos 95,7 da sua Rádio Coração. A Rádio da Diocese de Dourados. E até às 7 horas da manhã, muita música sertaneja, música.

É verdade, gente. Olha nós outra vez por aqui. Felizes da vida nesta manhã gostosa de quinta-feira, 24 de

do Mato Grosso do Sul, alô gente que ouve a gente nesse mundão de meu Deus. Aonde você estiver, sejam bem-vindos, sejam bem-vindas. Tivemos aí a programação diretamente da Rádio Aparecida e a partir de agora o comando passa a ser aqui, diretamente do estúdio auxiliar no Altos da Avenida Marcelino Pires, no Centrão de Dourados, falando para todo o sul do Mato Grosso do Sul e pela internet.

0: telefone liberado, meu povo. O telefone mais amado da região liberado para você ligar e participar do nosso programa, hein? Beleza? Pega o lápis, pega a caneta, abre o teclado do telefone e já vai digitando por aí. Bora lá. Para enviar torpedos e mensagens para falar com Enio Teixeira, anota aí. 99907-2204.
1: Olha a mensagem.
0: Olha a mensagem. 99907-2204. E tem também o WhatsApp oficial da Rádio Coração. Tá bom? Tem o WhatsApp oficial da Rádio Coração. Anota aí. 3422-9507. 3422-9507. Bora cantar, meu povo!

Beleza, gente, uma ótima quinta eucarística para todos nós, né? Bom, manhã linda e maravilhosa de quinta-feira. Gente, daqui a pouquinho, logo mais às 5h30, vamos rezar a dezena do terço juntos, vamos rezar juntos? Então tá, agradecer a Deus aí pelo dom da vida, por mais um dia, pelo trabalho, pela saúde, pela família, né? Vamos rezar pela paz e pela saúde do Brasil e do mundo, vamos? Então tá, até 5h30, né? Você vai mandando a mensagem, vai pedindo música. E se quiser participar também desse momento de fé, né? Então, fala pra gente. Ei, não quero rezar pelo aniversário de alguém, pela saúde. Quero rezar por mim, quero rezar pela minha família. Quero agradecer a Deus por isso e aquilo. E pronto, meninos e meninas. Vamos dar um giro aqui, vamos ver quem tá com a gente. Já viu Geza por aqui, né? Que tá lá na Associação Banco da Terra. Bom dia pro Cê, eu já estendo um abraço pra todo mundo aí, né? Luzirineu, ô Casar, bom dia, criança. Um abraço pros vocês aí. Beleza. O Dino vira e mexe, tá ouvindo a gente também, o Dino Mal Gabriel. Isso, meu vizinho. Davi Dalva. É. Bom dia pro Márcio, bom dia pra Sueli, bom dia, Heitor!

acordar, será? Tem vez que tá, né? Aí bem pertinho na Fazenda Santa Helena, meu grande amigo e minha grande amiga, Jânio e Zete, toda a família. Eu sou um cowboy. Meu amigo Bolita, alô Bolita aí na borracharia. Gordinho e Andréia. A gente chama ele de gordito, né? Fala assim, é gordito, Hélio. E ali na venda, como diz outro, né? No empório. Pessoal da Fazenda Pindorama. Tudo de bom pra vocês aí, galera da sede. Bia Rosati, Leandro, Leandro e Bia Rosati. E damos uma quinta eucarística cheia de bênçãos, amém. Bora tomar cafezinho. Toma dois golinhos por mim aí, tá, Bia? Leandro, vem. Diz aqui. Leandro diz aqui. Bom dia, meu amigo Hélio. Vamos para mais um dia. Com a graça de Deus, coloca minha família, que é meu maior tesouro, na oração do terço, Hélio. Fica com Deus. Forte abraço. Se der, toca aí a música Sonhando do Rick Reino. Vamos dar a campeada. Um abraço, Leandro. Leandro Esquivo. Rosane Miguel.

0: Ah, tem um áudio aqui, vamos ouvir o áudio. Alô, bom dia.
1: Bom dia, meu amigo
0: Henrique. É um Vando, rapaz, fala lá, Vando.
1: Um dia maravilhoso, abençoado pra nós aí, né? Tem uma quinta-feira maravilhosa na presença de Deus, Nossa Senhora Aparecida. Tamo indo aqui no Rio Brilhante, rapaz.
0: Beleza.
1: Tá com Deus. Tchau, tchau.
0: Valeu, Vando. A esposa Neide tá lá no Cachoeirinha, né?

0: Maria Aparecida Pereira. Bom dia, dona Maria Aparecida Pereira. Tá com a gente lá no Parque das Nações. Bom dia mesmo. Zé Alves e Neide, bom dia, casal. Tem um áudio aí, vamos ouvir o áudio. Alô, bom dia.
1: Bom dia, meu amigo Enio, quem fala aqui é o João, companheiro.
0: Oi, João.
1: Informação Barra Inter, na rodagem JBS.
0: Certo.
1: Salve pra nós, coloca tudo na oração aí, família Fonseca, Joaquim da Fonseca, lá em Itacuru. E pra toda a família Fonseca. E coloca uma música pra nós do Rick aí, pela música Pai, né? Informação ao nosso querido amigo Rick, que foi. Minhas condolências a toda a família. Fique com Deus, meu abraço. Meu amigo, fique com Deus, amém?
0: Fica com Deus, João. Alô, João. Meu caro amigo João Alves, vai.

0: Cesaron Bessa, Isaías e Dona Rosa Caldeirão, Joel e Rose. Eita, mano, pessoal de Santa Terezinha, Carumbé, Montese, Piraporã. Eita, nós. Bom dia, um abraço, pessoal. Lá em Douradina também. Isso, comunidade Bianchi, Negra e Denilson. Bom dia, seu Pedro. Primeira música de hoje. Jacó e Jacózinho. Motorista de caminhão. Então vai lá, vai lá.
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0: Quem tá aqui comigo, deixa eu mandar um alô lá pra cidade mais fronteiriça do Brasil, né? Nossa querida Ponta Porã. Bom dia, Claudelina e Claudelina. É, estão aí no aguardo da dezena do terço. Já, já, segura aí. Lá no bairro Camelo Saad, né, Claudelina? Família Matias, bom dia também.
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0: Vamos pro intervalo, hein, Teixeira? Vamos pro intervalo agora? Aí depois do intervalo, a gente retorna com a dezena do terço, né? E aí segue a nossa programação. Vai lá, é rapidinho.
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2: 5:27.
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5: Deus é autor da Sagrada Escritura. Ao inspirar os seus autores humanos, age neles e por eles, e assim nos dá a garantia de que os seus escritos ensinam, sem erro, a verdade da salvação. Catecismo da Igreja Católica. Setembro, mês da

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6: 5:33.
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em agradecimento a Deus pelo dom da vida, em agradecimento a Deus pela nossa família, pela saúde, pelo trabalho. Pedimos a Ti, ó Santa Mãe de Deus, que interceda por nós junto a Seu Filho amado. De um modo especial, interceda pelos entes queridos que estão distantes, que deixa saudade, que a Senhora possa protegê-los onde estiverem. Colocamos em oração também os nossos enfermos, os que estão nos hospitais, os que estão em casa, aqueles que aguardam por procedimentos. Que Nossa Senhora da Saúde interceda por cada uma dessas pessoas. Rezamos também por aquelas pessoas que perderam entes queridos, né, gente? E que está com aquela dor inexplicável. Interceda também por essas pessoas, levando consolo. Rezamos por aqueles e aquelas que todos os dias cruzam as BRs e rodovias desse mundão de meu Deus em busca do pão de cada dia da família. Que a Senhora possa guiá-los na ida e na volta, protegendo de todos os perigos. Rezamos pelas famílias que passam por momentos difíceis também, né? Em todos os sentidos. Problema financeiro, problemas de desemprego, relacionamento conjugal, relacionamento de pais e filhos. Que a Senhora possa levar a paz e a prosperidade para estes lares. E neste momento coloco seus pedidos. Você que reza conosco, né? Que reza pela família, reza por alguém que está enfermo, reza por alguém que está completando idade nova hoje. Enfim, você que agradece também por uma graça alcançada, que Nossa Senhora acolha seus pedidos e os seus agradecimentos e leve até seu Filho amado. As nossas orações vai para as pessoas que rezam conosco nos mais variados lugares desse mundão de meu Deus, com Madre Eva, Roma 3, Rosane Miguel, bom dia, Vando, que está no trecho, Bia Rossati, Leandro, né? Jane Zete, Fazenda Santa Helena, o sobrinho Anderson, mais a Eliane, Juninho, oi Juninho, bom dia. Ele diz aqui, bom dia tio, Deus abençoe, abençoada Quinta Eucarística, rezamos juntos a dezena do terço, amém. Que Nossa Senhora esteja sempre intercedendo por vocês aí. Quem mais está aqui? Cedina e Admils, bom dia. Dona Cedina, Admils, né? Heleno da Chácara dos Caiuás, Dona Antônia, que reza, né, para um Brasil, um mundo melhor também. Marina Montanha em Rio Brilhante. Cida Mendes e Vicentina, bom dia Dona Cida, família Matias no quarto plano, né? É Claudelina lá no bairro Camelo Saad em Ponta Porã. Maria Aparecida Pereira, Parque das Nações, Dourados, Zé Alves e Neide, João Alves está com a gente aqui também, né? Está no trecho, um grande abraço João Alves, bom dia Dona Vina, bom dia. Enfim, gente, vamos rezar pelos projetos da Fundação Terceiro Milênio, da Rádio Coração, pela nossa diretoria, funcionários, voluntários, a você que é contribuinte, você que é patrocinador da nossa programação também, que Deus prospere na vida de cada um de vocês. Amém? Em nome do Pai, do Filho e do Espírito Santo. Amém. Creio em Deus Pai Todo-Poderoso, Criador do céu e da terra, e em Jesus Cristo, seu único Filho, nosso Senhor, que foi concebido pelo poder do Espírito Santo, nasceu da Virgem Maria, padeceu sob Pôncio Pilatos, foi crucificado,

crucificado, morto e sepultado, desceu à mansão dos mortos, ressuscitou ao terceiro dia, subiu aos céus, está sentado à direita de Deus Pai Todo-Poderoso, donde há de vir a julgar os vivos e os mortos. Creio no Espírito Santo, na Santa Igreja Católica, na comunhão dos santos, na remissão dos pecados, na ressurreição da carne, na vida eterna. Amém. Clóvis Batiste, lá em Redenção no Pará, chegando por aqui também. Bom dia, Enio. Quero agradecer e pedir, né? Agradecer pela recuperação da saúde do Marcelino e pedir sua recuperação por completo, né? Marcelino estava internado ontem na UTI, né? Marcelino Sanches, que Deus abençoe grandemente, que Nossa Senhora da Saúde esteja ali com ele, intercedendo, tá? E que ele possa se recuperar o mais breve possível. Clóvis Batiste, Rosimeire e todo o pessoal lá em Redenção do Pará, com a gente, nas orações. Zelaide Lagoa e Lagoinha, bom dia. Pai nosso que estás no céu, santificado seja o vosso nome. Venha a nós o vosso reino, seja feito a vossa vontade, assim na terra como no céu. O pão nosso de cada dia nos dai hoje, perdoai-nos as nossas ofensas, assim como nós perdoamos a quem nos tem ofendido, e não nos deixeis cair em tentação, mas livrai-nos do mal. Amém. Ave Maria, cheia de graça, o Senhor é convosco. Bendita sois vós entre as mulheres, e bendito é o fruto do vosso ventre, Jesus. Santa Maria, Mãe de Deus, rogai por nós, pecadores, agora e na hora de nossa morte. Amém. Ave Maria, cheia de graça, o Senhor é convosco. Bendita sois vós entre as mulheres, e bendito é o fruto do vosso ventre, Jesus. Santa Maria, Mãe de Deus, rogai por nós, pecadores, agora e na hora de nossa morte. Amém. Ave Maria, cheia de graça, o Senhor é convosco. Bendita sois vós entre as mulheres, e bendito é o fruto do vosso ventre, Jesus. Santa Maria, Mãe de Deus, rogai por nós, pecadores, agora e na hora de nossa morte. Amém. Ave Maria, cheia de graça, o Senhor é convosco. Bendita sois vós entre as mulheres, e bendito é o fruto do vosso ventre, Jesus. Santa Maria, Mãe de Deus, rogai por nós, pecadores, agora e na hora de nossa morte. Amém. Ave Maria, cheia de graça, o Senhor é convosco. Bendita sois vós entre as mulheres, e bendito é o fruto do vosso ventre, Jesus. Santa Maria, Mãe de Deus, rogai por nós, pecadores, agora e na hora de nossa morte. Amém. Ave Maria, cheia de graça, o Senhor é convosco. Bendita sois vós entre as mulheres, e bendito é o fruto do vosso ventre, Jesus. Santa Maria, Mãe de Deus, rogai por nós, pecadores, agora e na hora de nossa morte. Amém. Ave Maria, cheia de graça, o Senhor é convosco. Bendita sois vós entre as mulheres, e bendito é o fruto do vosso ventre, Jesus. Santa Maria, Mãe de Deus, rogai por nós, pecadores, agora e na hora de nossa morte. Amém. Ave Maria, cheia de graça, o Senhor é convosco. Bendita sois vós entre as mulheres, e bendito é o fruto do vosso ventre, Jesus. Santa Maria, Mãe de Deus, rogai por nós, pecadores, agora e na hora de nossa morte. Amém. Ave Maria, cheia de graça, o Senhor é convosco. Bendita sois vós entre as mulheres, e bendito é o fruto do vosso ventre, Jesus. Santa Maria, Mãe de Deus, rogai por nós, pecadores, agora e na hora de nossa morte. Amém.

Ave Maria, cheia de graça, o Senhor é convosco. Bendita sois vós entre as mulheres, e bendito é o fruto do vosso ventre, Jesus. Santa Maria, Mãe de Deus, rogai por nós, pecadores, agora e na hora de nossa morte. Amém. Glória ao Pai, ao Filho e ao Espírito Santo, como era no princípio, agora e sempre. Amém.

0: Eita, gente, que beleza. Olha a hora, gente, olha a hora. 5 horas mais 52 minutos.
1: O grito da galera. Hoje é dia de
0: vocês. Que maravilha, né? Rezamos aí a dezena do terço. Participação de muita gente, né? Bom, gente. Valeu, dona Cida Mendes. Valeu. Cedinho e Admilson, abraço, criança. Manda um abraço aqui pro meu amigo Zé Paulista, lá em Fátima do Sul. A Josi na Quinta Linha, um abraço. Pessoal lá da Fazenda

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aplicada no Brasil entre 24 de junho e 5 de julho. A decisão do Conselho Estadual de Educação foi publicada no Diário Oficial do Estado e estabelece que os jogos não alteram de forma geral

suspender a atividade mediante decisão formal, desde que sejam cumpridos os mínimos legais. Caso ocorra alteração de calendário, as aulas de atividades deverão ser repostas ou redistribuídas em dias horários permitidos pela legislação antes do encerramento do período letivo.

registrados 17 atendimentos no local, 4 deles relacionados à recaptura de pessoas consideradas foragidas da justiça. Após um conjunto de diagnósticos,

0: 17 de setembro.
1: 7 horas e 17 minutinhos.
0: Se procura um terreno, joga 13 milhões de vidros. 13 milhões de vidros.
1: Se procura um lote no lugar da restrição do

0: saúde.
1: Localmente adotado no tratático. O tratamento feito por aplicativo

3, valor de 500 reais por dia, o tratamento reduziu 56% do risco de progressão da doença forte, enquanto durou 9 anos, se a voz do câncer passou de 9 anos.

0: Ah, que bom, hein?
1: Vai fazer o quê?

recebemos idade, dominando de 10 anos, em uma semana as redes sociais, onde a gente tem o Roger Preston, ele pediu para cerca de 600 reais que estava juntando para uma viagem em família,

0: ser comprado também o coração voucher para o menino e também para o frentista.
1: É uma empatia, né?
0: É isso aí.
1: Muito bom, Fernando. Já estamos deixando essa quinta-feira, já é dia 24 de setembro, de jeito que tem.
0: Mas eu estava aqui também, Gilberto, mais antes, eu quero mandar um abraço para o Paulo Vitti, motorista de aplicativo. Ontem eu entrei no carro e ele estava ligadinho aqui na bola do primeiro lugar.
1: Isso é muito bom,
0: né? E também quero mandar um abraço aí para o PRS Bob, sempre na escola.

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Muito bem, 5 horas e 6 minutos, é isso, meu povo, voltamos, né? Voltamos aqui ao ar novamente, depois de praticamente, né, gente, a manhã inteira, a tarde inteira aqui, estivemos com problemas de energia elétrica lá na nossa torre de transmissão, né? É isso, então devido a esse pequeno probleminha lá na torre, né, faltou energia, gente, faltou energia, a energia acaba de ligar, então estamos no ar. Aqui na Rádio Coração, para mais um coração.com. Olha, prazer enorme estarmos juntos, viu? Graças a Deus, tudo certo, tudo resolvido. Estamos no ar aí com o compromisso de levar a boa música para você curtir aqui conosco na 95.7 FM. Prazer enorme estarmos juntos na sintonia. Seja você sempre muito bem-vindo. Um abraço enorme. Estávamos já com saudade de estar aqui no ar contigo, viu? Até às 7, eu, Marlon Fábio Martins, vamos fazendo companhia para você aqui na programação, tá bom? O pessoal aí perguntando o que aconteceu, então foi isso, tá bom, gente? Então é isso, estamos no ar novamente, problemas, né? Problemas lá, faltou energia na nossa torre de transmissão. Então devido a isso, estamos entrando somente agora, a Energisa conseguiu restabelecer a energia, então agora estamos no ar, tá bom? Um abraço a todos vocês.

Desligadinhos, sempre conosco na sintonia. Um ótimo finzinho de tarde, claro, para você aqui na programação com muita música, viu? WhatsApp sempre à disposição, 67 3422 9507, aqui contigo, tá bom? Primeira de hoje, de Ferreiro, Marcão Brito, Lugar ao Sol, abrindo coração.com de hoje.

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4: 5:29.
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4: 5:30.
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4: 5:33.
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0: Muito bem, isso é o programa Coração.com no ar aqui contigo na sua Rádio Coração. Seguimos juntos aqui fazendo companhia para você até às 7, viu? Um prazer enorme ter você conosco aqui na sintonia. O programa traz música, mas também traz, a partir de agora, aquele momento todo especial aguardado aqui na programação com ele, o Ezequiel do Aposto, deixando uma mensagem, uma reflexão para todos nós. Vem aí o quadro Despertar é para Amor.
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1: Olá, meu amigo, olá, minha amiga ouvinte, eu desejo a você muita luz para o seu dia, para a sua vida e também força para caminhar e ir resolvendo os problemas e também conquistando realização. Gostaria de conversar sobre o dom de ouvir. Como nós resolvemos os nossos problemas? Nós poderíamos pensar que o conhecimento ajuda a resolver os problemas, porque abre como que um caminho na nossa frente e ilumina este caminho. No entanto, também é preciso saber, e a vida mostra que os problemas se resolvem quando nós temos capacidade de ouvir. Ouvir e também mudar de perspectiva, enxergar em outra perspectiva e enfrentar aquilo que nós precisamos enfrentar para alcançar as mudanças necessárias. Ninguém muda ninguém. Se o outro não se mostrar aberto ao diálogo, haverá poucas possibilidades de transformação. O amadurecimento pessoal se revigora nas relações saudáveis, num processo contínuo de aprimoramento baseado no encontro em profundidade com o outro. É verdade também que a maioria das respostas está dentro de cada um de nós. E nós, para encontrarmos essas respostas, precisamos chegar ao cerne da nossa interioridade, ao nosso eu interior. Mas normalmente estamos com muita pressa para chegar aí. E como diz o poeta, a vida acontece enquanto nos preocupamos com tantas outras coisas. A nossa sociedade está imersa em muitas atividades diariamente. Não favorece que eu faça o encontro pessoal comigo mesmo, que eu atinja a minha interioridade. Por isso, afastar-se um pouco do barulho, da agitação, é condição fundamental para ouvir a voz silenciosa do coração. Afastar-se do barulho. Às vezes é preciso também afastar-se, distanciar-se de um problema, refugiando-se no silêncio para poder ver com mais clareza a solução que está e que existe para determinado problema. A paz interior.

0: Dor não se conquista mundo afora, paz interior se conquista também no silêncio e na solidão. Somos um verdadeiro universo e precisamos de coragem para explorá-lo. Coragem de mudar, de tomar decisões, de recomeçar cada dia. Coragem de pensar e agir de forma diferente, com a capacidade de ouvir os outros e a si próprio. Isso requer também humildade e desejo de aprender. A pessoa que não quer aprender, não escuta. Aí sofre mais. O encontro com o outro, mais do que uma oportunidade de responder às questões existenciais, é um momento sagrado, uma ocasião única de ouvir a suave voz do coração pedindo atenção e cuidado. A poeta Clarice Lispector nos dá essa dica: ouve-me, ouve o meu silêncio. O que falo nunca é o que falo, e sim outra coisa. Capta essa outra coisa de que na verdade falo, porque eu mesma não posso. Caro ouvinte, pensemos nisso. Um forte abraço para você. Deus te abençoe em nome do Pai, do Filho e do Espírito Santo. Amém.
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2: Muito bem, é isso, tá aí mais um Despertar para o Amor com ele, Padre Ezequiel Dalpozo, deixando uma mensagem, uma reflexão para nós aqui curtindo a sintonia. O programa Coração.com segue. Vamos juntos aí com muito mais música popular brasileira e internacional para você curtir conosco até às 7. Vamos juntos.

0: Muito bem, é isso. Vamos fechando aqui mais um bloco musical. É o programa Coração.com. Seguimos juntos até às 7. Vamos aí para um rápido intervalo. Daqui a pouquinho temos a oração mariana do Ângelus, às 6 horas, aqui na programação da Rádio Coração. Terminando o Ângelus, retornamos trazendo muito mais música para você, curtindo Coração.com até às 7.
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2: 5:57.
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3: 6 horas.
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Um anjo do Senhor anunciou a Maria e ela concebeu do Espírito Santo. Ave Maria, cheia de graça, o Senhor é convosco. Bendita sois vós entre as mulheres e bendito é o fruto do vosso ventre, Jesus. Santa Maria, Mãe de Deus, rogai por nós, pecadores, agora e na hora de nossa morte.

serva do Senhor. Faça-se em mim segundo a vossa palavra. Ave Maria, cheia de graça, o Senhor é convosco. Bendita sois vós entre as mulheres, e bendito é o fruto do vosso ventre, Jesus. Santa Maria, Mãe de Deus, rogai por nós, pecadores, agora e na hora de nossa morte.

Verbo divino se fez carne e habitou entre nós. Ave Maria, cheia de graça, o Senhor é convosco. Bendita sois vós entre as mulheres, e bendito é o fruto do vosso ventre, Jesus. Santa Maria, Mãe de Deus, rogai por nós, pecadores, agora e na hora de nossa morte. Amém. Rogai por nós, Santa Mãe de Deus, para que sejamos dignos das promessas de Cristo.

0: Oremos. Infundi, Senhor, nós vos pedimos, a vossa graça em nossas almas, para que nós, que pela anunciação do anjo, conhecemos a encarnação do Cristo, vosso Filho, pela sua paixão e morte na cruz, sejamos conduzidos à glória da ressurreição. Pelo mesmo Cristo, Senhor nosso. Amém.
1: Receba agora a bênção do Papa Leão XIV.
2: Sit nomen Domini benedictum. Adiutorium nostrum in nomine Domini. Benedicat vos omnipotens Deus, Pater et Filius

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Muito bem, 6 horas e 7 minutos, é o programa Coração.com na 95.7 FM. Nesta quinta-feira seguimos juntos aqui fazendo companhia para você, levando sempre muito mais música no seu comecinho de noite aqui na programação, né, gente? No dia de hoje estivemos aí no ar, fora do ar por um bom tempinho, né? Parte da manhã, bom pedaço da tarde, né? Mas graças a Deus tudo certo. Tudo arrumadinho, né, gente? Estamos no ar aí, tá certinho? Seguimos juntos aqui na programação. Um grande abraço para você onde quer que esteja, curtindo a sintonia, curtindo o coração.com. Vamos juntos! Até às 7 aqui é o nosso compromisso contigo, viu? Espero que esteja tudo bem onde quer que você esteja na sintonia, curtindo a programação. Espero que você tenha tido um ótimo dia, espero que continue sempre melhor ainda aqui na 95, tá bom? É isso, por aqui seguimos com muito mais pra você, vamos juntos.

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6: Muito bem, é o Coração.com aqui no seu início de noite. Seguimos juntos, fazendo a trilha sonora da programação aqui da Rádio Coração até às 7, tá bom? E claro, você é o nosso convidado. Vamos juntos com muito mais música pra você curtir.

aqui no coração.com, vamos encerrando com ela, claro, mais um bloco musical e também o nosso programa coração.com, feito com muito carinho para você ouvinte, tá bom? Te desejo uma ótima noite, nos vemos no próximo programa, se bom Deus permitir, aqui na sua rádio Coração.

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4: Toda a escritura divina é um só livro. E esse livro único é Cristo. 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
1: Necessariamente ao que aconteceu. Podem ter fatos e outros argumentos que falem que a pessoa não deveria estar magoada com isso. Mas ela fica presa no significado que teve para ela. Foi uma rejeição, às vezes uma traição, às vezes...
2: e ocultação de patrimônio no setor de combustíveis. Tráfico de pessoas é crime.
3: E você sabe como identificar e combater esse tipo de ação?
2: Conversamos sobre o assunto com o diretor de migrações do Ministério da Justiça e Segurança Pública, Victor Semple.
3: Ele fez um alerta para formas de aliciamento, sinais de risco e medidas de prevenção e proteção.
4: É sempre bom a gente desconfiar daquela oferta de emprego no exterior, sem maiores detalhes, aquela questão do dinheiro fácil, né? Não existe dinheiro fácil.
2: Memória do Brasil ganha vida com a recuperação de imagens históricas.
3: Cinemateca abre as portas do passado e permite a visita pela internet. Gabriela Noronha.
5: Pesquisadores estão digitalizando mais de 180 mil rolos de telereportagens e cinejornais da TV Tupi, a primeira emissora de televisão do país.
2: Hoje na apresentação da Voz do Brasil, eu, Mariana Jungmann e Luciano Seixas.
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2: Foi deflagrada hoje mais uma fase da Operação Carbono Oculto.
3: O objetivo é investigar conexões financeiras e estruturas utilizadas para crimes de lavagem de dinheiro ligados ao setor de combustíveis.
2: Estão sendo cumpridos mandados de busca e apreensão em 7 estados do país.
6: A terceira fase da Operação Carbono Oculto cumpriu mandados de busca e apreensão em endereços vinculados a 13 pessoas físicas e 19 pessoas jurídicas em São Paulo, Espírito Santo, Goiás, Mato Grosso, Minas Gerais, Rio de Janeiro e Santa Catarina. O objetivo da operação é desvendar a utilização de estruturas complexas de lavagem de dinheiro e ocultação de patrimônio no setor de combustíveis. Entre os alvos estão uma usina sucroalcooleira do interior de São Paulo, além de empresas do sistema financeiro, as fintechs, fundos de investimento, escritórios de advocacia, bancos, empresas de fachada, administradoras de recursos e uma das maiores distribuidoras de combustíveis do país. O superintendente substituto da Receita Federal em São Paulo, Cláudio Ferrer, detalhou o esquema.
7: A gente tem uma operação que foi a aquisição de uma distribuidora na ordem de 100 milhões de reais. Só que para essa aquisição dessa distribuidora, primeiro houve uma aquisição de uma usina sucroalcooleira. Para aquisição dessa usina, você teve a estruturação de fundos de investimento. Em resumo, é uma estrutura extremamente

0: extremamente complexa. A gente está falando aí pelo menos de umas 6, 7 camadas de estruturas de fundos de investimento até chegar nessa aquisição.
1: O ministro da Fazenda, Dario Durigan, comentou sobre os desafios da Operação Carbono Oculto e a necessidade de um trabalho coordenado entre os órgãos de inteligência para fazer frente ao crime organizado.
2: As entidades do sistema financeiro têm a obrigação de informar para as autoridades, seja para o Banco Central, seja para a Receita, movimentações estranhas. Se essa informação não chega, você dificulta a autoridade. Então, o que nós estamos vendo é que muitas fintechs, muitos bancos, muitas administradoras não só deixam de fazer a comunicação devida para as autoridades, como foram capturadas, estão a serviço do crime organizado. Portanto, a dificuldade de elucidação, ela exige que nós tenhamos coordenação entre os vários órgãos de inteligência, porque senão a gente não consegue.
1: Ao longo de 5 anos, a organização criminosa teria movimentado 11 bilhões e 600 milhões de reais entre lavagem de dinheiro e ocultação de patrimônio. Cláudio Ferrer, da Receita Federal, destacou que as investigações continuam.
0: Enquanto a gente não conseguir debelar dentro do mercado de combustíveis essas estruturas, a investigação não vai parar. O desafio do Estado brasileiro é conseguir sanear esse mercado financeiro para que o crime organizado não consiga crescer e aí nós consigamos efetivamente asfixiar essa economia do crime.
1: A primeira fase da Operação Carbono Oculto foi deflagrada em agosto de 2025 pela Receita Federal, pelo Ministério Público de São Paulo e pela Polícia Federal, com foco em adulteração de combustíveis. A segunda fase aconteceu em maio deste ano, já com foco na movimentação financeira das fintechs. Reportagem Luana Karen.
3: Mais de 1.300 páginas e perfis usados para divulgar plataformas de apostas irregulares foram retirados do Facebook e do Instagram.
4: A medida foi determinada pelo Ministério da Justiça e Segurança Pública depois que o Laboratório de Operações Cibernéticas apontou páginas nessas redes sociais usadas para divulgar propagandas, vídeos e links de plataformas de apostas.
3: O objetivo é impedir que as redes sociais sejam usadas para atrair novos usuários para sites de apostas que funcionam de forma irregular.
4: As investigações continuam para identificar os responsáveis pelos perfis e encontrar outros canais usados para divulgação de plataformas irregulares.
3: Esta semana é marcada pela luta contra o tráfico de mulheres e crianças, que foi comemorado ontem.
4: Esses dois grupos respondem atualmente pela maior parte das pessoas que são vítimas desse tipo de crime no Brasil.
3: Camboja e países da Europa estão entre os principais destinos e a exploração sexual está entre as maiores finalidades do tráfico.
4: Apesar disso, homens também podem ser aliciados e enviados ao exterior para trabalhos forçados, especialmente em centros de produção de golpes cibernéticos.
3: Nós conversamos com o diretor de migrações do Ministério da Justiça e Segurança Pública, Vitor Semple, sobre os protocolos adotados pelas autoridades brasileiras e o Plano Nacional para coibir o tráfico de pessoas. Acompanhe.
4: Diretor, bem-vindo à Voz do Brasil. Obrigado. Prazer ter o senhor conosco aqui. Importante a gente começar, então, essa entrevista explicando para o nosso ouvinte o que, que é tráfico de pessoas, o que, que configura esse crime.
5: Olha, boa tarde, obrigado Mariana, Luciano aí pela oportunidade, né? O tráfico de pessoas, ele está tipificado lá no nosso Código Penal, né? No artigo 149A. Ele é identificado como caracterizado no ato de recrutar, aliciar, transportar, transferir ou até manter sob cárcere uma pessoa, né, para fins de violência, para fins de exploração, para fins de redução à condição análoga à de escravo, para fins de exploração sexual e sempre mediante alguma fraude, né, algum abuso, alguma coação, justamente para reduzir essa pessoa, né, à finalidade da exploração.
3: Quais são os sinais que as pessoas devem estar atentas para identificar um possível aliciamento para o tráfico?
5: Olha, o tráfico, ele pode parecer, né, uma coisa de novela, né, como a gente brinca, mas ele está muito próximo da nossa realidade, né? Então é sempre bom a gente desconfiar daquela oferta de emprego, né, no exterior, sem maiores detalhes, aquela questão do dinheiro fácil, né? Não existe dinheiro fácil, a gente sabe disso, né?
3: O governo federal tem um plano Plano Nacional de Enfrentamento ao Tráfico de Pessoas, né? Que tipo de ações estão previstas nesse plano?
5: A gente sabe, né, que o tráfico de pessoas, como um crime bastante complexo, ele exige uma resposta que não seja de um órgão só, né? Ele exige uma resposta bastante coordenada, né? Então, nós contamos no Plano Nacional com 5 eixos de atuação, né? Desde da prevenção, né? Ou seja, a gente tentar reprimir essas ofertas, né? Desde que a pessoa recebe a oferta, ela já vai saber que ali não é uma oferta interessante, né? Que ela desconfie daquela oferta, né? Então, a prevenção ao crime, desde a responsabilização dos perpetradores desse crime, né? Então, o Estado brasileiro atuando em conjunto para prevenir o crime, responsabilizar o criminoso, se eventualmente o crime ocorrer, mas também prestar uma assistência digna à vítima, né? A vítima de tráfico de pessoas, muitas vezes, ela não é reconhecida como vítima, né? Então, ela tem que ter também a informação adequada, a informação segura, para que ela, uma vez submetida a esse tipo de exploração, ela se reconheça como vítima e o Estado também dê conta de atender essa pessoa e reintegrá-la na sociedade.
4: Pois aí, existe inclusive um protocolo, né, para atender as vítimas brasileiras que possam estar nessa situação no exterior. O que que prevê esse protocolo?
5: Então, o protocolo, ele é um verdadeiro manual, né? É um passo a passo para todas as autoridades envolvidas nessa cadeia, né, de combate ao tráfico de pessoas, para, uma vez identificando uma vítima brasileira de tráfico no exterior, a gente saber exatamente o que cada agente público tem que fazer. Então, isso vai desde a identificação da vítima, o resgate, eventualmente, que é feito no exterior, naquele local, né? A assistência consular, né? O que isso quer dizer? As embaixadas do Brasil no exterior, os consulados do Brasil no exterior, eles prestam um serviço para essa pessoa brasileira identificada como vítima. Então, portanto, o resgate, a vinda dela para o Brasil e até mesmo a, como eu falei, a reintegração dessa pessoa na sociedade. Ou seja, se ela vai precisar de um atendimento de saúde, se ela vai precisar de um atendimento de assistência social, eventualmente essa pessoa ficou um tempo considerável fora do Brasil e ela precisa ser reintegrada em programas sociais, por exemplo, né, o Cade Único, o BPC, o Bolsa Família. Então, esse protocolo, ele pega toda essa cadeia, desde a identificação da vítima até a plena reinserção dessa pessoa na sociedade brasileira.
3: Quais são os destinos mais comuns de pessoas traficadas do Brasil e para quais finalidades?
5: A gente tem avançado muito na produção de dados e na identificação desses casos. Então, em 2025, a gente identificou o Camboja como principal destino de vítimas brasileiras de tráfico de pessoas. E também uma diferença em relação a 2024 que a gente observou para o ano passado foi que a exploração sexual passou a ser a principal finalidade dos casos identificados. A gente toma muito cuidado, né, quando vai lidar com esses dados, porque, como eu falei, é um crime de difícil identificação, que envolve uma série de instituições, seja federais, seja estaduais, seja internacionais. Então, a gente tem que ter muito cuidado com esses dados, porque, eventualmente, uma tendência pode até mesmo significar que a gente não está observando o fenômeno como um todo, né? Então, dizer que a exploração sexual e que as mulheres se tornaram as principais vítimas em 2025 não quer dizer que a gente não tenha homens que sempre representaram a maioria das vítimas desse crime, não estejam também sendo submetidas a condições análogas à de escravidão. Então, a gente sempre tem que entender o fenômeno como um todo. É, e nesse aspecto, o Camboja foi o principal destino, seguido por Israel e Itália. Os países da Europa, principalmente, Itália, Bélgica, Suíça, são muito identificados. Se a gente tivesse que apontar o perfil de uma vítima brasileira, seria uma mulher brasileira que é explorada, levada até esses países para fins de exploração sexual. E também nós temos crianças, né? A gente chega, nos casos identificados em 2025, e 15 a 20% de crianças e adolescentes. Então, também um sinal de alerta aí muito grande para brasileiros sendo aliciados principalmente por redes sociais, né? Aplicativos de mensagens, né? WhatsApp, Discord,
4: O Telegram. E aí é para adoção, geralmente? Para adoção ilegal? Para crianças?
5: Na verdade, para todas as finalidades a gente observou, tá? Desde o trabalho infantil até mesmo a exploração sexual de

0: crianças e adolescentes. Então, as crianças, representando, né, como quase um quarto das vítimas identificadas no ano passado, é para todas as finalidades. Não existe apenas uma finalidade de adoção ilegal, não.
1: Muito bem, nós conversamos com o Vitor Sempel, diretor de Migrações do Ministério da Justiça e Segurança Pública. Muito obrigado por sua entrevista aqui à Voz do Brasil.
0: Muito obrigado.
2: E atenção para os canais de denúncias e orientações sobre tráfico de pessoas.
1: O Disque 100 do Ministério dos Direitos Humanos e da Cidadania para qualquer pessoa, especialmente crianças, e o Ligue 180 voltado para casos envolvendo mulheres.
2: Caso você suspeite ou tenha conhecimento de grupos que atuam dentro do Brasil ou episódios envolvendo tráfico de estrangeiros para o nosso país, deve procurar os canais da Polícia Federal.
1: Ou, em qualquer caso, ligar para a Polícia Civil do seu estado pelo 190.
2: Acordo de livre comércio entre o Mercosul e a Associação Europeia de Livre Comércio, a EFTA, formada por Suíça, Noruega, Islândia e Liechtenstein, começa a entrar em vigor no Brasil a partir de 1º de outubro.
1: O decreto que oficializa o acordo foi publicado no Diário Oficial da União. Para o Brasil e a Islândia, as novas regras começam a valer em 1º de outubro. Já para Brasil e Noruega, a aplicação começa em 1º de novembro.
2: O acordo prevê novas condições de acesso para produtos sul-americanos nos países membros, com eliminação e redução de tarifas e regimes específicos de exportação.
1: Para apoiar empresas e setores produtivos com o novo acordo, o Ministério do Desenvolvimento, Indústria, Comércio e Serviços construiu um painel de dados interativo.
2: A ferramenta reúne informações sobre o comércio do Brasil com os quatro países da EFTA, para facilitar o acesso a novas oportunidades de exportação e as vantagens tarifárias oferecidas para os seus produtos.
1: A plataforma está disponível em gov.br/mdic na aba Comex Vis.
2: A Companhia Nacional de Abastecimento divulgou nesta quinta-feira o terceiro levantamento da safra de café de 2026.
1: O estudo mostra um cenário de crescimento da produção influenciado pela entrada de novas áreas em produção, pelo uso de tecnologias e por condições climáticas mais favoráveis.
3: A estimativa é de colher 67 milhões e 600 mil sacas de café na safra 2026, que já tem 99% da área colhida. Os dados são do terceiro levantamento da Conab, a Companhia Nacional de Abastecimento, divulgados nesta quinta-feira. O estudo também aponta que a área em produção é estimada em 1 milhão 950 mil hectares. Segundo o gerente de acompanhamento de safras da Conab, Fabiano Vasconcelos, o resultado é influenciado pela entrada de novas áreas em produção, pelo maior uso de tecnologias e insumos e pelas condições climáticas mais favoráveis.
4: Isso aí é fruto de tecnologia, fruto de incremento, fruto de investimento dos produtores rurais, e esse manejo, de certa forma, tem melhorado as produtividades médias da cultura, e a gente acaba percebendo isso também ao longo da série histórica.
3: O destaque da safra é o café arábica, que representa cerca de 70% da produção nacional. A colheita está estimada em 48 milhões e 200 mil sacas. Minas Gerais é o maior produtor da variedade. Nas exportações, o Brasil embarcou em agosto 3 milhões e 800 mil sacas de café de 60 quilos, segundo a Conab. No acumulado de janeiro a agosto, foram exportadas 24 milhões e 600 mil sacas de 60 quilos. Reportagem Luciana Colares de Holanda.
2: Feita por jovens quilombolas de Pernambuco, pode mudar a realidade das casas de farinha no Nordeste.
1: O descarte de um resíduo tóxico chamado manipueira ganhou uma solução sustentável e criativa.
2: Usando cascas de uma fruta comum na região, a pinha, também conhecida como fruta do conde, estudantes criaram um filtro capaz de manter o solo livre de contaminação do resíduo.
1: A inovação foi destaque em diversas premiações, incluindo a última edição do Prêmio Jovem Cientista.
2: Os detalhes você acompanha agora no quadro Ciência na Prática.
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6: O que parecia ser apenas água descartada na produção de farinha de mandioca, na verdade, escondia um líquido altamente poluente. Foi observando a própria comunidade que uma jovem cientista resolveu agir para

0: transformar um problema em solução.
1: Meu nome é Beatriz Vitória da Silva, eu venci o Prêmio Jovem Cientista, venci também em primeiro lugar o Prêmio Mercosul da Ciência e da Tecnologia e atualmente eu estou fazendo faculdade em Economia pela UFCG aqui em Campina Grande. A gente viu que nas casas de farinha tinha um problema invisível, que é o descarte inadequado da manipoeira. O processo de prensagem, depois que eles fazem a farinha, é descartado um líquido chamado manipoeira. Ela chega a ser 25 vezes mais poluente que um esgoto doméstico.
0: Para descontaminar o solo e melhorar a saúde da comunidade, Beatriz e sua equipe foram investigar o que a própria natureza local oferecia. A resposta estava nas cascas descartadas de uma fruta muito consumida no quilombo, a pinha, também conhecida como fruta do conde.
1: Observando a realidade, você encontra as cascas jogadas no chão. A gente pegou as cascas da pinha, levamos para o laboratório. A gente viu que a farinha das cascas de pinha, ela tem propriedades porosas. Então a gente fez o filtro a partir das cascas de pinha, fazendo a farinha e o carvão ativado. E logo em seguida a gente fez alguns testes que apresentou resultados bastante positivos.
0: O projeto, batizado de Filtropinha, rendeu prêmios nacionais e internacionais e já está mudando de forma permanente a estrutura do quilombo.
1: A gente viu que o filtro, ele realmente tem uma eficácia. Graças à premiação, a gente conseguiu dar continuidade ao Filtropinha. A gente conseguiu, de uma certa forma, resolver o problema da manipoeira. E a gente não está só ajudando a comunidade. A gente está ajudando a nossa futura geração.
0: Acompanhe a pesquisa na página do Prêmio Jovem Cientista. E esse foi o Ciência na Prática, com produção de Warby Calil e edição de Edinaldo Júnior. E nosso encontro com o Saber Científico volta na próxima semana. Até lá.
2: Já pensou em assistir momentos históricos da televisão e do cinema brasileiro no celular ou no computador?
3: A Cinemateca Brasileira disponibiliza repositório digital de arquivos para consulta pública.
2: O trabalho integra a Rede Nacional de Acervos Audiovisuais, coordenada pelo Ministério da Cultura.
3: Instituições públicas e privadas podem aderir ao programa para manter viva a memória cultural do país.
4: Senhoras e senhores telespectadores da televisão Tupi, registramos as primeiras palavras do presidente senhor Jânio Quadros.
5: Registros como esses, que narram eventos marcantes da história do Brasil e do mundo, estão disponíveis no site da Cinemateca Brasileira, graças ao trabalho de pesquisadores que estão catalogando e digitalizando mais de 180 mil rolos de telereportagens e cinejornais da TV Tupi, a primeira emissora de televisão do país. Coordenado pelo historiador e professor da Universidade de São Paulo, Eduardo Moretim, o projeto tem o objetivo de manter vivas as mais de 200 horas de material televisivo.
6: É um projeto que procura colocar de novo em circulação parte desses 180 mil telereportagens da TV Tupi. A preservação, ela precisa estar vinculada à difusão pública.
5: O acervo audiovisual da Cinemateca Brasileira inclui cerca de 250 mil rolos de filmes e mais de 1 milhão de documentos. A instituição hoje faz parte da Rede Nacional de Arquivos Audiovisuais, uma iniciativa coordenada pela Secretaria do Audiovisual do Ministério da Cultura. A rede reúne órgãos públicos e privados para cuidar da memória cultural do país. Daniela Leda, coordenadora de gestão e contratos da Cinemateca Brasileira, explica que a rede busca fortalecer iniciativas de salvaguarda dos acervos.
7: A Rede Nacional de Arquivos Audiovisuais, ela foi criada para realmente fortalecer esse conjunto de políticas públicas de preservação audiovisual.
5: O processo de adesão começa com o envio de documentação pela plataforma gov.br. Em seguida, é realizada uma análise técnica do acervo, como detalha a coordenadora de gestão e contratos da Cinemateca Brasileira, Daniela Leda.
7: Ao aderir à rede, a instituição se compromete a manter os dados atualizados de acervo, a colaborar com o Inventário Nacional de Bens Culturais Audiovisuais e também a adotar e disseminar boas práticas de preservação, descrição e acesso daquele acervo.
5: Segundo o historiador e professor da Universidade de São Paulo, Eduardo Moretim, esses acervos contribuem para construir a memória e também para consolidar a pesquisa histórica e audiovisual.
6: Sem essas imagens, nós não temos essa memória e os pesquisadores não podem, a partir da existência dessas imagens, reconstruir o sentido.

0: partido desse passado.
1: O Banco de Conteúdos Culturais disponibiliza, além de cinejornais e telereportagens, filmes históricos na íntegra, como a obra É Com Esse Que Eu Vou, de 1948.
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1: Aquelas instituições que aderirem à rede passam a ter divulgação institucional e do acervo no portal Filme Cultura. E qualquer cidadão pode revisitar o passado por imagens na página da Cinemateca Brasileira no endereço cinemateca.org.br. Reportagem Gabriela Noronha.
3: Estão abertas as inscrições para o programa de capacitação em construção industrializada.
4: Realizado pelo Ministério do Desenvolvimento, Indústria, Comércio e Serviços, o curso prepara profissionais para planejar e implementar soluções inovadoras e sustentáveis em obras de infraestrutura.
3: A capacitação gratuita é voltada a gestores públicos e privados, profissionais da construção civil e estudantes.
4: A inscrição pode ser feita por meio da plataforma da Escola Nacional de Administração Pública, no endereço escolavirtual.gov.br.
3: E essas foram as notícias do governo federal.
4: Fique agora com as notícias do Poder Judiciário e do Congresso Nacional. Boa noite.
3: Boa noite para você e até amanhã.
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7: Relator determina que Polícia Federal investigue possíveis irregularidades na atuação da CVM no caso Master.
8: STJ define que banco pode encerrar conta corrente de forma unilateral.
7: TSE mantém indeferida candidatura de Arruda ao governo do Distrito Federal.
8: Boa noite, eu sou Arthur Filho.
7: E eu sou Walter Lima.
8: O ministro do Supremo Tribunal Federal, Flávio Dino, determinou que a Polícia Federal abra investigação sobre possíveis crimes e interferências indevidas na atuação da Comissão de Valores Mobiliários, a CVM, no caso do Banco Master.
7: A decisão considera um relatório que apontou fragilidades estruturais na autarquia e falhas na apuração de denúncia sobre possíveis irregularidades relacionadas ao banco. No relatório, resultado de uma auditoria, o grupo de trabalho da CVM identificou falhas de divulgação de informações em 73% dos 314 processos relacionados ao grupo econômico, deficiência de compliance em 32%.
8: Bancos podem encerrar conta corrente de forma unilateral.
7: E para o STJ, isso não significa violação ao Código de Defesa do Consumidor. Fátima Uchoa.
9: O entendimento do STJ foi firmado em recurso repetitivo e por isso deve ser seguido pelo judiciário de todo o país. Segundo o relator ministro Humberto Martins, a discussão surgiu porque o Código de Defesa do Consumidor considera abusiva a recusa do fornecedor em prestar serviços ou vender produtos a quem esteja disposto a pagar. Mas ele observou que a própria norma prevê exceção para intermediações reguladas por leis especiais, o que abrange a legislação das instituições financeiras e as normas do Conselho Monetário Nacional. Para o ministro, a regra legal se refere à recusa em contratar antes do começo da relação de consumo, diferente de uma conta já contratada.
8: Justiça do Trabalho de Minas Gerais considera discriminatória dispensa de jovem aprendiz grávida com TDAH.
7: Ela foi demitida por suposto desempenho insuficiente. Samantha Flor.
10: A justiça concluiu que não houve uma avaliação objetiva que comprovasse desempenho insuficiente. A aprendiz tinha média 8,43 nas atividades teóricas e não recebeu o acompanhamento adequado no desempenho das funções. A dispensa foi anulada e as empresas foram condenadas a pagar cerca de R$10.700 por danos morais. Como ela estava grávida, também terá direito à indenização referente à estabilidade gestacional.
8: Por 5-2, o Tribunal Superior Eleitoral, TSE, confirmou hoje, quinta-feira, decisão do Tribunal Regional Eleitoral do Distrito Federal, o TREDF, que indeferiu o registro de candidatura de José Roberto Arruda, do PSD, na disputa ao cargo de

0: governador do Distrito Federal nas eleições gerais deste ano.
1: A maioria dos ministros acompanhou o voto do relator, ministro Dias Toffoli, determinando a imediata comunicação da decisão ao Tribunal Regional Eleitoral para cessar a condição subjúdice de José Roberto Arruda na disputa pelo governo do Distrito Federal.
0: Com a decisão, a candidatura de Arruda também não pode mais receber os fundos eleitoral e partidário, e ele deve cessar a campanha, inclusive as inserções no rádio e na TV e a participação em debates.
1: José Roberto Arruda permanece inelegível devido às sucessivas condenações em segunda instância por ato doloso de improbidade administrativa.
0: Ministério Público Federal consegue na Justiça a construção de escola indígena em Amarante do Maranhão.
1: A nova escola substitui a antiga unidade que funcionava em condições precárias e não tinha estrutura adequada para atender aos estudantes indígenas. Vanessa Pereira.
2: A nova escola atende os estudantes indígenas da aldeia Guaruru, na terra indígena Arariboia, em Amarante do Maranhão. A obra foi realizada após a ação do MPF, ajuizada em 2023, que apontou as condições precárias da antiga unidade, onde faltavam estrutura e até carteiras para os estudantes. Em vez de reformar o prédio, o governo do Maranhão construiu uma nova escola, concluída em 2025 e já em funcionamento. Na sentença, a justiça reconheceu o cumprimento da obrigação e determinou que a manutenção do prédio ficará a cargo do Estado.
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0: A você uma boa noite.
1: E até amanhã.
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1: Eu sou Humberto Pinheiro e estes são os destaques de hoje do Jornal do Senado, que começa agora. Senado analisa proposta que atualiza serviço Disque Idoso. Projeto dá prioridade a iniciativas voltadas ao esporte feminino. Lei garante continuidade de recursos para projetos de combate ao câncer. Boa noite. O projeto que busca atualizar o programa Disque Idoso, criado em 2007, pode ser analisado pelos senadores. O objetivo é ampliar a prevenção a maus tratos, o acesso à informação e aos direitos. Mais detalhes com o repórter César Mendes.
2: De autoria do senador Paulo Paim, do PT do Rio Grande do Sul, o texto muda o nome do programa Disque Idoso para Disque Pessoa Idosa e amplia as suas funções, já que além de receber denúncias de maus tratos e violência, passará a oferecer também informações sobre direitos, acesso a benefícios, programas governamentais e serviços públicos. Paim explicou que o atendimento será feito dentro do atual Disque 100, serviço gratuito focado no atendimento a grupos vulneráveis, sem a necessidade de criar uma nova central telefônica. Segundo ele, a proteção da pessoa idosa vai além do combate à violência.
3: Amplia os serviços oferecidos, colocando a pessoa, seus direitos e sua dignidade no centro da política pública.
2: A proposta busca ainda fortalecer a articulação entre os órgãos de assistência social, saúde, segurança pública, Ministério Público, Defensoria Pública e Conselhos de Direitos.
1: O Senado pode votar uma proposta que permite o uso da renúncia fiscal de empresas e pessoas físicas no incentivo ao esporte para priorizar projetos voltados ao esporte feminino e destina, no mínimo, 10% dos valores a essas iniciativas. Repórter Lana Dias.
4: Em audiência pública na Comissão de Esporte, a senadora Tereza Leitão, do PT de Pernambuco, relatou a desigualdade no setor, algo que a proposta busca combater.
5: Não é porque a gente compete mulheres com mulheres, mas é porque você, comparando o que o futebol oferece aos homens com o que o futebol oferece às mulheres, com o que o voleibol oferece aos homens, com o que o voleibol oferece às mulheres, em termos de condições de prática esportiva.
4: A proposta prevê limite máximo de valores por

0: Componente, critérios de distribuição regional, equilíbrio entre modalidades esportivas e critérios de alternância ou limitação de acesso a tratamento prioritário, para evitar concentração excessiva.
1: Uma nova lei aprovada pelo Senado e sancionada pelo Executivo garante até 2031 a continuidade do incentivo fiscal para empresas que destinam recursos a projetos de combate ao câncer e de atenção à pessoa com deficiência. A reportagem é de Yasmin Rodrigues.
2: A proposta chegou ao Senado depois de passar pela Câmara dos Deputados e foi analisada em regime de urgência pelo plenário. A relatoria ficou com a senadora Mara Gabrilli, do PSD de São Paulo, que defendeu a manutenção do mecanismo como forma de dar previsibilidade às instituições que dependem desses recursos.
3: A prorrogação garantirá a possibilidade de que organizações da sociedade civil sem fins lucrativos, como por exemplo as APAES, o GRAAC, que é o Grupo de Apoio Adolescente à Criança com Câncer, por exemplo, e centros especializados em reabilitação e hospitais do SUS, tenham previsibilidade orçamentária para atendimentos e pesquisas.
2: O PRONON e o PRONAS PCD permitem que recursos privados sejam direcionados a projetos previamente aprovados pelo Ministério da Saúde. O primeiro é voltado à prevenção e ao tratamento do câncer. O segundo apoia ações de prevenção e reabilitação de pessoas com deficiência.
1: Também foi sancionada pela Presidência da República a lei aprovada pelo Senado que institui o programa Institucional de Bolsa de Iniciação à Docência, PIBID, como política de Estado. A norma estabelece objetivos, modalidades de bolsas e regras para o programa de formação inicial de professores da educação básica. A reportagem é de Pedro Pincer.
4: A nova regra estabelece que o PIBID será desenvolvido no Ministério da Educação e na CAPES, em parceria com instituições de ensino superior e redes públicas de educação básica. As ações de formação poderão ser voltadas as diferentes etapas e modalidades da educação básica. Isso inclui educação do campo, escolar indígena, escolar quilombola, especial, bilíngue de surdos e de jovens e adultos. A relatora, senadora Damaris Alves, do Republicanos do Distrito Federal, destacou a importância da iniciativa.
5: É certo que o fortalecimento da docência por meio do PIBID é um instrumento direto e hábil para assegurar a qualidade do ensino. O programa pode contribuir com a realização do princípio constitucional de valorização dos profissionais da educação. Deste modo, o PIBID atua diretamente na raiz dessa valorização.
4: Foi vetado o artigo que tratava das despesas do programa. O dispositivo previa que elas seriam custeadas por dotações orçamentárias destinadas anualmente ao MEC e à CAPES e proibia a redução dos valores das bolsas e o contingenciamento das despesas do programa.
1: 38% das mulheres com deficiência no país já sofreram algum tipo de violência doméstica. Foi o que revelou uma pesquisa inédita do Senado. As vítimas ainda enfrentam o despreparo dos agentes públicos na hora da denúncia. Repórter Patrícia Oliveira.
6: 83% das mulheres com deficiência vítimas de violência doméstica não denunciam o agressor, porque na maioria das vezes se trata de um marido ou parceiro de que dependem economicamente. Os dados apresentados em uma audiência pública na Comissão de Direitos Humanos também apontaram que apenas 31% dessas vítimas buscam uma delegacia especializada e ainda enfrentam barreiras físicas e dificuldades no atendimento, como destacou a vice-presidente do Instituto Maria da Penha, Regina Célia Barbosa.
7: Ou por ignorância, ou por negligência, ou por falta de sensibilidade a sua condição de deficiência.
6: De acordo com a pesquisa, mulheres com deficiência estão mais expostas à violência sexual e financeira. Para Priscila Celares, do Ministério dos Direitos Humanos e da Cidadania, os novos dados poderão embasar mais iniciativas governamentais.
8: E com isso conseguir desenvolver e articular políticas públicas que sejam mais específicas.
6: A pesquisa feita pelo Instituto Data Senado e o Observatório da Mulher contra a Violência é a primeira da série histórica iniciada em 2005 a destacar especificamente a realidade das mulheres com deficiência.
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1: Os brasileiros vão eleger no dia 4 de outubro 1.059 deputados que vão atuar nas assembleias legislativas e na Câmara Distrital do Distrito Federal. Mas você sabe quais os papéis desses deputados? Confira na reportagem de Rodrigo Rezende.
2: Os deputados estaduais e distritais são representantes da população nas assembleias legislativas de cada estado e na Câmara Legislativa, no caso do Distrito Federal. Uma vez eleitos, eles têm mandato de 4 anos. Todos esses deputados, 1.059 no total, colaboram na organização da administração estadual, como explica o consultor legislativo do Senado, Gilberto Guerzoni.
3: O Brasil é uma república federativa, então os estados têm autonomia e legislam sobre uma série de temas, além da sua própria organização, segurança pública, saúde, educação, meio ambiente, cultura, além de aprovar as leis estaduais e distritais, né? No caso do Distrito Federal, os deputados estaduais e distritais também são responsáveis pela fiscalização dos governos, né? Do governo do estado e do governo do Distrito Federal.
2: Para exercer essa fiscalização, os deputados podem solicitar informações a órgãos públicos, convocar autoridades para prestar esclarecimentos e criar comissões parlamentares de inquérito, as CPIs. Os deputados estaduais e distritais também votam o orçamento dos estados e do DF e propostas de leis de iniciativa dos governadores. No caso do Distrito Federal, há uma particularidade. Como o DF não possui municípios, os deputados distritais tratam tanto de temas de competência estadual quanto de assuntos que em outras partes do país seriam discutidos por vereadores.
1: Com trabalhos técnicos de Eliseu Caires, o Jornal do Senado fica por aqui. Acompanhe agora as notícias da Câmara dos Deputados. Boa noite e até amanhã.
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5: Plenário pode aumentar folga remunerada do trabalhador que doar sangue.
6: Projeto estende auxílio acompanhante a todos os tipos de aposentadoria.
5: Comissão estabelece parâmetros para acervos de livros em salas de aula.
6: Boa noite. Estudantes de 4 a 11 anos de idade poderão contar com acervo de livros nas salas de aula. A ideia é incentivar a formação de jovens leitores, como informa a repórter Mônica Tati.
7: Proposta aprovada pela Comissão de Educação da Câmara dos Deputados prevê que as salas de aula da pré-escola e dos anos iniciais do ensino fundamental tenham um acervo de livros. O texto insere o dispositivo na Lei das Bibliotecas. O acervo seria formado por livros paradidáticos e de literatura infantil, destinados ao uso de alunos e professores. O deputado Tarcísio Mota, do PSOL do Rio de Janeiro, que leu o parecer do relator, o deputado Pedro Kizai, do PT de Santa Catarina, destaca que o projeto fortalece o Sistema Nacional de Bibliotecas Escolares e é essencial para formar novos leitores.
8: Nós temos, infelizmente, caído o número de leitores na sociedade brasileira. E nós sabemos que o livro é uma janela para o mundo, é a possibilidade de ampliar os nossos horizontes. E quando isso é feito desde o início, na pré-escola, isso é decisivo, não só para aquela criança poder adquirir mais hábitos de leitura, ampliar os seus horizontes, mas para que a própria educação funcione. Nós temos evidências científicas que demonstram que em famílias onde há crianças leitoras, essas crianças aprendem mais, aprendem melhor, tem, portanto, sucesso no fluxo escolar.
7: O projeto, que prevê a formação de acervos de livros nas salas de aula para crianças de 4 a 11 anos, aguarda a apreciação da Comissão de Constituição e Justiça. Se for aprovado, pode seguir direto para o Senado. Da Rádio Câmara de Brasília, Mônica Tati.
4: Saúde.
5: Luiz Tibé, do Avante de Minas Gerais, apresentou projeto para viabilizar no SUS o uso experimental da polilaminina em pacientes com lesões recentes na medula ou paralisias causadas por traumas. Ele explica que o tratamento vai depender de indicação médica e autorização dos órgãos competentes.
6: Luiz Tibé aponta que a polilaminina é estudada pelo potencial de regenerar fibras nervosas lesionadas. A proposta do congressista dá prioridade a pacientes da rede pública com lesão medular aguda, que deverão ser acompanhados por equipe especializada durante a pesquisa.

0: Rustinho Ribeiro, do PP de Sergipe, apresentou o projeto que cria regras especiais para a renegociação de dívidas de pessoas acometidas por doenças crônicas incapacitantes. Para ter acesso ao benefício, é preciso comprovar o impacto dos custos do tratamento ou a perda da capacidade financeira causada pela doença.
1: Pelo texto de Rustinho Ribeiro, a conciliação prevê mais prazo para pagamento, redução

0: O PSDB do Rio de Janeiro propõe a criação do Programa Nacional de Educação Cosmética e Cuidado com a Pele nas escolas. A iniciativa prevê ações dos Ministérios da Educação e da Saúde sobre higiene, proteção solar e cuidados com a pele.
1: Marcos Soares explica que o objetivo é promover campanhas de conscientização para combater a desinformação sobre rotinas de beleza. O parlamentar argumenta que a proposta pode ajudar a prevenir danos causados pelo uso inadequado de cosméticos.
2: Segurança Pública.
0: Comissão da Câmara aprovou o programa de atendimento a vulneráveis vítimas de estupro com o objetivo de humanizar o acolhimento e garantir a coleta de provas contra o agressor. Saiba mais sobre o assunto na reportagem de Maria Neves.
3: A Comissão de Segurança Pública da Câmara dos Deputados aprovou o projeto que institui um modelo nacional de atendimento humanizado e de coleta de provas para casos de estupro de vulnerável, chamado Ação Protetiva 360 graus. Pela proposta, estados e municípios que aderirem ao programa terão de criar núcleos de atendimento humanizado e multidisciplinar às vítimas. Na versão aprovada, o relator deputado Paulo Bilinski, do PL Paulista, prevê que as autoridades deverão realizar a coleta de provas imediatamente, ainda no local de acolhimento. De acordo com o parlamentar, a literatura forense estima que a janela máxima de preservação dos vestígios é de até 72 horas a partir da agressão. A proposta também estabelece o prazo máximo de 30 dias para a emissão dos laudos periciais. Esse prazo poderá ser prorrogado por igual período, mas somente com justificativa técnica fundamentada. O texto original do deputado delegado da Cunha, do União de São Paulo, prevê somente a emissão de laudos dentro dos prazos legais. Delegado da Cunha afirma que a criação do programa é importante, principalmente porque a maior parte dos abusos sexuais de vulneráveis ocorre dentro de casa e o agressor quase sempre permanece impune.
4: A Ação Protetiva 360 tem por objetivo proteger crianças e adolescentes do crime chamado estupro de vulnerável. É o estupro praticado contra menores de 14 anos, que acontece, na maioria das vezes, dentro de casa. Outro dado assustador é que a grande maioria das vítimas tem de 4 a 8 anos. E outro dado alarmante, em 80% dos casos, o estuprador é inocentado por falta de prova material, falta de DNA.
3: De acordo com o delegado da Cunha, iniciativa semelhante ao programa proposto já foi adotada na Baixada Santista, em São Paulo, e dobrou o número de condenações de agressores sexuais de vulneráveis. Pela legislação, além de menores de 14 anos, são consideradas vulneráveis pessoas que não têm discernimento ou não podem oferecer resistência ao estupro, devido a alguma doença ou neurodivergência, por exemplo. O texto aprovado estabelece também quem pode acionar os núcleos de atendimento no caso de suspeita de estupro de vulnerável. Além da própria vítima e de familiares, estão na lista profissionais de saúde ou de assistência social e integrantes do conselho tutelar. Além disso, a versão do relator, delegado Paulo Bilinski, prevê que quando o pai, a mãe ou o responsável legal for suspeito do crime, a justiça poderá autorizar a coleta de material biológico. Segundo o deputado, a medida evita que o próprio agressor impeça a preservação dos vestígios criminais. Ainda de acordo com a proposta, sempre que houver suspeita, o núcleo de acolhimento da vítima vulnerável deverá comunicar à autoridade policial competente em no máximo 12 horas. Delegado Paulo Bilinski argumenta que a comunicação estabelece o elo entre o programa de atendimento e o sistema de persecução penal. Sem ela, afirma que o fluxo de atendimento poderia funcionar integralmente, sem jamais levar à responsabilização do agressor. A proposta que institui um modelo nacional de atendimento humanizado e de coleta de provas para casos de estupro de vulnerável ainda será analisada por três comissões da Câmara.

0: se aprovada em todas, poderá seguir para análise do Senado. Da Rádio Câmara de Brasília, Maria Neves.
1: Projeto de Cezinha de Madureira, do PL de São Paulo, prevê a ampliação para 12 meses do prazo para apresentar queixa em infrações praticadas contra crianças, adolescentes e idosos. A proposta altera a legislação para dobrar o tempo atualmente concedido às vítimas ou a seus responsáveis.
2: Cezinha de Madureira argumenta que o período de 6 meses é insuficiente para que famílias ou idosos processem o trauma emocional e formalizem denúncias. Ele ressalta que o ajuste alinha a legislação à ampliação do prazo já concedido a mulheres vítimas de violência doméstica.
1: Como estratégia de prevenção e enfrentamento à violência, Antônio Carlos Rodrigues, do Podemos de São Paulo, quer ampliar a autonomia financeira das mulheres. Projeto apresentado pelo deputado prevê qualificação profissional, acesso a crédito e incentivo ao empreendedorismo feminino.
2: Antônio Carlos Rodrigues ressalta que o projeto dá prioridade para mulheres vítimas de violência doméstica em situação de vulnerabilidade ou responsáveis pelo sustento da família. Ele afirma que o acesso ao trabalho e à renda podem ajudar essas mulheres a romper relações abusivas.
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5: Trabalho.
1: Pedro Westphalen, do PP do Rio Grande do Sul, apoia projeto que permite o aproveitamento de médicos, dentistas, farmacêuticos e veterinários pelas forças policiais estaduais. O relator defende o redirecionamento de profissionais dispensados por excesso de contingente nas Forças Armadas.
2: Pedro Westphalen avalia que a cooperação entre União e Estados fortalece o atendimento médico dos agentes de segurança. Na visão do parlamentar, a medida amplia a capacidade de resposta do Estado em emergências sanitárias e calamidades, sem gerar custo extra às Forças Armadas.
1: Projeto de Davi Soares, do Podemos de São Paulo, reduz para 35 horas semanais a jornada máxima de trabalho dos professores da educação básica. O texto estabelece ainda que a nova regra se aplica tanto ao ensino público quanto às escolas privadas sem redução salarial.
2: Davi Soares sustenta que a sobrecarga de tarefas como correção de provas e planejamento de aulas tem provocado a síndrome de burnout entre os docentes. Para o congressista, a redução da jornada ajuda a preservar a saúde dos trabalhadores e melhorar a qualidade do ensino.
1: Celso Sabino, do PDT do Pará, quer estender o direito ao abono salarial aos empregados domésticos. A proposta garante o pagamento do benefício aos trabalhadores da categoria que tenham atuado por pelo menos 30 dias no ano base e recebam remuneração mensal dentro dos limites legais.
2: Celso Sabino argumenta que a medida corrige uma distorção histórica na legislação que hoje nega o benefício à classe por ausência de contribuição do empregador físico ao PIS. Ele ressalta que o custeio será feito com recursos do Fundo de Amparo ao Trabalhador, sem gerar novos encargos aos contratantes.
5: Votação.
1: O plenário da Câmara pode votar projeto que aumenta de 1 para 2 dias a folga remunerada do trabalhador que doar sangue. O repórter Antônio Vital tem os detalhes.
6: Pode ser votado a qualquer momento no plenário da Câmara projeto que aumenta de 1 para 2 dias por ano o direito do trabalhador faltar ao serviço para doar sangue. De acordo com a proposta, o empregado poderá deixar de comparecer ao serviço 1 dia a cada 6 meses, sem desconto no salário, desde que comprove a doação. O autor do projeto, o deputado Dr. Luizinho, do PP do Rio de Janeiro, disse que ampliar o incentivo é uma medida de baixo custo e elevado impacto. Ele justificou a proposta como necessária para manter os estoques seguros e regulares, já que uma folga por ano não é mais suficiente para atender a demanda diante do aumento da população.
7: Quando a gente permite que um trabalhador, uma vez no ano, faça a doação de sangue e possa se ausentar do trabalho, a gente tinha uma população brasileira. Hoje nós temos mais presentes que o dobro da população. E a cada dia, o número de acidentes

0: com motocicletas. Acidente nas estradas leva no aumento da necessidade de captação de sangue. Permitirá certamente, presidente, que a gente quase dobre a nossa capacidade de captação de sangue no Brasil.
1: De acordo com o Ministério da Saúde, o Brasil necessita em média de 5 mil bolsas de sangue por dia para atender a necessidade. E os hemocentros enfrentam oscilações periódicas abaixo da média, principalmente em períodos de feriados prolongados e férias escolares, quando diminui o número de doadores. O projeto ganhou regime de urgência, o que permite que seja votado diretamente no plenário da Câmara, sem passar pela análise das comissões permanentes da Casa. A urgência foi aprovada de maneira simbólica, sem votos contrários, e foi defendida por deputados de vários partidos, como Cabo Gilberto Silva, do PL da Paraíba. Ele destacou a necessidade de aumentar o número de doadores.
2: A questão das doações de sangue, às vezes no Brasil, reduz o ritmo, e sobretudo nas questões de festejos com vários acidentes, e os bancos de sangue precisam estar sempre prontos para atender a demanda da sociedade.
1: A manutenção de estoques de sangue é essencial ao funcionamento do Sistema Único de Saúde, o SUS, já que ele é usado em procedimentos de urgência e emergência, cirurgias de média e alta complexidade, tratamentos de câncer, doenças hematológicas e atendimentos obstétricos. Ainda não há data para votação no plenário da Câmara do projeto que aumenta de 1 para 2 dias por ano o direito do trabalhador faltar ao serviço para doar sangue. Da Rádio Câmara, de Brasília, Antônio Vital.
3: Economia.
4: Permitir que cuidadores de pessoas com deficiência empreendam com o MEI sem a perda imediata do benefício de prestação continuada é o objetivo do projeto de Rafael Prudente, do MDB do Distrito Federal. O texto prevê um período de transição de 2 anos em que rendimentos de até 2 salários mínimos não entram no cálculo do benefício.
5: Rafael Prudente argumenta que a iniciativa estimula a formalização das famílias sem comprometer o amparo social. O parlamentar defende ainda a garantia de restabelecimento simplificado do auxílio caso o empreendimento do cuidador feche.
4: Professor Alcides, do PSDB de Goiás, propõe criar o Programa Nacional de Geração Distribuída com Créditos de Carbono para conectar pequenos e médios geradores de energia renovável ao mercado voluntário de emissões.
5: Professor Alcides explica que a medida preenche uma lacuna entre o marco legal da geração distribuída e o Sistema Brasileiro de Comércio de Emissões. Para ele, a unificação possibilita a geração de renda extra para famílias e produtores rurais, além de estimular novos investimentos em fontes limpas no país.
3: Transportes.
4: Comissão aprova a proposta que permite grupos considerados mais vulneráveis desembarcar fora do ponto de ônibus durante a noite, como explica a repórter Paula Bittar.
6: A Comissão de Constituição e Justiça da Câmara aprovou um projeto de lei que permite a mulheres, pessoas idosas, pessoas com deficiência ou mobilidade reduzida escolher o local de desembarque dos veículos de transporte coletivo urbano no período entre as 8 da noite e as 5 da manhã, respeitado o trajeto da linha. De acordo com o texto aprovado, o motorista deve observar as condições de segurança ao parar para o desembarque. O relator, deputado Áureo Ribeiro, do Solidariedade do Rio de Janeiro, descartou a possibilidade de a proposta ser discriminatória com relação a homens não idosos, tendo em vista que o objetivo é proteger as pessoas mais vulneráveis, não se tratando de discriminação sem justo motivo.
7: É uma medida que pode fazer uma diferença muito importante na rotina de quem depende do transporte coletivo, especialmente mulheres, idosos e pessoas que precisam caminhar por trajetos escuros ou considerados inseguros até chegar à sua casa. A proposta busca dar mais proteção e flexibilidade, permitindo que o passageiro possa desembarcar em um local mais próximo e seguro, respeitando as condições de circulação e segurança do transporte.
6: A proposta que permite a mulheres e pessoas idosas com deficiência ou mobilidade reduzida escolher o local de desembarque dos veículos de transporte coletivo urbano no período entre as 8 da noite e as 5 da manhã pode seguir agora para a análise do Senado, a menos que haja recurso para votação antes pelo plenário da Câmara. Da Rádio Câmara de Brasília, Paula Bittar.
3: Cultura.
5: Capitão Augusto, do PL de São Paulo, defende a criação do Programa Nacional de Proteção e Resiliência da Atividade Circense, chamado de Circo Seguro. Segundo o deputado, o objetivo é garantir apoio financeiro para reparar estruturas e equipamentos de circos destruídos por intempéries.
4: Pelo projeto de Capitão Augusto, o programa